0: 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Valeu, paizão! 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
2: Essa aqui tem que estar preparado pra sofrer, hein? Quem sabe solta a voz, canta pra gente assim, ó.

0: já era.
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0: 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Agora faltam 11 para as 10.
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0: 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Ô, sogrão, dá moral pro rapaz aí. Ele só quer casar com a sua filha. Já deu a letra, né? Ruanzinho. Rapaz, quinta essência com Ruanzinho é muito bom. Eu gosto muito. Lívio sabe disso, né? Ele e DJ Brinquinho. Essas duas figuras ilustres que eu amo de paixão. Ó, a Clarion passou por aqui também. Teve muito mais. Fechou três sons. Faz barulho aí, meu senhor. Se você anotou, manda pra gente no site, no aplicativo. Estamos liberando R$2.000. R$1.000 pra cada ouvinte que anotar três sons ou três artistas. Manda pra gente lá no site, no aplicativo. Tá ok, paizão? Ó, semana que vem é Dia dos Pais e a gente vai liberar o resultado no sábado. Esse cartão no valor de milzão. Um contão dá pra fazer aquele churras, né, cara? Aquele churras maneiro, convida a família, né, os amigos mais próximos. Enfim, vai ficar bonito, hein? Aproveita e faz teu nome. Quero mandar um abraço especial mais uma vez pra turminha que dá sempre aquela carona pra gente aí, aos motoristas de aplicativos, né? Aos amigos taxistas, sempre dando aquela oportunidade da gente poder entrar no seu possante e falar pra você assim, ó, você já é um vencedor, tá? Mantenha fé, determinação, que Papai do Céu tá no controle de tudo e de todos. E pra você que é motorista de aplicativo ainda, isso, tá iniciando sua corrida agora, agradeça a Deus por mais uma noite que se inicia, por mais uma madrugada que tá se aproximando e, claro, já deu tudo certo. E mantenha fé. Ah, hoje eu não dei uma corrida boa, né? Não corri bem e tal. Relaxa, tudo acontece com a permissão do papai. Mantenha sempre a fé e a confiança, né? Primeiro, confiança em Deus. Depois, confiança em si mesmo. Então, mantenha fé e determinação. E aos amigos da saúde também, aí, o nosso abraço especial, tá, turminha? Aos enfermeiros, enfermeiras, médicos de plantão, aos amigos aí do setor L, a turma da limpeza, né? Sempre dando aquela oportunidade com a gente aí no seu foninho, no seu celular, conectado no radioglobo.com.br e também pelo aplicativo. Aos vigias, vigilantes, aos amigos assessoristas, aos porteiros, a turma que também quer camelô aí, boas vendas pra vocês, a turminha da Central do Brasil ouvindo a programação da Rádio Globo, pessoal que tá sempre no Rio de Janeiro, dando aquela moral pra gente. Só tenho a dizer uma coisa pra vocês, obrigado pelo carinho, pela audiência, toda a família Rádio Globo agradece sempre esse carinho que vocês nos dão aqui, né? Seja na parte da manhã, da tarde, da noite, da madrugada, enfim, valeu pela moral, hein, turma? Vamos nessa. 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Boa semana, hein, meu povo? Agora 10:07 no Rio.
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1: Quero cantar a música que mudou a minha vida, hein?

Agora, eu quero pedir um favor pra vocês. Muito importante. Pra cantar bem alto comigo a música que mudou demais a minha vida. Comigo bem alto, geral assim, com o coração.

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2: Muito obrigado. Essa marcou gerações. Quem sabe solta a voz, canta com a gente assim, ó.

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Eu já tô aqui. Já vou te informar que daqui a pouquinho, a partir das 6 da manhã, começa mais uma edição do Acorda Rio. Um pouquinho antes, tá? Então fica ligado nessa missão. Semana tá começando, mês tá começando. Tirar os amiguinhos da roubada. Como é que você vai fazer? 97.9988, já manda sua mensagem. Fique à vontade pra você trocar aquela ideiazinha com a gente, bater um papinho, coisa e tal, pá. Falar do trânsito, falar como é que foi o final de semana. Curtinho, tá? 30 segundos ali, só pra gente adiantar os amigos. 30 segundos pra

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Eu já sei que tá tudo pronto, tá tudo bonitinho, tá tudo certinho, mas não custa nada conferir. Aqui já tá tudo bem? Ah, e aí? Bom dia, tudo bem? Segunda-feira, boa semana pra você que tá ligado aqui no som da Rádio Globo 98.1, a rádio que vibra com você. Aqui quem fala é Fabiano mesmo, tudo certo, tudo tranquilo, tudo na boa, tudo na paz. Claro que tá tudo na paz, né? Vai começar o mês, vai começar...

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0: Bom dia, meu Rio de Janeiro, coisa linda de papai. 6 horas.

0: 23 de agosto, estamos aí, rapaz, o mês tá como? Começando, o ano está voando, e você, tá fazendo o quê? Tá parado ou já tá na movimentação? Pô, nós somos carioca, né não, meu parceiro? Não tem como tá parado, né, meu parceiro? Já começou cedo, ali na barra das 3h30, 4 horas da manhã, já tá todo mundo na pista, né não, meu parceiro? Aquele ponto de ônibusinho, gostosinho, coisa linda de papai. Mas a gente é brasileiro, a gente não desiste nunca, né não? Até porque tudo depende da informação e o que você vai fazer com a informação. Hoje é aquele dia que ninguém vai tirar o teu sossego, até porque se tirar, tu tampa uma cadeira. Coisa linda, não faça isso. Violência de manhã cedo não rola. Então, já olha e já pergunta, bom dia pra quem? Não, sorria, sorria, dê um bom dia também, manda pra muitos lugares na cabeça, mas sorria. O pessoal olha pra tua cara, fala um negócio atravessado, você sorri, mas ali tá pensando um montão de coisinha, né? Não? Segunda-feira, aquele dia perfeito pra você tomar um café forte e deixar de ser otário. Aí, que bonitinho. A gente tá aqui pra isso, pra passar informação, pra entreter. Aliás, fala informação, tem muita coisa aqui já pra gente falar. Tá ligado que já tem muita coisa acontecendo e a gente tá aqui pra isso. Pra botar você na boa, operação apreende mais de 70 cones usados para reservas de vagas na zona sul do Rio de Janeiro. Começou, olha aí que bonitinho. Justiça determina que a Light restabeleça a energia com urgência. Mas vem cá, ainda tem bairro sem luz? Tá falando sério? Papo reto? Que isso, cara? Vitrais da Igreja da Candelária no centro da cidade passam por revitalização. Escadas rolantes no Cristo Redentor ficam desligadas a partir de hoje. Vai fazer uma ginásticazinha. Carro de quê que não? Vai fazer uma ginásticazinha. Tá afim de conhecer o Cristo? Tem problema não, tu pode ir lá, sem estresse. Mas vai fazer uma ginásticazinha sem problemas, tá bom? Dá uma corridinha agora no telefone, no WhatsApp da Rádio Globo, porque tá todo mundo lá trocando aquela ideia, batendo um papinho, falando a respeito do trânsito, né? Tá todo mundo querendo já falar do final de semana, como é que foi, aquela coisa toda, contar pra gente como é que é. Hoje é que volta as aulas, não? É hoje? É hoje, né? Transporte, escola, tá tudo na rua? Que bonitinho. Vamos trocar aquela ideia, por causa de quem aqui não. E aí, tudo bem? Como é que estão as coisas aí?
1: Bom dia, Fafá.
0: Qual é?
1: Você tá bem, Fafá?
0: Você tá bom?
1: Bom dia, Vic.
0: Tá voltando amanhã. Amanhã.
1: Um bom dia pra todo motorista da Santo Antônio, todos os passageiros aqui do São José.
0: Lindo.
1: Todo mundo aí da 98, os ouvintes.
0: Tamo junto.
1: O pessoal aqui também do... Um bom dia pra todos. Aqui da Praça do Pacificador tá bom demais.
0: Maravilha, irmão.
1: Tá muito bom, Fafá.
0: Tamo
1: muito
0: junto,
1: bom. Por enquanto.
0: É, né?
1: A Praça do Pacificador aqui no centro de Caxias tá bom.
0: É, né?
1: Vamos ver daqui a pouco.
0: Vai dar tudo certo.
1: Uma ótima semana pra todos. Jaqueline, dá um beijo, meu amor.
0: Olha aí.
1: Uma boa semana pra você.
0: Um Lorde. Um
1: abração, Fafá. Ótima semana pra todos aí.
0: Um abraço. Todo mundo. Valeu, querido. 6h04 no Rio. 6h04.
2: Bom dia.
0: Amanhã.
2: Cadê o queijo mina, Vi?
0: Amanhã.
2: Cadê meu queijo? Cadê o
0: amanhã.
2: Doce de leite, Vi?
0: Amanhã.
2: Acabou as férias, Vi?
0: Amanhã.
2: Vamos bora, bora pra cima. Bora, Fabiano.
0: Vamos, querido.
2: Segundou.
0: Amém.
2: Da TM Alice. Vambora, Vi.
0: Vamos pra
2: bora,
0: cima.
2: Fabiano.
0: Vamos pra bora. Cima.
2: Fala do trânsito.
0: Fala, querido.
2: Sentindo Campo Grande. 5.5, Fabiano.
0: Linda.
2: Sentindo a RTI 5.2. Tá garrafado na boca do Tônio.
0: É,
2: tá,
0: né?
2: Gota funda, Fabiano. Alô, motorista. Vambora. Cadê você, Vic Maria Rosa?
0: Amanhã.
3: Bom dia, Fabiano.
0: Bom dia, minha flor.
3: Bom dia, Vic. Bom dia, ouvintes da Rádio Globo. Essa rádio abençoada.
0: Oh, coisa linda.
3: Acorda, Rio.
0: E aí, você tá bem?
3: Feliz mês de agosto pra todos nós.
0: Oh.
3: Que a boa mão do Senhor esteja sobre todos vocês.
0: Amém, meu
3: nessa
0: amor.
3: Nessa rádio.
0: Oh.
3: Todos os ouvintes que ouvem essa rádio maravilhosa.
0: Eu concordo.
3: Bom dia. Boa semana.
0: Bom dia, minha flor.
3: Acorda, Rio.
0: Já tá no ar.
4: Bom dia, Rádio Globo. Bom dia, Papá.
0: Bom.
4: Passando aqui para informar que Austin Luiz, sentido Avenida Brasil, sentido Linha Vermelha. Sentido Avenida Brasil, segundo o aplicativo aqui, teve um acidente ali na altura da Penha, ali, da entrada da Penha.
0: Sim.
4: E a melhor opção o motorista pegar é a Linha Vermelha.
0: Olha aí.
4: A Avenida Brasil tá bastante congestionada.
0: Tá, não tá?
4: E Linha Vermelha tá um pouquinho congestionada só até a chegada ao Galeão.
0: Eita, rapaz.
4: Um abraço aí, bom dia.
0: Que momento, hein? Obrigado, querido, pela sua informação. 6h07 no Rio de Janeiro. Sejam todos bem-vindos ao som da Rádio Globo.

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0: 6h19 no Rio de Janeiro. Vamos às primeiras informações? Vamos, porque o negócio tá como, né? Naqueles pique. Operação da Subprefeitura da Zona Sul do Rio de Janeiro apreendeu 78 cones. Vamos lá? 78 cones utilizados irregularmente para bloquear vagas públicas de estacionamento nos bairros de Botafogo, Flamengo e Catete. A ação faz parte do projeto Rio em Ordem e contou com o apoio da Secretaria de Ordem Pública e também da Guarda Municipal. Segundo a Prefeitura, a prática de reservar vagas em vias públicas é proibida e muitas vezes está associada à cobrança indevida de motoristas para estacionar. Olha aí, durante a fiscalização, as equipes percorreram diversas ruas dos três bairros, removendo os obstáculos e liberando as vagas para o uso da população. Ainda de acordo com o governo, a operação de fiscalização vai continuar nos próximos dias para coibir a ocupação irregular do espaço público. A minha pergunta é só o seguinte, é com todo respeito, tá? É com todo respeito. Aí, você vai lá e para o carro. Você vai chegar pro cara que tá guardando a vaga e vai falar pra ele assim, não, é proibido você chegar aqui e me cobrar, porque eu já tô aqui, ó, já comprei ali, já tá tudo certo, tudo na boa. Ele olha pra você e pergunta, tem certeza? Vai falar que isso não acontece? Ele vai olhar pra sua cara e vai falar, tem certeza? O maluco já tá lá na área, mó tempão, aquela coisa toda. Aí agora, a próxima parte, eu acho que deveria tirar, né, essa questão do cone e vamos focar nas pessoas que estão ali, né? Sem rir. O que você acha da ideia? Fica a dica? É. Imagina, já escutei essa frase várias vezes. Tem certeza? A gente aqui vai olhar teu carro. E aí? Como é que funciona essa parada? Entendi. Vamos lá. 97.9988, trocar aquela ideiazinha, bater um papinho com a rapaziada que tá trocando ideia com o trânsito, porque o trânsito, porra, fala pra caramba. O trânsito tá sempre ali. Olha que bonitinho, o trânsito tá sempre ali. Ó.
1: Bom dia, Rádio Globo.
0: E aí?
1: Bom dia, vovô garoto.
0: Você tá bom?
1: Bom dia, Vicky.
0: Amanhã.
1: E aí, curtiu bastante as férias?
0: Amanhã.
1: Trouxe aquele queijinho gostoso
0: lá de Minas.
1: Amanhã. Pra gente tomar um café? Vou passar aí pra gente tomar um café, hein?
0: Rapaz, estamos precisando desse café.
1: Rapaz, acabou.
0: É?
1: As aulas voltaram, o trânsito já tá 5.4.
0: Eita.
1: Aqui na Vila das Américas, sentido Jardim Oceânico.
0: Uhum.
1: Mas vamos começar a semana a todo vapor.
0: Opa!
1: Vicky, manda um beijão pra minha namorada, Fernanda. Fazemos 2 anos de namoro hoje.
0: Opa!
1: Uma boa semana pra gente.
0: Valeu, meu querido. Tamo junto, meu querido. Olha só, vou te dar um papo. Hoje tem que ser aquele tratamento VIP, hein? Hoje tem que ser aquele tratamento VIP, tem que tratar com carinho, falar que ama de 5 em 5 minutos, mandar flores, compreendeu? Levar pra comer o podrão mais tarde, e aí já viu, né? O resto você já sabe, né? Não posso ficar me alongando muito não, porque tá muito cedo, 6h21. Então, ó, boa sorte pra você, parabéns pra vocês, vai dar tudo certo. Vi que tá de volta amanhã, vi que tá de volta amanhã.
2: E a Rádio Globo, Fabinho de Bambu.
0: E aí? Você tá bom?
2: BRT da Sulacap, 5.000 milha.
0: É mesmo?
2: É o exato momento. Valeu, galera.
0: Tá bom, querido.
2: Vamos ter aí, ó, atenção. Começo de semana abençoado pra todos. Papai do Céu abençoe cada um de nós. Valeu?
0: Amém, amém, amém.
2: E um abraço, Cosme Boquinha de Ontex.
0: 6h22.
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0: 6h27 no Rio de Janeiro. 6h27 no Rio de Janeiro. Bom, a Justiça do Rio determinou que a Light restabeleça imediatamente, eu disse imediatamente, o fornecimento de energia elétrica nas áreas ainda afetadas pelo vendaval que atingiu o estado na última quarta-feira. Vamos lá, hoje é segunda-feira da semana seguinte, meu parceiro. Eu tô rindo de nervoso, tá? Porque a rapaziada em casa não deve estar feliz, não. Mas vamos lá. Vamos ao que interessa. E detalhe, mandou religar e com prioridade para os bairros da Zona Oeste e também municípios da Baixada Fluminense. A decisão atende um pedido da Defensoria Pública do Estado. Caso a determinação não seja cumprida, a concessionária pode pagar uma multa diária de R$50 mil, além de exigir a retomada do serviço. A ação também pede que a empresa seja responsabilizada pelos prejuízos causados aos consumidores e também pelo pagamento de indenização por dano moral coletivo. Segundo a Light, cerca de 4 mil clientes permaneciam sem energia desde quarta-feira da semana passada. Vamos lá. Desde quarta-feira da semana passada. É pra ficar feliz? Aí depois fala que o carioca acorda estressado. Carioca acorda estressado, sai dando bom dia atravessado pras pessoas. E aí o que acontece? Você tá sem luz desde quarta-feira em casa. As paradas da geladeira foi tudo pra conta. E aí o que você quer? Que a gente acorde feliz? Hein? Rapaz, eu vou falar uma coisa pra você. A vida do carioca não é fácil. Ainda bem que existe a Rádio Globo pra dar uma leveza, não é não? 6h29, daqui a pouco tem o trânsito.
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0: Super.
1: Ó, que bonitinho. 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Mais uma da Rádio Globo, a rádio que vibra com você. No Centro de Operações, Milena Viana. Olha aí, que bonitinho. Olha, essa hora da manhã já tá de pé. E aí, Milena, tudo bem? Bom dia, boa semana. Como é que tá o trânsito no Rio de Janeiro?
2: Muito bom dia, Fofão. Um excelente dia pra você, pra todo mundo que tá ligadinho aqui na Rádio Globo. Bora pra mais uma semana. Vamos juntos nessa segundona, começando com informações sobre as vias expressas, porque já tá observando o trânsito lento em direção ao centro da cidade, na altura do Parque das Missões. Mais à frente, o motorista também encontra dificuldades a partir do Fundão até a chegada do Caju. Quem optou pela Avenida Brasil, um pouco de paciência. Tá observando também trânsito lento a partir da chegada Penha, principalmente na pista central. Mais à frente, também tá observando dificuldades a partir de Bom Sucesso até a chegada ao acesso ao viaduto do gasômetro em direção à Baixada Zona Oeste. Tanto a linha vermelha quanto a Avenida Brasil apresentam pistas livres nessa manhã de segunda-feira. 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Daqui a pouquinho eu tô de volta, Fafá.
1: Beijo!
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6h43 do Rio de Janeiro. Você já deu uma olhada no dia, como é que tá amanhecendo hoje? Pelo menos aqui da minha janela tá sensacional. Isso é um prenúncio, hein? Prenúncio de que o dia vai ser maravilhoso, produtivo, né não? E você não deve se aborrecer no trânsito. Aliás, falar em trânsito, manda sua mensagem aí. Dá tempo. Daqui a pouquinho eu vou fazer mais uma rodada. 97.9988, conta pra gente como é que tá o trânsito no Rio de Janeiro. As crianças, tudo tá voltando pra escola, né não? Ei, então, já deu uma reforçada no trânsito? Já ficou complicado? Já deu uma pesadinha? Eu acredito que sim, né? Mas enfim, estamos chegando junto aqui justamente pra isso. Vamos tirar os amiguinhos da roubada. Os tradicionais vitrais da Igreja da Candelária, um dos maiores patrimônios históricos e religiosos do Rio de Janeiro, estão sendo restaurados pela primeira vez desde que foram instalados. Estamos falando de mais de 120 anos de história, tá? 120 anos de história. As peças produzidas na Alemanha em 1898, eu disse 1898, sofreram danos, normal, né? Provocados pela poluição, pela umidade, pelo vandalismo e também pela intensa circulação de veículos no entorno da igreja. O trabalho inclui limpeza especializada, recuperação de trincas, reforço na estrutura de chumbo e também recomposição das partes danificadas dos vitrais. Além da restauração, o projeto prevê a instalação de um sistema de proteção com os vidros especiais, além de ventilação também, para preservar as obras e evitar novos danos. O investimento, estamos falando de papo de 1,6 milhão, tá? 1,6 milhão, com recursos da Fundação Alemã e também a parceria da Prefeitura com a Irmandade da Candelária. A restauração já está na reta final, com cerca de 70% dos trabalhos concluídos. Os painéis devem ser reinstalados ainda neste mês de agosto. Ó, que bonitinho! Mete bronca aí, tá? 97.9988, vamos falar do trânsito daqui a pouquinho. 15 minutos faltando para as 7. Daqui a pouquinho, 7 horas, começa o nosso morning, né? Olha aí que bonitinho. Vai começar o no ar. Sempre com aquele teminha pra frente.

Olá, as escadas rolantes de acesso ao Cristo Redentor serão desligadas a partir de hoje para a realização de obras de modernização. A intervenção faz parte do projeto de revitalização do complexo turístico e deve durar aproximadamente 90 dias. Durante esse período, a visitação continuará normalmente. Os turistas poderão acessar o monumento pelos elevadores panorâmicos ou pelas escadas fixas que ligam a estação do trem ao platô principal. Segundo os responsáveis pelo santuário, a operação foi reorganizada para evitar interrupções no atendimento ao público. Recomendação é que os visitantes com mobilidade reduzida priorizem o uso dos elevadores que seguirão funcionando durante toda a extensão dos trabalhos. Vai ser interessante essa operação, né? Eu espero que o Santuário do Cristo Redentor esteja preparado para esse tipo de intervenção, porque vamos combinar? Aquele monumento recebe, assim, diariamente, milhares de visitantes. Exceção acho que de segunda-feira. Mas em relação a terça e em diante, irmão, final de semana, se tivesse sol na cabeça que tá aí, uma galera vai dar um pulinho até lá. Não tem nada pra fazer, tamo de férias, vou dar uma chegadinha no Cristo. Ih, meu velho. Vai dar tudo certo, hein? 3 minutinhos faltando pras 7. Tamo aqui na reta final.

0: Tem aqui quem? Lucimar Meirelles dos Santos. Final do fone é o 14. Se deu benzão aí, se deu benzão. Tem um kitzinho aqui, ó. 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Dá uma chegadinha no 97.9988. Troca ideia com o Gabi que já tá aí, ó. De visual novo. Que isso? De viso novo. Vamos te botar na fita aí. Falou? Daqui a pouquinho a gente vai liberar mais coisas pra você que tá ligado aqui no som da Rádio Globo. Vai ter convite aqui pra Lulu Cachorro. O áudio mais criativo de hoje tem um prêmiozinho bem pra frente pra você aproveitar o Dia dos Pais. Paradinha maneira, tá? Vamos pro intervalo comercial. Na volta tem mais uma edição do Noir. Aí sim, aquela nossa resenha.
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0: Ó, que bonitinho. O meu, pelo menos, tá aqui, né? Botei aqui pra funcionar 10 para 6 da manhã. Eu ia falar que botar a boca, olha isso. Mas... E aí, Leozinho, tá tudo bem?
1: Tá tudo bem?
0: Bom dia! Seu problema é, já começa lá ele de manhã
2: cedo. 7:07, cara. Tá cedo ainda.
0: Tá cedo ainda. Mas tem sempre um potencialzinho pra começar diferente, né? Até porque estamos começando o mês a partir de hoje, oficialmente. Graças a Deus, né, meu querido? Graças a Deus, estamos aqui na contagem regressiva. Você, porque eu gostaria que você ficasse.
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0: Bom dia, meu Rio de Janeiro, coisa linda de papai. Vocês estão bom? Estamos aí para mais uma edição do Noir, edição do dia 3 de agosto. Cara, o mês começou. O ano tá voando. E você, já fez o quê para agradar a Deus? Nada. Temos aí o potencial para você mudar essa história, tá? Férias escolar, foi tudo para conta. O trânsito no Rio de Janeiro vai começar daquele jeito, não é verdade? Ai, meu Deus do céu. Já estamos dando uma olhada aqui. Daqui a pouquinho um panorama completo com a menina Milena Viana, Leozinho, Vieira está, né, de recesso, aquela coisa toda aí. O negócio deu uma festinha pra frente ontem, né, rapaz? Mas enfim, deixa o menino, a gente vai saber disso aí quando ele voltar. Léo Maca, meu querido, saudades do amigo. Saudades do amigo.
2: Como é que você tá?
0: Você tá bom?
2: Ah, eu tô bem, e você?
0: Tranquilidade, pele boa, deu pra dar uma renovada na vitamina D.
2: Ah, boa.
0: Exatamente, minha senhora me fez andar a extensão de Copacabana inteira ontem.
2: Que bom, tem que fazer um exercíciozinho, um cardiozinho, pá.
0: Não, peraí, você tá de sacanagem.
2: Não, olha tá aqui. Bem,
0: não,
2: tá bem.
0: Aqui. Não, a praia de Copacabana inteira. A praia de Copacabana. Eu que não tô de bobeira, fiz um tour em todos os quiosques do Rio de Janeiro, né?
2: É, tô sabendo.
0: É verdade.
2: Fiquei sabendo.
0: A cada 3 eu parava e tomava uma. A cada 3 parava e tomava uma, tá? Opa, aí fluiu bonitinho, graças a Deus. Mas enfim, estamos aí, Gabi já tá na área também. Sejam todos bem-vindos ao som da Rádio Globo. A partir de agora começa mais uma edição do Noir. Edição do dia 3, bem interessante, porque hoje teremos notícia bizarra. Teremos notícia bizarra, não teremos?
2: Claro que teremos. Você conhece o cachorro caramelo, não conhece, Fabiano?
0: Claro, figura ilustríssima. Aliás, ele deveria ser tombado pelo patrimônio histórico do Rio de Janeiro.
2: Também acho.
0: Né?
2: É, mas teve um cachorro caramelo aprontando no fim de semana.
0: É mesmo?
2: Teve.
0: Teve um caramelo aprontando no fim de semana.
2: É, daqui a pouco eu vou contar o que que ele fez.
0: Entendi. Vamos ao que acontece. Teminha de hoje já está no ar. Gabriel Medina, conhece?
2: Surfista.
0: Isabela Arantes, conhece?
2: Pois é.
0: Eles se casaram no final de semana. Olha que bonitinho. Olha que bonitinho. Gabriel Medina casou no final de semana e tal, festinha pra frente. Chamou a atenção, né? Por ser uma festazinha bem intimista. Bem intimista. Familiares e poucos amigos participaram da cerimônia. Sentiu falta de algumas pessoas ali, meu caro?
2: Eu?
0: É.
2: Senti não.
0: Não, né?
2: Eu não.
0: Ninguém foi convidado aqui, né?
2: Exatamente.
0: Então, que se dane. Tá tudo certo. A gente, baseado nessa informação, né? Festinha intimista, só os amiguinhos mais próximos, aquela coisa toda. Eu acho que ele devia estar duro. Aí ele fez uma festinha mais, né?
2: Pra pouca gente.
0: Comedida,
2: né?
0: Devia estar duro.
2: Tá devendo, né? Tá com
0: Léo Vieira, complicado. Por exemplo, nosso repórter aéreo aqui, fez uma festa de arromba.
2: É, diferente, né?
0: O Medina não, é diferente. Fez um negocinho comedido.
2: Mas é o Léo Vieira, não é o Gabriel Medina, né? Vamos ser honestos, né? Porra. Aí me ajuda, né, Fabiano?
0: A pergunta de hoje do nosso programa é... Atenção. Fique à vontade, Leozinho. Convoque o nosso time.
2: Como seria o casamento dos seus sonhos? 97.9988. É aquela festa gigante, festa de arromba. Ou então, de repente, é só você e ela, você e ele. Enfim, conta pra gente como é que seria o casamento dos seus sonhos.
0: O menino casou com a camisa do Bahia, né?
2: Menina. O Davi Brito.
0: Entendeu? E aí foi menos pessoas ainda, não é verdade?
2: Então, descobriram que o cartório que eles foram lá casar não faz casamento.
0: É o quê?
2: É.
0: Você tá de sacanagem. Ah,
2: pois é, rapaz.
0: Você tá de sacanagem.
2: Tudo no entorno da vida desse rapaz é um tanto quanto complicado, né?
0: 97.9988. O áudio mais criativo de hoje tem 2 pares de ingressos para o Churras Jonosaki.
2: Opa!
0: Paradinha acontece neste final de semana, domingo especial dos pais, né? A partir das 9 da manhã, você vai chegar lá no Jonosaki com tudo liberado, com direito a negócio de pagode pra frente, negócio de coisinha pra você aproveitar, tirolesa, arvorismo, hidrorrecreativa, salãozinho de jogos, birita e muito mais. Mande um áudio criativo pra gente através do 97.9988. Vamos botar você no ar daqui a pouquinho e tá tudo certo. Fechado, Leozinho? Botamos tudo pra jogo? Botamos, né?
2: Então botamos? Tá. Vamos lá, né?
0: Não, calma, o tema, prêmios e tal.
2: Ah, não, tá tudo certo.
0: Dá uma olhada no visual da Gabi, sem rir.
2: É, rapaz.
0: Rapaz, meteu um visualzinho em cima. Será que ela vai casar também? A gente não tá sabendo?

0: botar uma trilhazinha aqui apropriada, porque pra falar dele tem que ser essa trilhazinha aqui, ó. Justin Timberlake Sex Pack, ó. Tem que ser. Olha só, deixa eu esclarecer aqui um negocinho, porque a teoria da conspiração é uma parada muito séria, né, velho? A teoria da conspiração, ela começa com cortes, assim, absurdos, né? Daqui a pouquinho tá espalhando pra geral aí. Bobear se pá, o telefone do Léo vai começar a tocar, oferecendo emprego pra ele. Deixa eu só dizer uma coisa aqui. A gente falou no início do programa, pá, ó, contagem regressiva. Choveu de mensagem aqui. Léo, tá saindo do programa, tá saindo da rádio? Não, não tá saindo da rádio, não. Ele só vai entrar de férias.
1: Graças ao bom Deus.
0: Ele só vai entrar de férias, cara.
1: Segundo, olha só, a partir do dia, acho que 16 ou 17 de agosto, estarei de férias, graças
0: coisa
1: ao
0: linda.
1: Bom Deus.
0: Coisa
1: e é
0: linda.
1: Isso.
0: Tá
1: é
0: indo
1: isso.
0: Embora pra Bahamas, olha
1: não,
0: aí. Coisa
1: ideia, vou descansar um pouquinho e aí em setembro estarei de volta.
0: Exato.
1: Aí
0: só,
1: eu tô saindo de férias.
0: Pois
1: aí.
0: É. Que coisinha.
1: Mas fiquem tranquilos, continuarei aqui para perturbar.
0: É, exatamente. Você acha que se o cara vai no, o cara vai sair da rádio, ele vai anunciar dessa forma?
1: Não, não vou, não.
0: Vou não. Vai fazer um comunicado, fazer um spot aqui de um minuto na minha
1: não
0: voz.
1: Não vou, não.
0: Vou fazer um spot de um minuto na minha voz aqui. Vamos ao que interessa, senhoras e senhores. Vamos aqui a nossa notícia bizarra, que é importantíssima. O que que o caramelo tem a ver com essa história?
1: Pois é, um cachorro caramelo protagonizou um momento divertido durante o Festival Folclórico do Amazonas. Que é realizado lá na zona sul de Manaus.
0: Sim.
1: Tinha um grupo folclórico se apresentando. E aí, Fabiano, um cachorro caramelo invadiu a área de dança, correu entre os pessoal que estava ali fazendo a apresentação e tudo mais, e digamos que tentou pegar um dos integrantes do grupo, fazendo um movimentinho um pouquinho mais pra frente o cachorro, entendeu? Ele pulou assim em cima do rapaz que tava no chão.
0: Entendi.
1: E aí ele fez um movimento um pouco mais pra frente
0: ali.
1: Ele
0: já tava,
1: né,
0: querendo currar a pessoa, né?
1: É, exatamente. Assim, digamos que o cachorro tava ali, né, empolgado com a situação, né? E aí a galera filmou, obviamente, né, no meio da dança, um cachorro em cima do cara ali fazendo um negócio e
0: entendi.
1: Tal. Tá viralizado o vídeo nas redes sociais. Depois chegou a turma do Deixa Disso, vambora, cachorro, sai daqui e tal.
0: É
1: assim.
0: Sabe o que acontece? O cachorro devia estar preso um tempão.
1: Ah,
0: e aí soltaram
1: certeza.
0: O cachorro, ele chamou os amigos, foi lá no festival pra dar uma olhada. Tomou um negócio a mais e já tava achando que o quê? Dos outros não tem dono.
1: Então, ele não tava nem reconhecendo
0: acho que
1: era cachorro, o que que não era cachorro,
0: então,
1: entendeu? Ele tava tão agitado.
0: É
1: digamos.
0: O que acontece com algumas pessoas quando bebem.
1: É, rapaz.
0: Perdem
1: não,
0: a noção.
1: Já não reconhece mais, já
0: perde
1: não sabe
0: o caminho
1: mais
0: de casa,
1: que
0: não sabe o caminho de casa, não sabe a senha bancária, essas coisas.

0: de volta com o Luar, senhoras e senhores, aqui pela Rádio Globo 98.1, a rádio que vibra com você. Lá no nosso teminha de hoje, aquele teminha pra frente. A gente tá sabendo que o Gabriel Medina casou, não é verdade? E aí, fez uma festinha meio intimista. Poucas pessoas, aquela coisa toda, tudo regadinho, mas poucas pessoas. Só a família, os melhores amigos, talvez, né? Não vou dizer porque de repente tem mais amigos. Mas senti falta de muita gente, mas eu não tenho que sentir falta de nada. Quem tem que escolher é o Gabriel, a senhora dele. Baseado nisso, a gente quer saber aqui, como seria o casamento dos sonhos, cara? O Léo Manca, presta atenção. E
1: vamos,
0: aí?
1: Vamos ouvir esse povo?
0: Vamos ouvir?
1: Bora.
0: 97.9988, manda.
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0: O cara quer falar, senhoras e senhores, a partir de agora, vocês estão bem? Esse é o cara que ia falar no meu casamento. E o Maca ia ser o cara que ia dar a notícia bizarra no outro dia, no noir, baseado no meu casamento.
1: Criativo,
0: é
1: criativo, criativo, criativo.
2: Oi, boa, oi, boa. Bom dia, que fala Diana.
1: Oi, Diana.
2: Maré.
1: Bom.
2: Vamos lá, meu casamento do sonho seria com vestido, eu entrando, eu tacando uma pedra na cabeça do meu marido pra ele poder fazer chorar, né? Ter que chorar e tudo. Festas, os mais chegados, amigos, íntimos, familiares. E dançando a noite toda. Não tem dia pra chorar, não.
1: Entendi.
2: Entendeu? Esse seria meu casamento dos sonhos.
3: Pedra na cabeça
1: de chorar, pô.
4: Casamento dos sonhos pra mim seria uma cerimôniazinha na praia, poucos convidados, mas algo simples e sofisticado.
1: Entendi. Né?
4: As cadeirinhas na praia, aquele arco de flores.
1: Entendi.
4: Né, com o altarzinho, ali o cerimonialista.
1: Claro.
4: É, não pode faltar eu e a minha amada.
1: Claro.
4: Esse seria o casamento dos sonhos pra
1: claro.
4: Mim.
1: Claro.
2: Bom dia, Rádio Globo, aqui é a Luciana Silvina Meriti. O meu casamento de sonhos seria numa ilha paradisíaca.
1: Ilha paradisíaca.
2: Com poucas pessoas, os mais próximos, fazendo um negócio bem diferente.
1: Certo.
2: Beijo.
1: Beijo. É engraçado, né? Porque, tipo assim, a gente tudo quer fazer casamento pra 200, 300, 400, 500 pessoas. Aí o rico, ele quer fazer casamento pra 10, né? O rico vai fazer casamento pra 10.
3: Por isso ele é rico, né?
1: Entendeu? Estamos jogando errado. No Centro de Operações da Prefeitura tem lá a Milena Viana. E aí, Milena, me conta do trânsito, cara.
5: Vambora, e agora com informações sobre a linha amarela. Atenção redobrada para o motorista. Tem uma faixa ocupada por conta de um acidente entre dois carros no sentido Fundão, na altura de Del Castillo. Estou observando a movimentação complicada para o motorista até a chegada a Bom Sucesso. No sentido Barra da Tijuca, também tem retenção na altura de Del Castillo. Reflexos em Higienópolis. Pela autoestrada Grajaú Jacarepaguá, estou observando melhores condições para o motorista. Ou então, pelo Alto da Boa Vista, pistas livres nos dois sentidos. 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Daqui a pouquinho eu tô de volta, galera.
1: Valeu, valeu, valeu.
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0: 15 minutinhos faltando para as 8 da manhã. Eu acabei de me deparar aqui com uma informação, Leozinho. Até você me desculpa até furar aqui o que a gente ia falar.
1: Claro.
0: Mas, cara, eu tô aqui olhando o campeonato de farmar aura no caminho Niemeyer, na prefeitura, lá em Niterói. É, e aí? A prefeitura deixou?
1: Parece que não, né? Entendi. Parece que não tem aprovação ainda da prefeitura.
0: Entendi.
1: Mas o pessoal vai fazer o campeonato assim mesmo, né?
0: Entendi.
1: Farmando aura. Por Fabiano Melo. Que tal, Fabiano?
0: Tá de brincadeira.
1: Você pode fazer um livro.
0: Entendi. Outra notícia bem interessante é a seguinte, cara. Uma operação da subprefeitura da Zona Sul do Rio de Janeiro apreendeu 78 cones utilizados ali regularmente para bloquear as vagas públicas de estacionamentos nos bairros de Botafogo, Flamengo e Catete, ali naquele entorno, tá? A ação faz parte do projeto Rio em Ordem e contou com o apoio da Secretaria de Ordem Pública e também da Guarda Municipal. Segundo a prefeitura, a prática de reserva... Essa parte aqui é interessantíssima. Presta atenção. Segundo a prefeitura, a prática de reservar vagas em vias públicas é o quê? Proibida. Repita comigo. Proibida. E muitas vezes está associada à cobrança indevida de motoristas para estacionar. Continua.
1: Durante a fiscalização, as equipes percorreram diversas ruas dos três bairros, removendo os obstáculos e liberando as vagas para o uso da população. Ainda de acordo com o governo municipal, as operações de fiscalização vão continuar nos próximos dias para coibir a ocupação irregular do espaço público.
0: Fique à vontade, você quer fazer alguma conotação?
1: É o seguinte, olha, você vai chegar para estacionar o seu carro, né, a partir de agora no Rio de Janeiro, já tá valendo na Lagoa.
0: Sim.
1: Você põe lá no Jaé, né? Você entra lá no aplicativo do Jaé, tem que pagar o estacionamento, aquela coisa toda.
0: Positivo.
1: Flanelinha vai estar ali.
0: Vai.
1: E aí você vai ter que pagar o flanelinha também?
0: E, não.
1: Porque assim, se você não paga, você pode não pagar, mas aí corre o risco do teu carro não estar ali, ou do teu carro estar arranhado. E aí eu queria saber do senhor prefeito, o senhor Eduardo Cavalieri, né? Se vai ter também fiscalização pra tirar o flanelinha dali, né? Se de repente vai ter, enfim, né? Guarda municipal.
0: Perfeito.
1: Se ele vai chamar o governo do estado e vai colocar a polícia ali.
0: Perfeito.
1: Enfim, porque assim, não dá pra ser otário de pagar duas vezes, né?
0: É por isso que eu tomo café forte de manhã. Olha aqui, vou mais longe até, inclusive. Vou mais longe. Quem é carioca e principalmente que transita aí nessas partes aí. Eu não tô aqui pra fazer advogado do diabo de ninguém. Mas é um negócio louco, né? Porque tipo assim, você vai lá, você vai chegar com um negocinho do Jaé, paguei aqui, coisa e tal. Aí você vai chegar no flanelinho, ó, tamo aqui pra defender um troquinho aqui da família, coisa e tal, é coisinha, é simbólico. Tá, é R$30. Quanto?
1: R$30.
0: Olha só, mas é proibido.
1: 50?
0: Isso. Oh. É proibido. Aí ele vai olhar pra sua cara e só vai falar uma frase. Tem certeza?
1: É, rapaz.
0: Eu é que tomo conta aqui da área. E aí?
1: R$30 hoje, que é segunda-feira. Vai lá no dia de sol, no fim de semana, pra ver se não é 50.
0: Vai largar um galinho. É isso que eu falo. O Rio de Janeiro é pra amadores, Leonardo.

0: fica feliz com as voltas que o mundo dá. Olha que bonitinho, né? Tem dia que você tá por cima, tem dia que você tá por baixo. No início do mês a gente tá sempre por baixo, né? Por quê? O que vai acontecer? A gente já vai ficar duro daqui a 2 dias, se é que a gente já não tá. Já tamo duro, né, Macaxeiro? Já tamo duro. Você não. Não, você não. Você, no meio do mês, vai receber uma notícia muito interessante.
1: Rapaz, é verdade, né?
0: É verdade.
1: É verdade.
0: Você vai receber uma notícia no meio do mês que vai te deixar muito feliz. Você só toma cuidado, isso que eu ia falar.
1: Posso sair gastando.
0: Setembro também vai ter 52 dias, tá?
1: É, exatamente.
0: Setembro vai ter 52 dias. É um negócio muito louco.
1: Tô atento, tô atento.
0: Esses 2 meses do ano são os 2 meses que a gente fica mais complicado. Por quê? Julho também tem 31. Aí você tem 2 meses com 52 dias.
1: É um negócio muito doido. Parece que não acaba nunca, né?
0: Exatamente. Por isso que eu falo.
1: Vou te falar, julho foi louco, tá? Parecia que não ia acabar nunca.
0: Exato. 52 dias, vou te falar. A gente já tá na benção aqui do Vale Refeição, mas tudo bem. É, economiza, tá, Maca?
1: Ah, não,
0: uma boa notícia, seu Vale Refeição virá no mês que vem.
1: É, né?
0: É, virá.
1: Me disseram que sim.
0: É, virá.
1: Tomara.
0: Vamos no 97.9988, quero saber qual é o casamento dos sonhos. Qual é o casamento dos sonhos? Vai.
2: Bom dia, galera do Noir. Fernando Cafu de São Gonçalo.
0: Aperta aí. O que aconteceu, menino, Fernando? O que aconteceu?
2: Bom dia, galera do Noir. Fernando Cafu de São Gonçalo. Tô de férias, né?
0: De férias.
2: Mas tô aqui. Tô aqui por quê?
0: Por quê?
2: Terapia você não falta. Gente, casaria convidando geral. Geral, showzinho. Da banda Calypso, que minha esposa paraense gosta.
0: Maneiro.
2: No videokê, é claro, né?
0: Uhum.
2: E o couro comendo. Uhum. Comida e bebida pra geral.
0: Coisa linda.
2: O importante é ser feliz.
0: É isso,
2: tamo junto.
0: Parceiro,
2: boa
0: tamo
2: semana,
0: junto.
2: Rapaziada.
0: Boas férias.
3: Valeu, Cafu. Bom dia, tropa da Globo.
0: Aí, ele aí.
3: Flávio, Mônico Estabarro.
0: Aí.
3: No serviço de porteiro aqui em Ipanema.
0: Tavinho.
3: Não, nunca parei pra pensar sobre isso, não.
0: Não?
3: Não sou esse tipo de pessoa sonhadora, não.
0: Então vamos
3: fazer uma festa de arroz.
0: Vamos sonhar agora, vamos sonhar.
3: Casamento dos sonhos.
0: Uhum.
3: Eu nunca parei pra pensar nisso, não.
0: Então vamos parar agora, vamos parar agora.
3: Até porque a diesel de que esse casamento fosse bom, não precisava de testemunha. Mas se por acaso a dona patroa fizesse questão, eu ia fazer uma coisa bem simples, entendeu? Uma cerimônia bem simples, só para os familiares, os amigos mais íntimos mesmo, uma coisa bem mais familiar mesmo, do que gastar uma baba, uma prata, fazer uma festa de arromba, mas daqui a 2, 3 meses tá se separando e ter que gastar com divórcio. Aí é complicado.
0: Otimista, né? Otimista, um abraço.
4: Fala que não é a Rádio Globo. Bom dia,
0: tropa. Bom dia.
4: Você
0: tá bom?
4: Número 1 do Brasil.
0: Obrigado, irmão.
4: Aí, sobre o tema de hoje, né? Casamento dos sonhos.
0: Isso.
4: Casamento dos meus sonhos seria com aquela pessoa que realmente olhasse nos seus olhos e falasse: eu tô aqui pra vida toda, não de momento. Isso seria um casamento do sonho. Tamo junto, número 1 do Brasil.
0: Eu já escutei
4: bom
0: isso.
4: Dia. Aqui é o Xavier.
0: Fala, Xavier. Você tá bom?
5: Bom dia, bom dia a todos. Meu nome é Márcio.
0: Fala, Márcio.
5: Morador de Campo Grande.
0: Você tá bom?
5: Casamento do sonho? Pô, casamento do sonho eu já tive. Sou casado com a minha esposa há 18 anos.
0: Olha que
5: nome
0: beleza.
5: Dela é Gisele.
0: Olha.
5: E ela é a mulher da minha vida.
0: Serviço completo.
5: É um sonho que eu sempre quis realizar.
0: Olha.
5: E fui casar com ela.
0: Boa.
5: E eu sou realizado em ter essa mulher do meu lado há 18 anos.
0: Esse menino tá com cara de que ele chegou mais tarde ontem na hora do almoço, não tá não?
1: Que aprontou alguma?
0: Ele foi tomar um negocinho com os amigos, falou que ia ali buscar um pão na padaria.
1: Demorou
0: ali,
1: um pouquinho
0: um
1: mais, né?
0: Demorou um pouquinho mais, chegou em casa 2 horas da tarde com frango frio, entendeu?
1: Ixi.
0: Com frango frio. Aí hoje tá dando moral pra senhora dele. Com todo respeito. Então, qual é o casamento dos sonhos? Eu queria como direi? Eu queria a opinião das meninas.
1: Das meninas,
0: né? Eu quero a opinião da menina também. 97.9988, vamos trocar essa ideia. O áudio mais criativo vai pro Jonosaki agora dia 9 ficar de boa. Centro de Operações tá chamando, a menina Milena Viana tá por lá, vai passar as informações do trânsito pra gente. Fala comigo, Mi!
6: Com atualizações agora sobre a ponte Rio-Niterói, porque tô observando o trânsito lento em direção ao Rio de Janeiro dos acessos até a chegada ao Mocanguê. Segundo a Ecovias Ponte, o tempo estimado de travessia está em torno de 21 minutos. No sentido de Niterói, tô observando boas condições para o motorista, atualizando também a movimentação na rodovia Niterói-Manilha. Quem segue em direção à ponte Rio-Niterói tá encontrando dificuldades a partir do Barreto até a chegada ao acesso à ponte pela Alameda São Boaventura. Também estou observando retenção em direção ao centro de Niterói a partir da Avenida Avenida Professor João Brasil, há reflexos nesse momento. Na altura do Hospital Estadual Azevedo Lima, motorista que sai do Barreto encontra melhores condições pela Rua General Castrioto, pistas livres. 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Daqui a pouquinho eu tô de volta.
0: Beleza, beijão. Daqui a pouquinho estamos de volta também com mais um no ar, né? E a sua participação lá no 97.99988. Falou?
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0: Muito bem, muito bem, muito bem. Estamos de volta, né? Inclusive aqui pra falar de um assunto bem interessante, tá? Um assunto interessantíssimo. 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Caro Maca, estamos de volta, senhoras e senhores, aqui querendo saber. Deixa eu mudar aqui a trilha, que eu preciso de uma trilha um pouquinho mais pra cima. Querendo saber o casamento dos sonhos. Casamento dos sonhos é aquele casamento que você tem mais pra frente. Mas o Gabriel Medina, por exemplo, aquele outro menino do Big Brother, como é o nome dele?
1: Davi Brito.
0: Exato. Eles resolveram fazer casamentos mais intimistas, aquele negocinho só mais pra, né, família, amigos, mais chegados e tal. Os ricos geralmente são assim. Eles fazem festas pra, sei lá, 10, 15 pessoas no máximo, entendeu? E a gente faz festa pra 50 mil.
1: O Davi Brito, por exemplo, foi tão intimista, que a mãe dele ficou sabendo pela internet que
0: Exato.
1: Ele casou.
0: Não, e ele parece que ele foi tomar café, não falei essa parada?
1: Uhum.
0: Ele levantou da cadeira, foi tomar um café com a senhora dele, botou a camisa do Bahia e foi ali do outro lado da rua pra casar.
1: Opa!
0: E aí? Mas e aí tem o negócio do cartório também, né?
1: É, que, enfim, não faz casamento? É, enfim, essa loucura aí.
0: A senhora dele teria aparecido grávida. Eu vi um outro post. Eu vi um outro post aí que a senhora
1: Não me atualizei.
0: Será
1: nesse
0: que é fake news? É melhor.
1: Vou pesquisar. Vou procurar saber.
0: Arroba rádio.globo, tá na tua mão aí?
1: Aham. Caiete. É a fotinha. É a fotinha da Caiete.
0: Ah, sim. Pensei que era ela participando.
1: Fernando Cafu Júnior.
0: Tá de férias.
1: Casamento dos sonhos na padaria, disse ele aqui na rede social. É. A Jaqueline Paula. Bom dia. Na praia com um festão.
0: Boa.
1: A Vanusa Macedo, numa igrejinha em Lumiar.
0: Opa!
1: Lumiar ali em Friburgo, né?
0: Exato.
1: Região
0: esse
1: Serrana.
0: Aí é bom, esse aí é bom. Esse aí é bom.
1: Gisela Damas, um jardim verde ou um sítio acolhedor ao entardecer, aproveitando a luz dourada do sol.
0: Poético, né? Poético.
1: Tem que combinar com o sol também, né? Não pode chover nesse
0: depende
1: dia.
0: Depende do mês.
1: Tem que pesquisar direitinho, isso mas aí. Se organizar dá certo.
0: Exatamente, eu concordo com você.
1: Sabe um lugar legal pra fazer esse tipo de casamento? Arial. Tá em alta, inclusive, tá?
0: Concordo.
1: Tá em alta, inclusive.
0: Eu, se eu tivesse dinheiro, eu alugava o Borgo Del Vinho e fazia lá em cima.
1: Então, tem uma galera fazendo isso, né?
0: É mesmo?
1: É.
0: Mas aí é um dinheirinho pra frente, né?
1: Ah, rapaz.
0: Porque já tem a igreja lá no Borgo, né?
1: Pra você é um detalhe.
0: Ah, para.
1: Pra você é um detalhe.
0: Fazer. Já tem... Estavam fazendo um complexo hoteleiro lá. Não me lembro se já tá pronto.
1: Se já tá pronto.
0: Alguma coisa parecida. Porque aí bebe fica por lá mesmo, né?
1: É.
0: Exatamente. Já tem a igreja, aquele visual do Borgo. Pô, sensacional.
1: Imagina.
0: Mas isso aí é pra Gabriel Medina, pra Léo Macaxeira. Não é pra mim, não.
1: Pra Bela, né?
0: 97.988.
1: Você tá chegando.
0: Tá chegando.
2: Oi, Globo, bom dia. A gente aqui de Salvador.
0: Oi.
2: Rapaz, o casamento que eu queria é que não tivesse umas cunhadas.
0: Opa!
2: Tão problemática e fofoqueira.
0: Ih,
2: bastava.
0: Eu te entendo.
2: Eu tô bem feliz com meu marido.
0: Vai.
2: Agora, com essa família e essas irmãs fofoqueiras, tô fora.
1: Vitinho, o pacote
2: fora
1: vai junto.
0: Exatamente.
2: Tô com vocês e não abro mão.
0: Obrigado, amor.
3: Bom dia.
0: Bom dia.
3: Casamento dos meus sonhos seria no sítio.
0: Sítio.
3: O meu marido, que já moramos juntos há 17, quase 18 anos, ele diz que não quer casar porque tá só pegando. eu queria.
0: Ele não tá casado, ele só tá pegando.
3: Tocando pra gente.
0: Legal. Maneiro. Entendi.
4: Bom dia, família Globo. Marcelo do Centro. O casamento dos sonhos pra mim seria a minha patroa dentro da Umbanda ou no Candomblé. O Bala faz parte. Seria um casamento assim dos sonhos. Maravilhoso, lindo. E tinha o Casimiro cantando ainda no casamento. Ia assim, ser maravilhoso. Bom dia, família. Uma ótima semana pra todos.
1: Tamo junto,
0: parceiro. É o que a gente costuma dizer. Se organizar direitinho, tudo acontece.
1: Pode.
5: Casamento do meu sonho é casar no castelo em Itaipava.
0: Opa!
5: Hoje eu ia entrar com aquele vestido sereia, bem bonito, chamativo também, é claro. Não com muito brilho. Onde teríamos convidado minha mãe, minha família, é claro, não pode faltar, e meus filhos. Eu ia achar lindo. E depois, ainda tem uma festa Uma festa balada, ainda por cima.
0: O galo é sensacional. Olha aqui, tudo, como já dizia Gustavo Lima. Peraí, só um minuto.
1: Calma, respira.
0: Só um minuto. Como já dizia, eu não quero saber quanto é que custa. Eu quero saber como é que faz pra parcelar.
1: Ah, é?
0: É, pra parcelar tudo
1: custa. Casamentino, caixão de Itaipava é.
0: É possível.
1: É possível.
0: É possível.
1: Claro que é.
0: Parcelou, meu amigo. Vai.
1: Vai, né?
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0: Deixa eu mandar um abraço pra um chegado meu. Queria tirar a trilha pra ser um negócio que marca, entendeu? Porque eu vou marcar a vida do amigo, lá ele. Mandar um abraço pra meu querido Anderson Correia. Olha aí, Anderson Correia, locutor de alto garbo e elegância, com uma voz maravilhosa. Maravilhosa. Meu querido, um abraço. Saudades do amigo.
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0: Rapaz,
3: Fluminense.
0: Que joguinho muquirana, Vasco e Fluminense no Maracanã, hein, rapaz?
4: O que eu posso dizer sobre esse jogo é o seguinte: que saudade da Copa do Mundo.
0: Não é?
4: Rapaz, que jogo ruim, Vasco e Fluminense, hein?
0: É, né?
4: Peladão no Maracanã, 0-0, primeiro jogo aí das oitavas de final da Copa do Brasil. Na verdade, Fabiano, ficou tudo pra quarta-feira, né, meu parceiro? Agora,
0: com certeza.
4: Se as duas equipes se preocuparam tanto em não perder o primeiro jogo, vão ter que jogar bola na segunda partida, que acontece na próxima quarta. Duas coisas, né, Fabiano? Primeiro, foi um jogo muito ruim, fraco tecnicamente.
0: Péssimo.
4: Pouquíssimas chances de gol dos dois lados. Vou destacar uma chance do Tietê de cabeça, que ele cabeceou sozinho, na entrada da pequena área, inclusive. Jogou pra fora. E o John Kennedy teve também uma boa oportunidade de pé esquerdo, de frente com o Léo Jardim, e o goleiro do Vasco fez a defesa. De resto, foi um jogo muito brigado, disputado, as duas equipes até com bastante vontade, mas com um nível técnico bem abaixo daquilo que a gente imaginava. Segundo ponto que eu vou destacar: clássico Maracanã, 5:30 PM. Um horário bom, né? Pra um sábado.
0: Uhum.
4: 37 mil pagantes. Pouco mais de 37 mil pagantes. Pouca gente, né?
0: Uhum.
4: A verdade é essa. Oitavas de final de Copa do Brasil. A gente espera que na quarta-feira o público seja maior. Obviamente que o jogo que decide tem um apelo maior, né? Mas para um sábado, achei pouco. Achei
0: sabe
4: pouco.
0: Que eu acho? Pontuando rapidamente, acho que é a época do mês. Muita gente vai receber agora nessa semana, de repente o ingresso não estava num precinho muito legal.
4: E os times ainda não embalaram
0: não
4: também.
0: Não embalaram,
4: né?
0: Também. Aí quando o time não embala, você não vai fazer o sacrifício. Você não vai entrar no cheque especial para comprar ingresso para assistir seu time se ele não tá embalado, concorda?
4: Pois é. Não, e além disso ainda tem o segundo jogo, né?
0: Uhum.
4: Que é o jogo decisivo, que normalmente sim, sim. É o que define quem vai se classificar. Eu sei o seguinte, Fabiano, tô com saudade da Copa do Mundo porque tá rolando muito jogo ruim. Ontem à noite, por exemplo, ontem domingo não teve nenhum jogo dos times do Rio de Janeiro. E aí eu resolvi assistir Cruzeiro e Chapecoense. Que arrependimento, amigo. Eu só penso na Copa do Mundo. Que jogo ruim, foi 0-0 também. Que jogo horroroso, meu pai.
0: E se você for parar e pensar, a gente já achava que determinados jogos na Copa do Mundo seriam ruins, né?
4: Ah, mas você imagina.
0: E foram ruins, né?
4: Você imagina.
0: Aí você
4: Copa
0: pega,
4: do
0: aí você pega o pior jogo que você viu na Copa do Mundo e bota pra jogar no Maracanã.
4: Não, e olha só, eu não tô falando isso por conta do Vasco e do Fluminense.
0: Não, eu tô ligado,
4: assim,
0: eu tô entendendo.
4: Os jogos do Brasil no entorno estão ruins,
0: tão complicado.
4: Assim, a parada da Copa tem um peso, né? Os jogadores tiraram férias, até voltar, sim, aquele ritmo de jogo, aquela coisa toda.
0: Claro.
4: Mas tá ruim. Eu sei que na próxima quarta-feira tem novamente Fluminense Vasco, beleza? E aí sim decide quem passa pras quartas de final da Copa do Brasil. Vale muito pras duas equipes.
0: Eu espero que alguma coisa aconteça.
4: Sim.

0: Partiu pro Centro de Operações da Prefeitura. Milena Viana tá por lá e vai passar pra gente as informações do trânsito. Fala comigo, Mi.
1: Isso, com destaque agora sobre a Zona Sul, porque tô observando lentidão no sentido do túnel Santa Bárbara, na rua Pinheiro Machado.

0: 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Daqui a pouquinho eu tô de volta, galera.
1: Beleza, 8:32, a gente volta já.
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3: Olha quem tá me mandando mensagem.

0: estamos de volta, senhoras e senhores, aqui no ar da Rádio Globo 98.1, a rádio que vibra com você. Hoje tem linha pra frente, rapaz, valendo aquele parzinho, aliás, dois, né? Dois pares pra você curtir o Jorosaki no dia 9, agora no final de semana, dia dos pais. Tá afim? Ô, rapaz, um negocinho pra frente, hein? Arroba Jorosaki lá no Insta, dá uma olhadinha no que eu tô falando, pra você ter uma ideia do tamanho da estrutura que você vai aproveitar. O Day Use de qualidade, qualidade. Vai por mim, arroba Jorosaki lá no Insta, dá uma olhadinha. Isso para o áudio mais criativo. A gente tá falando aqui a respeito de casamento dos sonhos, não é isso, Maquinha?
1: Exatamente, já que Gabriel Medina e Isabela Arantes se casaram numa festa mais intimista. A gente quer saber como é que seria o seu casamento dos sonhos, se seria com festão, seria na praia ou então, sei lá, numa igreja chique. Pode ser também, né?
0: Exatamente.
1: 97.9988.
0: No cartório que não faz casamento.
1: É, rapaz.
0: Um negócio muito doido, né?
1: Posso mandar um beijo aqui, Fabiano?
0: Agora, deve.
1: Mandar um beijo pra nossa ouvinte, Denise. Denise Gonzaga, que mandou mensagem aqui pedindo um beijo pra ela. Beijo pra Juliane, pra Raquel e pra Andréia, todas da contabilidade da NHJ.
0: Ó.
1: Beijo pras meninas.
0: Contabilidade é uma coisa que me interessa.
1: E nos ajuda, né?
0: Com certeza. 97.9988, manda.
2: Bom dia, Rádio Globo.
0: Bom dia,
2: Fabiano Melo. Bom dia, Macaxeira. Cada dia mais lindo. Sobre
0: dia.
2: O tema de hoje, se eu tivesse que casar, porque nunca foi meu sonho, seria uma cerimônia na capela de São Januário.
0: Olha.
2: Com um ator turco chamado Amir Hatim, que é um ator de séries turcas que eu tô apaixonada.
0: Opa.
2: Então com ele que eu casaria. Quem? Na capela de São Januário. E vocês dariam essa notícia que a Daniele do Bazar da Bia casou com um ator turco muito famoso na capela de São Januário. Beijo já de Globo, aqui é a Daniele do Bazar da Bia, eu amo vocês.
0: Valeu, Dani, beijo.
3: Estou aqui com meus botões, né?
0: Ah.
3: Da onde que veio o menino turco?
1: Rapaz, você viu?
3: Eu queria saber o nome dele, Amir, o quê?
1: É, eu não consegui pescar.
3: Não,
1: Mas, porém, contudo, todavia, entretanto, se combinar com ele direitinho, combinar com
3: ele
1: o Vasco,
3: aqui, né?
1: Em São Januário, pá.
3: Acho que dá, né?
1: É, de repente, manda uma mensagem,
3: possível,
1: um direct,
3: né?
1: Manda
3: não,
1: um direct.
3: Como é que entra em contato com ele?
1: Ah, manda um direct. Vai que cola. Ué, de repente...
4: Fala, galera da Rádio Globo, Carlos Bigode na área,
0: fala,
4: Tomás,
0: filho.
4: Coelho. Cara, o casamento do sonho pra mim foi o meu, cara. Minha mulher veio na hora certa, no momento certo, que eu tava mais precisando.
0: É mesmo?
4: Tá cuidando de mim até hoje, faço 11 anos junto, 10 anos de casado agora em setembro.
0: Olha,
4: e me deu um filho lindo, o Rian.
0: Opa.
4: É, beijão, amor, te amo, Monique Chirizen, te amo, hein?
0: Que isso,
5: bom dia,
0: hein?
5: Rádio Globo. O casamento do sonho seria casar na igreja, porque meu filho, eu sou casada há 10 anos, com um anãozinho. Seria muito show e teria que ter a mocidade dependente de Padre Miguel. Esse é o casamento dos sonhos.
0: Entendi. Volta, fala.
1: Você vê, né?
0: É.
1: É, mocidade.
0: A mocidade.
1: A mocidade.
0: Eu concordo.
1: Concordo.
0: Se fosse
1: também
0: salgueiro,
1: queria
0: eu ia ficar feliz, né?
1: Eu também queria no meu casamento.
0: Eu acho. Vai.
6: Gente linda da Rádio Globo.
0: Oi, amor. Você tá boa?
6: Então, casamento dos sonhos pra mim, Renatinha de Caxias, é o dia a dia. A festa, ela é consequência, né, da celebração e tal. Mas o dia a dia, viver um casamento com respeito, com amor, com cumplicidade, eu acho que esse, sim, é o casamento dos sonhos.
0: Que bonito.
6: Um beijão,
0: boa,
6: galera.
0: Eu acho que o final de semana dela foi bom. Eu acho que o final de semana dela foi muito.
7: Bom dia, Marinette.
0: Bom dia, meu amor.
7: Casamento dos sonhos pra mim é realizar um sonho. 26 anos estar com a pessoa e ainda não ter concretizado oficialmente. Seria numa igreja. Pode ser numa igrejinha perto da minha casa mesmo. Coisa simples. Só quero estar com pessoas que gostam de mim, minha família, meus amigos que me amam. E pra mim esse seria o casamento dos sonhos realizado. Beijo, amo vocês.
0: Olha que bonito.
8: Bom dia, galera. Bom dia, Naldo do Recreio. Casamento dos sonhos foi o meu, pô. Há 36 anos atrás. Só foi no cartório, eu, minha esposa, meu pai e a madrinha da minha esposa. Não foi nem minha mãe, nem a mãe dela. Nenhuma das duas queriam que nós casássemos. Pô, hoje estamos com 37 anos juntos, dois filhos abençoados, maravilhosos, e hoje todo mundo gosta da gente, todo mundo tá com a gente, família inteira. Esse foi o casamento dos sonhos, um cartório, maravilhoso. Minha esposa não tem igual, igual ela tá pra nascer, isso aí eu falo pra todo mundo ouvir, todo mundo sabe. Beijo no coração de todos, uma semana abençoada, Naldo do Recreio.
0: Valeu. Olha só, eu acho que o final de semana dessa galera foi legal, não foi não?
1: Foi, foi bom, né?
0: Produtivo, não foi não?
1: Com certeza.
0: Produtivíssimo, se é que você me entende, não foi não? 10 minutinhos faltando pras 9. 10 minutos para as 9, hein?

0: Senhoras e senhores, o tapete vermelho para a nossa diva, coisa linda do papai. Oi, meu amor.
1: Bom dia, meu rio. Bom dia, meus meninos lindos. Tá tudo bem aí?
2: E aí, Cacá, bom dia.
0: Graças a Deus.
1: Animados
0: amanhã
1: para começar a semana. Começamos já, né, gente?
0: Sim.
1: Bem de madrugadinha, né?
0: É verdade. No caso, a gente acorda um cadinho cedo, né?
1: Não é?
0: Não é? A gente madruga um cadinho, né?
1: Vambora, que é o que tá dando pra hoje, amor. Não tem muito o que escolher. Exatamente. Não. Bora ser feliz.
0: Deixa eu falar uma paradinha rápida, viu? O Diabo Veste Prada 2, tá?
1: Mentira.
0: Vi.
1: Eu vi no cinema, eu amei.
0: Bom, hein?
1: Gostou?
0: Bom, hein? Refletimos bastante.
1: Não é? Pra refletir. Deu um negocinho assim.
0: Deu. Levantou as questões, né?
1: Ai, meu Deus, uma camadinha aqui ficou meio exposta.
0: É verdade. Mas vamos lá, a gente tá falando aqui a respeito de casamento, Flo.
1: O que, por exemplo?
0: É mais ou menos dentro do tema, né? Tipo assim, qual seria o casamento dos seus sonhos? Né? Ah, festão, gente. Muitas pessoas. Por quê? Gabriel Medina casou, né? Negocinho mais intimista, aquele negócio dele, ele, a senhora dele, tá? Poucas pessoas e tal. E aí a gente resolveu aqui perguntar. Macaxeiro trouxe esse tema hoje pertinente, porque todo mundo tá participando aqui. A gente quer saber da sua opinião, Caete.
1: Sobre casamento e festão, essas coisas.
0: Casamento dos sonhos. Como seria o seu casamento dos sonhos?
1: Foi o meu casamento, né, gente?
0: Aí, olha aí.
1: Pouquíssimas pessoas, só que realmente tinha a ver com nossa relação, com a nossa história. Então, meu casamento foi ali. Eu queria fazer para 80 pessoas, mas chegamos a 110 convidados ali, bem importantes na nossa vida.
0: Uhum.
1: E foi eu casei às 17 horas no pôr do sol.
0: Olha!
1: Na beira de um lago.
0: Na
1: então,
0: fazenda,
1: assim,
0: bem camponesa, né?
1: Foi bem camponesa. Fui bem camponesa. Ai, gente, eu vou falar pra vocês, foi a coisa mais linda, assim, tá, sabe? Só quando você escolhe as pessoas certas, que tem a ver com a sua história.
0: Sim.
1: Entendeu? Deixei um monte de gente fora da lista, nem sofri, porque não dá pra ficar sofrendo, não, gente. O pior coisa, né, do casamento é a lista de convidados que você vai fazer.
0: É verdade.
1: Ali você vai sofrer, que você quer pôr todo mundo, mas não cabe. Então você tem que começar a entender quem tem mais importância na história do casal, não é da convivência.
0: Então, se são 500 pessoas que fazem parte da estrutura do casal, ok. Se forem 10 também, ok.
1: Ah, depende da sua proporção. Se tivesse 500 comigo, ia ser só 100. Aí eu pô escala de prioridade, amado.
0: É verdade.
2: 500 pessoas sai um pouquinho caro, né?
0: É verdade.
1: Eu casei numa época em que o Cauã tinha acabado de casar aqui em Minas, inclusive, e tinha só acho que 50 convidados no casamento dele, numa pousada. Eu falei, gente.
0: Perfeito.
1: Se Cauã, que é Cauã, tinha 50, por que eu vou querer levar 1000?
0: Então.
1: Tudo bem, quem quer levar 1000? Tá tudo ok. Se você pode, meu amor, tá mais aqui certo. Mas eu não podia.
0: Exato. Sabe o que a gente tava falando aqui? Levantamos a tese do seguinte: as pessoas que têm, assim, um poder aquisitivo um pouco maior, casam com poucas pessoas.
1: Sim.
0: Não é?
1: É impressionante.
0: Pessoa,
1: gente,
0: tem dinheiro, casa com pouca pessoa.
1: E a pessoa nem sofre, às vezes casa na beira da praia ali, com pouquíssimos. Eu, inclusive, estou indo em Niterói no casamento agora no início de setembro.
0: Olha,
1: do Guilherme Leicão, que é um ator da Globo. Pouquíssimas pessoas vão estar nesse casamento.
0: Então.
1: Vai ser em Niterói, e assim, eu tô chocada, assim, com a simplicidade que vai ser. Como a gente fez um trabalho juntos e ficamos muito amigos, eu faço questão de estar lá, mas eu percebi que é tudo dentro do amor deles e da simplicidade da relação.
0: Perfeito.
1: Entendeu?
0: Eu quero que você só mande fotos, tá? Já que a gente não vai poder estar presente. Manda fotos, entendeu? Bota nos assuntos mais comentados na segunda-feira.
1: É água!

0: roda ginga.
1: Estamos de volta, senhoras e senhores, com o resultado de promoção e tudo. Atenção, você que foi lá e deu uma moralzinha. Foi no site ou no app da Rádio Globo, participou da promoção da hora. A gente tem um negocinho aqui pra você. Atenção, Leila Mello. Leila Mello, final do fone 45. Tem Lulu Cachorro pra você trocar uma ideia com os amiguinhos. Olha que bonitinho. Lulu Cachorro acontece agora nesse final de semana, tá? Sábado, pra ser mais exato. 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Realização Lulu Produções Artísticas. Ligou lá no 97.9988, trocou ideia com o Gabi, ficou tudo certo. Próxima hora já sabe como é que é, né? É o resultado da promoção? A gente tem aqui o áudio mais criativo. Como é que é o casamento dos sonhos pra você? Vamos botar você numa fita bem legal do Jono Saque que vai rolar no final de semana. 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Realização Jono Saque. Intervalinho comercial, a gente volta já. Aproveita pra seguir o amiguinho, Fabiano Melo, 2 L's, aquele underline de baixo. @FabianoMelo, 2 L's, aquele underlinezinho, tracinho de baixo. Fechado?
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1: 9:02 no Rio de Janeiro, nessa segunda-feira maravilhosa. Tamo indo pra última hora do Luar de hoje. Fica ligado, daqui a pouquinho tem mais músicas pra você curtir. E eu tenho certeza que você vai se amarrar.
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0: Ai, senhoras e senhores, aquele momento que a gente tira aqui no programa pra trocar aquela ideia, bater um papinho, saber da vida dos outros, né? E também falar sobre coisas que vão edificar a vida, né?
1: Edificar, porque a gente tá aqui é pra isso, pra edificar, meu amor.
0: É verdade. Falar em edificar, amanhã ela está de volta, tá? Amanhã, Vicky Maria volta. Vicky Maria volta amanhã. Ela estará aqui. Se Deus quiser, com mimos.
1: Viu, é verdade. Gente?
0: Se ela não trouxer os mimos, eu acho que nem no estúdio ela vai entrar.
2: Vai ser um problema.
0: Vai ser um problema.
2: Vai ser um problema.
0: Definitivamente será problema. Ela tirou fotos, mandou fotos, falou.
2: Pois é, né?
0: Negócio de pão de queijo recheado com não sei o quê. Negócio de café.
1: Ela falou que comprou coisinhas pra vocês.
2: Rolou uma promessa.
0: Rolou uma promessa.
2: Rolou uma promessa.
1: Rolou uma promessa.
0: É, é. Gabi foi logo pedindo doce. Gabi foi logo pedindo doce.
2: Ah.
0: Diz, pelo pote de doce eu fiquei até animado. Vamos edificar, vamos falar de quê?
1: Bora!
2: Cantor faz revelação em programa e viraliza.
1: Sim, meu amor, exatamente, olha só. Vamos falar de Lucas Luco, que fez bonito aí no Caldeirão do Mion no último sábado. Falando da questão dele da depressão, em que ele ficou afastado dos holofotes, se cuidando, tratando. Ele falou assim, olha, a função do artista não é só encantar o público, é também informar. Então ele diz que tem cura, que ele está tratando até hoje. Conseguiu sair dessa depressão muito intensa em que ele estava. Ele ficou um bom tempo aí, né, sumido. Ele que vinha de uma fase boa, não sei se vocês lembram, o Lucas Luco fez
0: certeza.
1: Uma nação.
0: Sim.
1: Né, tava em todos os programas, hit atrás de hit, e deu esse desabafo aí, deixou todo mundo assim, né, embasbacado da forma em que ele falou, com leveza, mas não deixou de dar o recado que é tão importante, que a gente repassa aqui e afirma, depressão tem tratamento, procure ajuda, e o Lucas Luco fez isso muito bem no Caldeirão do Mion, então merece nosso carinho aí, viu?
0: É aquele momento que você para de viver a sua vida e vai viver dos outros, né? Vai viver para os outros também, né? É um negócio muito louco.
1: E os sinais são bem evidentes. A pessoa começa a nem levantar mais da cama, fica desanimadinho,
0: cansado.
1: Né? Umas coisas de fé, cansado, é difícil. Então, fique atento, tome cuidado e vamos cuidar de quem a gente ama, né?
0: Maravilha. Meninos? Próximo, atenção!
2: Famosa faz estreia de novo show e divide opiniões.
0: Aí.
1: Anitta que esteve no Fantástico ontem com o Maju Coutinho, deu uma entrevista bem legal, você percebe que Anitta tá numa outra fase do joguinho, e estreou a turnê Equilíbrio em Porto Alegre, no último sábado, e na hora da música Divino Sexual, ela fez uma performance polêmica ali.
0: Opa.
1: O rapaz levantando ela no colo, depois muita gente ali, e muitos fãs de Anitta sabem, gente, esse é o jeito Anitta de ser, então ela não vai mudar por causa disso, mas muita gente achou ousada demais, tanto o figurino quanto a apresentação, mas o povo também tem que achar um motivo pra, né, pra criticar, né, gente?
0: É, se fizer alguma coisa tranquila, vai falar, se não fizer, vai falar lá também. Então vamos fazer do jeito dela e tá tudo certo.
1: Não é?
0: Exato.
1: Deixa falar, gente.
2: Não, e todo
1: deixa
2: mundo já conhece,
1: falar.
2: Já sabe como já é que é o jeito dela. Então
0: tá,
2: não, não é
0: certo.
2: Novidade pra ninguém, né, Caiete?
1: Não é, você falou tudo, não é novidade pra ninguém. Então
0: é,
1: deixa a Anitta com os shows dela, que ela tá fazendo a turnê dela, começou agora, e vale lembrar que o audiovisual é incrível e vale a pena conferir pra quem não viu ainda.
0: Eu vou
1: viu?
0: Te falar, eu tenho um almoço pra fazer daqui a pouco, entende? Tem muita coisa, né, pra gente fazer ao longo
1: tem
0: do dia.
1: Almoço? Com quem?
0: Não, eu vou fazer.
1: Ah, mas pra quem?
0: Mas pra minha senhora.
1: Que fofo.
0: É. Vou fazer almoço. De vez em quando. Ela ontem me levou pra tomar café.
1: Olha!
0: Me levou pra tomar café, exatamente, na beira da praia.
1: Ué. Menino, eu quero conhecer que essa é amiga dessa sua senhora, tá?
0: Um beijo.
1: Volto já, já.

0: Linda, bela, entendeu? Colocadíssima, estruturada, caiete. Marinho, essa coisinha linda.
1: Estruturada, você deu uma forçada, mas tudo bem, a gente tá tentando.
0: Estruturada, estruturada. A gente tá aguardando você aqui no Rio de Janeiro com a sua peça.
1: Aguarde.
0: Entendeu? É breve, né? É breve, né?
1: Breve, breve. Estamos só esperando a agenda e também a agenda de Profeta, que tá, meu filho, uma loucura filmando. É? Graças a Deus.
0: Graças a Deus,
1: em
0: né?
1: Em breve, Profeta estará nos estúdios com a gente também. Já teve aí, né? Uma vez.
0: Pois é, mas não tinha essa intimidade toda, né? Agora eu vou falar pra ele não chegar atrasado.
2: Opa!
0: Por gentileza.
2: Opa!
1: Dessa vez eu vou pegar ele em casa, não vai ter desculpa, não.
0: Por favor,
2: Caiete,
0: né?
2: Só pra eu. Puder. Eu só quero te proteger de um negócio, Caiete. Fabiano falou de café da manhã contigo aí agora há pouco, né?
1: Sim.
2: Mas tem uma tal de uma caminhada de uns 10 quilômetros aí que ele não contou, tá?
0: Ih, Caiete,
1: muito obrigada, Deus te paga, eu vou estar ficando por aqui mesmo, tá, gente?
0: Isso, Caiete,
1: a máquina tá funcionando, tá, né?
2: Tem uma caminhadinha aí de 10 quilômetros que ele não conta pra ninguém, entendeu?
1: Eu vou estar ficando por aqui então, tá, gente?
0: Caiete, minha senhora virou pra mim ontem e falou assim, bota a roupa que a gente vai passear. Falei, é, que legal, acordei, pá, todo empolgado, coisa e tal, pá, botei a roupinha. A gente vai tomar café, legal, vou levar pra tomar café, coisa linda, beira da praia, Copacabana, aquele cenário todo que você viu, né? Menina, o que que acontece? Vamos fazer uma caminhadinha. Aí, a extensão da praia de Copacabana inteira. Ai, Deus me livre. Meu pé tá doendo, compreendeu? já tô numa idadezinha avançada. Meu pé tá doendo, então as coxas tá doendo. E detalhe, o protetor solar foi só na hora que eu saí de casa. Aí do meio pra frente ali já viu, né? Menina. Botei a vitamina D que virou C, H, entendeu? Enfim.
1: O resto do dia de cama, né? Não gostou de fazer mais
0: meu
1: nada.
0: Amor, meu amor. Você não tá entendendo. Edificamos, ai, vai.
1: Olha que a gente tá vermelhinho.
0: É, a gente avisa entendeu, pra ela que a gente... é isso.
1: A gente não tá podendo mais fazer essas aventuras da hora aventureira. Não
0: é
1: temos
0: isso,
1: mais idade pra isso.
0: Concordo. Vai, vaca.
2: Famoso manda recado para haters.
1: Sim, gente, João Lucas, marido de Sasha, tá bravo.
0: É?
1: Xuxa começou suas turnês aí, né, o último voo da nave. E ele tem né, a aparição dele ao lado de Sasha, vendo o show da sogra, sempre do lado das duas ali.
0: Uhum.
1: Nossa, foi acusado de não ter carisma e de ficar só no encosto de Sasha. Ele ficou bravo, não dá pra passar o áudio aqui. Gravou um vídeo nervoso, xingando todo mundo, mandando todo mundo pra aquele lugar e falou assim, olha, vocês podem me chamar de tudo quanto é coisa, mas falar que eu não tenho carisma, aí não, meu amigo.
0: Entrou na mente dele,
1: tá? Mas sabe o que? Eu acho que esse menino, ele toma porrada, gente, pra tudo quanto é lado.
0: É, né?
1: Tudo que ele posta, a galera vai lá e detona. 10% é elogio dos fãs e 90% é só hater em cima do menino.
0: Rapaz.
1: Sabe o que eu acho? Já desapegar um pouco da rede social, fazer um detox, né?
0: Eu acho.
1: Porque igual você falou, quando entra na mente, começa a perturbar, não vale mais a pena, sabe?
0: Negativo. Tirou tua paz, já era. Tu não pode
1: coitado,
0: fazer isso.
1: Coitado, né, gente? Fiquei com pena.
2: Mas não, compensação e ficar também. Apanhando é horrível, né? A verdade é essa. Não. Ficar ouvindo um monte de besteira na internet, tem uma hora que tu não, perde a cabeça, né? Foi o que aconteceu com ele, né?
0: Ele tem que dar um pulinho. Ele tem que dar um pulinho no psicólogo dele, psicólogo, enfim. E ele precisa entender também que namorar pessoa famosa e se tratando de quem é, tem essas coisas também, né?
1: É, e a Xuxa agora em evidência novamente com o show, na turnê.
0: Pois
1: ele
0: é.
1: Sempre do lado ali, dando força.
0: Isso.
1: Né? Vai ser foco de holofote, mas não tem jeito. Não tem
0: é
1: como.
0: Verdade. E aí, continuamos.
2: Mãe de famoso é esnobada em supermercado.
0: Ui.
1: Uhum, gente, a mãe do Gil do Vigor, ele tá bravo, viu? A dona Jacira entrou numa loja de vinhos, perguntou à vendedora quanto é esse vinho aqui. Ela falou assim, minha senhora, os vinhos mais baratinhos estão do lado de lá. Esses são muito caros.
0: Isso.
2: Nossa, sério? Gente.
0: Que momento.
1: Ela contou pra ele gravou um vídeo nervoso, falou que só não ia na loja porque a mãe pediu pra não ir. E sabe o que a mãe dele teve a coragem, tadinha, de falar pra ele? Eu fiquei até com dó.
0: Ah.
1: Meu filho, fica calma, eu tô acostumada. A gente foi, a vida inteira a gente passou por isso.
0: Não é assim não.
1: É muito duro, né,
0: não,
1: gente?
0: Não,
1: você ouviu
0: não,
1: um negócio
0: não, não.
1: Desse?
0: Eu não iria na loja não, mas eu ia botar um dinheiro na mão da minha mãe e falar assim, ó, compra tudo.
2: Tudo, né?
0: Compra tudo.
2: É isso.
0: Compra tudo. Bota uma bermuda. Bota uma bermuda, um chinelinho de dedo, uma blusa mais surrada.
1: E ela tava exatamente com uma bermudinha.
0: É isso.
1: Ali, toda simplesinha, a mulher julgou pela parede. Mas isso, gente, acontece diariamente com a pessoa.
0: Verdade.
1: Entendeu? As pessoas... E não tem o direito de humilhar. Entrou na loja, tem que ser tratado como qualquer um, gente.
0: Com certeza.
2: Exatamente.
1: Você tá louco?
0: Com certeza, com certeza. Bota um dinheiro na mão de mamãe e fala, bota uma blusinha surrada, bota um chinelinho surrado, pezinho bem russo, vai lá e compra tudo.
1: É porque mexe com a mãe da gente, a
0: não
1: gente
0: pode
1: fica Caiete. Daquele
0: não
1: jeito,
0: pode.
1: Né?
0: Não pode, Caiete.
1: Não pode, gente.
0: Não pode,
1: eu entendo Caiete. Perfeitamente,
0: não
1: sabe?
0: Pode,
1: nossa
0: Caiete.
1: Senhora.
0: Não pode, mamãe
1: mexer
0: não.
1: Com a minha mãe, não sei o que eu faço não, viu,
0: não,
1: gente?
0: Não, mamãe não, mamãe não. Com os amigos a gente já dá uma voadora, imagina com a mamãe. Não tem condições. Beijo, minha flor, até amanhã, tá?
2: Beijo, Cacá.
1: Até amanhã.
0: Tchau, tchau.

0: Direto pro Centro de Operações da Prefeitura, Milena Viana tá na linha. Vamos passar aqui as informações pros nossos queridos ouvintes. Fala comigo, Mi.
1: Atualizando a movimentação na Avenida Brasil, porque o trânsito é lento em direção ao centro da cidade, na altura de Realengo, até por redobrada para o motorista, tem um acidente na altura do Batan, no sentido centro, entre carro e moto, que complica bastante a movimentação para o motorista. Estou observando reflexos nesse momento na altura de Realengo. Quem sai da Zona Oeste em direção à Zona Norte, melhor seguir pela Avenida Marechal Fontenelle e Albérico Diniz. Estou observando pistas livres até a chegada à Estrada Intendente Magalhães. No sentido contrário, sentido Zona Oeste, Avenida Brasil tem fluxo apenas intenso nesse trecho, pela Transolímpica, boas condições nos dois sentidos. 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Beijo, galera!
0: Beijo, até amanhã, se Deus quiser.
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0: mais na programação da Rádio Globo. Estamos chegando aqui na reta final já do No Ar. No áudio mais criativo, já sabe que vai pro Jono Sac. Estamos querendo saber aqui a respeito do casamento dos sonhos, cara. O casamento dos sonhos é um negócio que está nos interessando no momento. 97.9988. Fica à vontade aí, perto aí.
1: Bom dia, Fabiano. Bom Oi. Dia, Maca. Bom dia, Gabi.
2: Bom dia.
1: É a Rose.
0: Oi, Rose.
1: É meu aniversário.
0: Parabéns.
1: Veja bem, a enquete é sobre o casamento. Se eu tivesse dinheiro, a minha vontade era casar num sítio, ter música ao vivo de cantores só famosos.
0: Boa.
1: Comida regada.
0: Boa.
1: E é só acabar no dia seguinte. Entendeu?
0: Eita.
1: E
0: ótimo.
1: Ter piscina pra poder, no dia seguinte, todo mundo curtir ainda uma piscina.
0: Olha.
1: Tá bem? Um beijinho no coração pra vocês.
0: Beijo, amor.
1: E boa semana. Ai,
0: parabéns,
1: tá
0: Rose.
1: Aí. Ai, vi que eu pensei que ela ia voltar hoje.
0: Não,
1: um
0: amanhã.
1: Beijo pra vocês, hein?
0: Beijo, até amanhã. Parabéns.
1: Meu e da minha irmã Rosângela. Irmã, não somos gêmeas. Fazemos aniversário juntas. Beijo.
0: Beijo, beijo, beijo. Parabéns.
3: Bom dia, Fafá. Bom dia, Empim.
0: Ó o Tetel.
3: Ó
0: o Tetel.
3: Bom dia, galera da Rádio Globo. Tá o Tetel de volta aí.
0: Fala comigo.
3: Olha, meu amigo, meu sonho de casar, eu já casei já. Eu tenho 45 anos casado, Fafá.
0: Amém.
3: Entendeu?
0: Amém.
3: Eu não tenho mais sonho, não. Agora, entendeu? Só curtir o netinho e as boldas que vem pela frente. Bolda de prata, bolda de ouro, um bocado de coisa que tem aí.
0: É isso.
3: É comemorar os 45 anos, graças a Deus, com a minha linda, minha primeira namorada.
0: Ó. Oh.
3: Minha esposa.
0: Ó. Oh.
3: Entendeu? Um abraço aí, gente.
0: Com Deus, Tetel.
3: Segunda-feira pra todos aí.
0: Valeu, boa semana, irmão.
4: Bom dia, galerinha da Rádio Globo, Denise Ribeiro
0: do Estado. E aí?
4: Se eu tivesse que casar de novo, meu sonho era casar em Cancún.
0: Olha.
4: Cara, sou apaixonada. Apaixonada por esse lugar. Já vi várias fotos maravilhosas. Beijo, galerinha. Marca, manda beijo pra mim também, tá?
0: Manda beijo, Belva. Beijo.
2: Beijo, beijo, beijo, beijo.
0: Isso, beijo.
2: Vou te falar uma parada. Cancún, Fabiano.
0: Ah.
2: Eu acho que só se eu tivesse solteiro pra ir pra Cancún, sabia?
0: É?
2: É, pra casar acho que eu não iria não, mas solteiro, quem sabe?
0: Ó, Cancún é maneiro, hein?
2: É, tem uns negocinhos mais pra frente lá,
0: Cancún,
2: né?
0: Cancún é legal.
2: É, rapaz, o negócio é bom.
0: Acho que tu ia a Cancún e não voltar.
2: É, tem esse detalhe, né?
0: Entendeu?
2: Enfim, né? Enfim.
0: Tá arriscado. Tá arriscado.
2: Mas gosto é gosto, se quiser casar em Cancún.
0: É, tá tudo certo.
2: Tá tudo certo.
0: É melhor não. É melhor não, porque tá arriscado não voltar. Vai chegar lavada de cara com o negócio que tá arriscado, ó.
2: Não voltar, né?
0: Não, nem

0: pra gente fechar aqui os trabalhos do Áudio Mais Criativo. A gente já vai agora. Aperta o play aí, por gentileza. O Casamento dos Sonhos. Atenção, atenção, atenção.
1: Bom dia, Rádio Globo. Bom dia, Leonardo Jacarepaguá.
2: Bora, xará.
1: Então, o Casamento dos Sonhos, cara, não é você ter luxo ou você casar onde você quer, ter bastante comida, bastante convidados. Pode ser simples. Pode ser até dentro de casa mesmo, só no civil. O que importa é você achar a pessoa que você ama, sua cara metade. Isso é que importa. O amor é que importa. O amor é que importa. Como eu achei, graças a Deus. Tô junto com a minha esposa já há 26 anos e estamos juntos até hoje. Graças a Deus, temos 3 filhos lindos. Isso é que importa. O casamento dos sonhos é esse. Você passar a vida inteira com quem você ama. Ser realizado.
0: Maquinha, esse rapaz, ele não teve lá na padaria ontem à tarde?
2: Ah, teve.
0: Ele teve na padaria.
2: Com certeza teve.
0: Tipo assim, umas 11h30. Vou ali buscar o frango pra gente almoçar. E aí chegou em casa por volta das 3.
2: Sim.
0: Ele não tem cara dessa parada?
2: É. Pode ter aprontado alguma coisinha?
0: Pode.
2: Talvez.
0: Mas, de repente, não. O rapaz tá apaixonado.
2: De repente, só foi jogar bola com os amigos ali no domingo.
0: O áudio número 2, por gentileza.
3: Bom dia, Rádio Globo. Bom dia.
0: Bom dia.
3: Casamento dos meus sonhos. De casar. No castelo, em Itaipava.
0: Olha.
3: Onde eu ia entrar com aquele vestido sereia, bem bonito, chamativo também, é claro. Não com muito brilho. Onde teríamos convidado minha mãe, minha família, é claro, não pode faltar, e meus filhos.
0: Pois
3: eu
0: ia
3: achar lindo.
0: Olha aí.
3: E depois, ainda tem uma festa. Uma festa balada.
0: Do lado de fora do castelo, sim. Entendi. Eu vou fazer o seguinte com você, vou trocar uma ideia com o Macaxeiro, que ele tem os contatos lá no castelo. De repente ele agiliza essa parada pra tu aí.
2: Tenho.
0: Fica tranquilo.
2: Deixa comigo.
0: Vai dar tudo certo.
2: Opa.
0: Bom, áudio mais criativo para Léo Torres, final do fone 66, e Mili Castro, final do fone 39. Trocar ideia aqui com a menina Gabi, 97.9988, e aí fica todo mundo certinho, que no final de semana vai geral pro Jonas Saque.
4: 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E a hora certa.
0: 2 minutinhos, faltando para 10. Amanhã tem mais a partir das 7 da manhã. Leozinho Maca, meu querido, tamo junto. Amanhã tem mais. Lindo, belo. Contagem regressiva para suas férias. Não fique muito ansioso. Ainda preciso do amigo aqui, entendeu? Fica bonitinho aí, tá?
2: Estaremos juntos. Fica tranquilo, meu parceiro. Amanhã, nossa querida Vitória está de volta.
0: É verdade, Vicky é verdade.
2: Estará na volta das férias.
0: Isso.
2: Amanhã, time completo aqui no
0: amanhã,
2: ar.
0: Amanhã, quero mimos na nossa mesa.
2: Nossa mesa. Beijo, tá? Até amanhã.
0: Beijo, Gabi. Um beijo. Fica com Deus. Camilinha. Camilinha.

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0: Vamos que vamos, turma. Bom dia. E aí, tudo bem? Camilinha Gomes na área. Tô chegando pra ficar contigo até o meio-dia no Conexão. Fico também até as duas aqui na Rádio Globo, na rádio que vibra com você. Pra você que tava ouvindo no ar, seja muito bem-vindo ao Conexão. Vamos nessa, segunda-feira, 3 de agosto, Maca. Enfim, chegou agosto e já aviso, também é um mês muito grande, tá?
1: É um mês grande.
0: 31 dias.
1: Pois é, mas no meio dele estarei de férias, né? Então eu não estou tão preocupado com agosto quanto estive com julho.
0: Eu também não estaria.
1: Seguinte, Camilinha, e aí, tá tudo bem, beleza?
0: Tudo ótimo.
1: Tranquilo, boa semana pra você e pra geral. Assunto da internet, Shawn Mendes, conhece?
0: Conheço muito.
1: Pois é, namorado de Bruna Marquezine, daqui a pouco a gente vai falar sobre Shawn Mendes aqui no Conexão.
0: Oba! A gente começa com Grupo Menos é Mais.

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2: 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Estamos de volta agora sim pra começar o Conexão aqui na Rádio Globo. E eu quero saber, a gente vai falar sobre Shawn Mendes hoje?
3: Exatamente, Camilinha. Olha, Shawn Mendes e Bruna Marquezine embarcaram ontem em um aeroporto em São Paulo, na área de voos domésticos. Uhum. E o que chamou a atenção é o seguinte, olha só, os dois muito sorridentes, simpáticos. O cantor e a atriz atenderam a vários fãs que estavam no local. Todo mundo que parou os dois atenderam, tiraram foto, deram autógrafo, enfim.
2: Que legal.
3: Realmente tá bem brasileiro, né? Tem sido visto direto aqui no Brasil,
2: junto com a Bruna. Tá à vontade no Brasil, né?
3: Pois é. Agora, tem um detalhe sobre ele que tá viralizado na internet e que não é todo mundo que sabe. Na verdade, agora o pessoal tá sabendo, né? Ele não come tomate. Você acredita?
2: Ele não come tomate.
3: É, ele disse que estraga...
2: Quem não gosta de tomate?
3: Pois é, ele disse que estraga qualquer comida. Ele falou assim sobre o tomate. Curiosidade de Shawn Mendes. E aí eu quero saber no 97.9988, qual comida você não come de jeito nenhum? Mas é aquela que, pô, se de repente botarem aqui na mesa, você sai correndo.
2: Boa.
3: Tem alguma?
2: Agora o Shawn Mendes, ele tá se complicando aqui no Brasil, né? Porque a gente usa bastante tomate.
3: Pois é. É uma
2: praticamente
3: coisa...
2: tudo, né?
3: No Brasil é muito comum, né?
2: Muito comum.
3: Em
2: muito.
3: Vários tipos de refeições, o tomate tá ali presente. Eu gosto, pessoalmente eu gosto, tá?
2: É, sabe aquele programa que tem o nome Chato Pra Comer?
3: Uhum.
2: Acho que não tá mais no ar, né? Chato Pra Comer?
3: Aham, uhum, sei qual é.
2: Eu sou muito ao contrário, eu sou muito de boa pra comer.
3: Sério?
2: Não tem nada que eu não goste.
3: Sério,
2: eu vou até lembrar, eu vou reviver aqui
3: as minhas
2: alimentações. Mas eu acredito que não, tá?
3: Uhum.
2: Vou tocar uma musiquinha pra isso. Você tem?
3: Eu tenho.
2: Tem o quê?
3: Eu não como de jeito nenhum.
2: De jeito nenhum.
3: Tutu de feijão. Camila, eu nunca experimentei. Só de olhar, eu não consigo comer. Mas
2: para,
3: é a única...
2: Leo, para.
3: Te juro.
2: Sério?
3: Não consigo. Eu olho e não consigo comer.
2: Nunca foi em
3: assim,
2: Minas,
3: eu não sou
2: então,
3: fresco,
2: né?
3: Pra comida. Eu como qualquer... Mas sim, o tutu eu não consigo, cara. Não sei o que que tem ali. Só de olhar, já me dá uma náusea. Assim,
2: você tá no nível de Shawn Mendes.
3: É, vai entender, né, cara? Vai, de repente, se eu tivesse nascido em Minas, eu ia gostar, né? Deixa eu te contar.
2: Participa com a gente no 97.9988. Estamos esperando o seu áudio.

agora, eu quero pedir um favor pra vocês. Muito importante. Pra cantar bem alto comigo, a música que mudou demais a minha vida.

0: Ótima aqui na Rádio Globo. Rolou também João Gomes e ainda Grupo Clareou com Marra de Durão. Agora 10h23, tá ouvindo Conexão. Vamos juntos até o meio-dia aqui na Rádio Globo, hein? Vamos que vamos. Hoje a gente tá falando sobre o Shawn Mendes, que não gosta de tomate. O Maca me perguntou o que eu não gosto, daí eu fiquei pensando, na verdade, eu gosto de tudo, tá? Tudo, como de tudo. Eu sou uma pessoa que, tipo, nada eu vou dizer não. Só que aí, pensando um pouquinho mais a fundo, eu lembrei que tem uma coisa que eu nunca experimentei, mas eu acho que não vai rolar de experimentar nessa vida, não. Sabe o que que é? Língua de boi.
1: Nunca comeu?
0: Qual a necessidade de comer língua de boi?
1: Aí é que tá, né?
0: Não,
1: qual a necessidade de experimentar?
0: Não, não vou. Não é? Você já comeu, Maca?
1: Eu não lembro, eu acho
0: língua.
1: Que não. Eu acho que não. Não lembro.
0: Língua recheada.
1: Pois é, né?
0: Língua recheada. É porque tem isso, né? Língua de boi recheada. Ah, não, não, não, não, não, não.
1: Pra quê?
0: Isso não.
1: Pra quê?
0: Agora, coisas que eu amo. Que todo mundo vai falar que é horrível. Jiló. Quiabo. Que delícia.
1: Cara, é
0: a
1: essa,
0: Gabi já tá aqui. Ai, ai. Bora ouvir essa galera.
1: Vamos ouvir esse povo.
2: Bom dia, tropa da Globo. Flávio, Mônica Costa Barros. Camila, eu tô de serviço hoje, tá? Me espalha 12:36. Trabalho hoje, folga amanhã. Então, Shawn Mendes pode, né? Shawn Mendes pode, né? O cara tá pegando a blusa, mas Bruna Marquezine. E vai esquentar a cabeça com tomate. Tem alguma coisa melhor pra comer? Brincadeira da parte.
0: Que isso?
2: A minha mesa, que não entra de jeito nenhum, que eu não como nem me pagando, é jiló e quiabo.
0: Aí,
2: o que baba e o que amarga pra
1: aí,
2: mim.
1: Isso
2: não rola, não. Jiló e quiabo,
0: para.
2: De jeito nenhum. Forte abraço
0: isso?
2: A todos, ótima semana.
3: Bom dia, Rádio Globo.
0: Bom
3: Uma
0: dia.
3: Comida que eu não como de jeito nenhum, na verdade são duas. É língua
0: aí,
3: e dobradinha.
0: Aí.
3: Língua,
0: oh,
3: porque eu lembro
0: é bom,
3: do boi com aquela língua ruminando
0: é.
3: E me dá enjoo. Me dá, me embrulha meu estômago. E dobradinha porque eu acho muito feio. Valeu, bom dia.
4: Bom dia, Camilinha. Bom dia, Gabi. Bom dia, Maca, que é Rosário.
1: Bom dia.
4: A comida que eu não como, arroz com lula, polvo. Com fruto do mar, de jeito nenhum.
0: Ai, eu quero.
4: Nossa Senhora.
0: Deu até fome.
4: Só de imaginar
0: agora.
4: Aquele bicho cheio de perna na minha frente, meu Deus. Não desce. Arroz com fruto do mar. Lula, polvo, tudo misturado. Não come isso de jeito nenhum. Não
0: polvo
4: desce.
0: E lula.
4: Não vai, de jeito nenhum.
0: Eu bom amo,
4: dia,
0: eu amo.
4: Beijo.
5: Bom dia, Camila. Bom,
0: bom dia,
5: dia. Rádio Globo. Bom dia, meu amigo, Maca.
1: Bom
5: é
1: dia.
5: Fernandinho de Santa Luzia.
0: Fala aí, Fernandinho.
5: Pessoal, ultimamente tô comendo até pedra se você temperar ela, mas se tem uma coisa que eu não como nem por reza braba, é jiló.
0: Que
5: você
0: isso?
5: Pode botar a melhor comida do mundo. Se você botar jiló, eu não como.
0: Dois votos.
5: É o Fernandinho
0: contra,
5: Santa
0: jiló.
5: Luiz de São Gonçalo. Valeu, Rádio Globo.
0: Fernandinho.
5: Vocês são os melhores.
1: Valeu, tamo junto.
6: Fala, Rádio Globo. Bom dia. Aqui é o André Uber, em Bangu.
0: Fala, André.
6: Cara, uma coisa que eu não como de jeito nenhum, não sei por que existe. Que é horrível, é pimentão, cara. Pimentão,
0: pimentão?
6: Não, de jeito nenhum. Estraga pra mim qualquer comida se tiver pimentão. Só o gosto do pimentão.
0: Pimentão é tempero.
6: Pra mim já estraga qualquer tipo de comida. Eu tenho trauma de infância com pimentão. Então eu sempre prometi pra mim que depois casasse.
0: Nunca mais ia entrar
6: fui
0: pimentão.
6: Casado por 15 anos, nunca entrou um pimentão dentro da minha casa.
1: Que isso,
6: até hoje eu não como pimentão de jeito nenhum. Pode ser uma lasanha, comida melhor comida que tiver, mas se tiver um pimentão pra mim estraga. Valeu, Rádio Globo.
0: Ninguém falou coentro ainda, né?
7: Não, macaxeira. Ô, Camille.
0: Macaxeira.
7: Camila.
0: Oi.
7: Bom dia pra você.
1: Petão.
7: Olha só.
1: Petão.
7: Essa enquete aí de hoje é interessante. Aqui pra mim não tem comida ruim. O que botou na mesa eu tô traçando. Não tem comida.
0: Eu também sou assim, Tetel.
7: Como tomate. Como, que bacana, entendeu? Não tem comida ruim pra mim. Bom dia pra todos aí.
1: Tamo junto,
7: boa,
1: Tetel.
7: Boa segunda-feira pra todos.
1: Boa semana.
0: Ô, Tetel, agora, eu também sou assim, tá? Eu como de tudo, eu não sou chata pra comer, de forma alguma. E eu acho que se colocar sem eu saber que é, ô, Maca, eu vou comer a tal da língua, tá?
1: Vai.
0: É, porque eu não vou
1: Promete.
0: Saber, eu não vou saber, entendeu? Agora, só não pode me avisar que é língua.
1: Só não,
0: não me
1: conta,
0: é isso, não me contem que é língua de boi.
1: Ai,
0: 97.9988, manda um áudio aí pra gente. Estamos esperando.
8: Convido você

0: ficou boa demais, né? Com Péricles e Ferrugem, final de tarde aqui na Rádio Globo. 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Um breve intervalo, daqui a pouco a gente volta com muito mais, fica aí. Hoje a gente tá falando sobre o Shawn Mendes, que não gosta de tomate. Já pensou? Ele não gosta de tomate. Mas tudo bem, eu acho que eu também não gosto de língua, né? E a gente quer saber de você que tá ouvindo. Qual a comida você não come de jeito nenhum? Participa com a gente no 97.9988. Breve intervalo e a gente já volta. Rádio Globo 10:33.
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0: ouvir essa galera, eu já tô sendo criticada aqui na Rádio Globo porque eu falei que amo Giló e amo Quiabo. Emanuel, Giló é muito bem. Emanuel, lá da Personale, tá me criticando aqui, falando que é. Giló não dá. Dá sim, Giló é uma delícia. E Quiabo também, com franguinho mineiro.
1: Pô, franguinho com Quiabo
0: franguinho
1: é bom, tá?
0: Franguinho caipira, que isso?
1: Maneiro, é bom, é bom.
0: E top, top demais. Agora, língua. Língua, a gente já... Bora, Gabi, solta aí.
2: Bom dia, Gabi. Bom dia pra você, minha linda. Desculpa, tá? Gabi, você é demais. Eu li aqui a sua mensagem. Valeu, Gabi. Um bom dia pra você. Pode achar que eu não vou esquecer de você mais não, tá bom, meu irmão?
1: Ué, Tetel.
2: Um bom dia pra você.
1: Tetel tá esquecendo da Gabi.
2: Ah, Camila.
0: Oi.
2: Fala sobre o Giló. O Giló é aquela até a água do Quiabo. Aquela a água do Giló. Não tem aquela água verdinha do Giló. Eu boto aquela água e bebo no copo. Adoro o Giló. Adoro o Quiabo.
0: É a melhor,
2: bom,
0: é a melhor.
2: Bom dia pra você, Gabi.
0: Quem gosta de Giló, eu
2: até
0: também
2: amanhã.
0: Gosto. Eu também gosto desse caldinho aí.
3: Bom dia,
0: ó.
3: Rapaziada. Bom dia, Camilinha. Camilinha.
0: Bom dia.
3: Vou pedir a minha esposa pra fazer uma língua pra você.
0: Ah, não.
3: Vou fazer um, ter um prazer de levar aí que você nunca mais vai querer comer outra coisa
0: é
3: na
0: mesmo?
3: Sua vida. Valeu, amor?
0: Língua.
3: Bom semana pra todos nós. Um abraço.
0: É só não me avisar, então.
4: Bom dia, Rádio Globo. Bom dia.
1: Fiquei até curioso
4: aqui,
1: agora.
4: Eu motorista de aplicativo. Rapaz, uma comida quando eu como de jeito nenhum é mais
0: que
4: difícil.
0: Que é?
4: Pode ser a melhor comida do mundo, se tiver machixe a cara.
0: Machixe?
4: Estraga.
0: O machixe é gostoso. Gostoso. Tem uma música.
5: Alô, família.
0: Oiê.
5: Rádio Globo. Aqui é o Rogério Uber. Antes de falar sobre o alimento que eu não como de jeito nenhum...
0: Fala, Rogério.
5: Eu queria falar que eu comprei um carro, uma Fiat Adventure, ideia. Uhum. Rapaz, esse carro, ele só liga na Rádio Globo, programado pra Rádio Globo. Fiquei apaixonado.
1: Gostei,
5: pela
1: maneiro.
5: Rádio, irmão. Eu não conhecia a rádio.
1: Gostei.
5: Estou apaixonado. E o meu... O tipo de alimento que eu não como de jeito nenhum, cara, é pé de galinha, mano.
0: Ah.
5: Eu não consigo sentir nenhum cheiro. Tamo junto, Rádio Globo.
0: Ah, mas não dá pra comer pé de galinha, não,
6: bom
0: né?
6: Dia, Gabi.
0: Não tem nada
6: bom
0: ali
6: dia.
0: Pra comer? Pé de galinha pra caldo de ossos, né?
6: É muito bom. Marca. Bom dia, Camilinha.
0: Bom dia.
1: Bom dia, Dê.
6: Eu não suporto.
0: O quê?
6: Nem o cheiro. Batata baroa.
1: Que isso, Dê?
6: Deus me livre de guarda.
0: Eu não
6: e
0: gostava
6: pé
0: também.
6: De galinha. Eca. Beijo,
1: gosto,
6: galerinha.
1: É bom gostoso.
7: Bom dia.
0: Agora eu amo.
7: Camila.
0: Bom
7: Marca,
0: dia.
7: Já falei hoje. Bom dia também. É a Rose.
0: Oi, Rose.
7: Deixa eu te falar. Eu também sou igual a você. Não gosto de língua, não gosto de costela bovina.
0: Costelinha
7: mas o resto
0: bom.
7: Eu como tudo. Machixe, diabo, giló, tudo. Mas essas duas não consigo. Entendeu? Tá. Beijinho. Ô, Camila, hoje eu faço 65. Hoje, dia de comemorar. Bebê, daqui a pouquinho tô buscando a minha cervejinha. Beijo aí pra vocês.
0: Parabéns, maravilhoso.
7: Semana, beijo coração.
0: Boa semana, parabéns pra você, viu, Rose?
1: Valeu,
0: continua
1: Rose.
0: Ligada com a gente.
1: Parabéns, feliz aniversário. Se cuida, hein, amiga?
0: Curta seu dia aqui com a Rádio Globo.
8: Fala, galera da conexão, aqui é o Paulo Lopes de Ataquara.
0: Fala, Paulo.
8: Aí, uma comida que não desce nem a pau é fígado de galinha, cara. Não rola de jeito nenhum, cara.
0: Ah, é bom,
8: outro assunto, hein? Ô, Camila, tem que comer a língua de boi com purê, arroz e feijão, cara. É muito boa a língua de boi, cara. É uma carne muito macinha,
0: é?
8: Bem cozida. Ela parece até o acém, cara.
0: É mesmo?
8: Tipo um acém em bife. Muito boa.
0: Então não
8: Forte
0: me conta que eu como. Não me conte que é língua e aí...
9: Bom dia, Rádio Globo. Bom dia, Marco. Bom dia, Camila.
0: Bom dia.
9: Bom dia a todos.
1: Bom dia.
9: O que não desce de jeito nenhum...
0: É o quê?
9: É giló.
0: Ah, para.
9: Cinco
1: Deus
9: votos.
1: Giló tá ganhando, viu?
0: Cinco votos contra Giló.
9: Tentei, mas não consigo, não.
0: Giló é amargo.
9: Valeu,
0: é por isso que é bom.
9: Junto, boa semana sua.
0: Valeu, Paulo. O Giló, gente, o amargo do Giló é maravilhoso, é muito peculiar.
1: É o segredo.
0: É o segredo.
1: É o segredo, né?
0: Com a cebolinha. Ah, papai. Participa com a gente no 97.9988. Bora passar esse tempo juntos aqui na Rádio Globo? Então vem.

0: Sorriso Maroto, Ferrugem e Grupo Benzadeus, Perdas e Danos.
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0: Rádio Globo, 11:04. Resultado de promoção e parabéns pra Thelma Valéria, final de telefone 12, faturou aí ingressinhos pra curtir o Bahamas Deck Bar. Parabéns, Thelma. 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Classificação 18 anos. A partir de agora, concorra a par de inscrições pra segunda etapa da Corrida das Patroas, que rola no dia 30 de agosto, domingo, às 7:30 da manhã, lá na altura do Posto 12. Daqui a pouco a gente volta, fica aí.

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0: volta não, hein?
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0: De volta com Conexão, o Serginho já tá na área, nosso Lion. E vamos já mandar essa perguntinha pra ele? Comida. A gente tá falando sobre Shawn Mendes hoje. Sabe do que o Shawn Mendes não gosta? Tomate.
3: Ah, eu gosto de tomate.
4: Ele falou que estraga qualquer comida, Sérgio. Acredita nisso?
3: Mas eu não gosto de qualquer tomate. Eu gosto daquele tomate pequeno, que chama...
4: Cereja?
3: Tomate cereja. Ah.
0: Tomatinho cereja.
3: Eu amo tomate cereja. Porque o outro não é um trabalho de cortar. O outro, o tomate cereja, você parte no meio...
0: É um pique Shawn Mendes, né? O outro dá trabalho pra cortar a maca. Você aguenta
3: Mas eu
0: isso?
3: amo tomate. Agora, o que eu não gosto... Tem um monte de coisa que eu não gosto. Eu não gosto de quiabo, não gosto
0: Chato pra comer.
4: Não, quiabo. Mais um que não gosta de quiabo.
3: Não gosto de misturar doce com salgado na comida. Você não vai botar banana na comida.
0: É, Deus também acho estranho.
4: Maçã na maionese.
3: Deus me livre. Maçã na salada de fruta, né? Na salada de legumes. Não gosto de berinjela, giló.
0: Chato pra comer, pronto. Chato pra comer
3: que você.
0: Eu falei que não tem nada que eu não goste. Só que daí eu lembrei que se me falarem que é língua, eu não como. Porque eu tenho um pouco de nojinho, assim. Mas se não me avisar, eu acho que vai rolar,
3: você
0: hein?
3: Vê, tu já deu
0: vai rolar. Eu acho que vai rolar. Não me avisem, não, hein? Manda aqui, não avisa, não. Bora ouvir essa galera?
3: Simbora.
5: Boa tarde, Rádio Globo. Aqui quem fala é a Bruna Soares. Eu falo de Pilares.
0: Bom dia ainda, hein, Bruna?
5: O que eu não como de jeito nenhum é dobradinha com batata.
0: Ah, é bom.
5: Isso não desce de jeito nenhum.
4: Dobradinha é bom, né?
5: Eca. Nossa, eu tenho um pavor. Falou em dobradinha com batata, até embrulha meu estômago.
3: Gente.
5: Um beijo pra todos vocês, tá? Amo vocês. Beijo.
0: A gente ama você também,
6: Camila,
0: Bruna.
6: Oi. Aqui é a Marise, Campo Grande.
0: Oi, Marise.
6: Então, passando pra dizer que a comida que eu não como de jeito nenhum é carne de churrasco.
0: Ah,
6: que? Todo mundo adora, mas
0: Oi?
6: Eu não
0: Oi?
6: Consigo comer.
0: Não.
6: Eu não sou
0: mas...
6: vegana, tá, gente? Eu como carne, frango, mas de churrasco, dispensa.
4: Ué, gente, tem alguma coisa de...
3: Peraí, médico pra você
0: para
3: hoje.
0: Tudo. Para tudo. Eu tô chocada.
4: Ela
3: de psiquiatria.
4: Come churrasco.
0: Eu tirei até a trilha.
4: Eu nunca tinha visto isso.
3: Remédio
4: de verdade
3: controlado.
4: Mesmo, nunca tinha visto, gente.
3: Remédio controlado. Vamos começar a tomar
7: Bom
3: amanhã.
7: Bom dia, Rádio Globo.
0: Bom dia.
7: Cara, uma comida que eu não suporto. Eu limpo, faço, tempero com todo amor e carinho.
0: Dobradinho.
7: É fígado, mas eu não como. Tanto é que se eu fritar o fígado na frigideira e for fazer outra coisa naquela frigideira mesmo... Eu preciso lavar. Se tiver o gostinho do caldinho do fígado, eu já não como. Eu vou fazer ânsia de vômito. Dizem que é porque a minha avó não comia e ficou registrado isso na minha memória.
0: Eu entendo você, porque fígado não é a melhor coisa do mundo, né? Mas dizem que é muito bom pra saúde, então eu como. Coloca uma cebolinha lá e vai que vai. 97.9988, a gente quer saber o que que você não gosta aí, hein? O que que você não come? Você come carne e churrasco, não? Ó, é estranho, hein?

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0: Shot com insegurança aqui na Rádio Globo, agora 11h31. Deixa eu mandar um beijão pro Emanuel, que tá ligado com a gente lá na Personale. E todo mundo da Personale, ele acabou de falar que todos os dias eles estão super ligados aqui na Rádio Globo. Bom demais, né? Inclusive, Leãozinho, ele mandou um beijo pra você. Emanuel, da Personale.
1: Ah, um beijo pro Emanuel. É. Um abraço pra todo mundo aí ligadinho, que legal.
0: Tá ligadinho com a gente. Vamos ouvir essa galera, Maca? Tá bom demais o tema hoje, hein? Todo mundo participando. Sempre é bom, né? Mas tem dia que a galera chega junto, legal, né?
2: Pois é, até o momento o Giló tá vencendo, né? A galera tem uma resistência ao Giló, né?
0: Não, o Emanuel
2: tá
0: acabou
2: claro
0: de
2: isso.
0: falar que é comida de passarinho.
3: Bom, Emanuel. Eu não como.
0: Bom dia.
3: Nenhum, é angu.
2: Angu?
3: Fígado e macarrão.
0: Eu comeria agora os três juntos, angu.
4: Fala, Camilinha.
0: Oiê.
4: André Uber aqui de volta. Então, o Giló não sou muito a favor, não. O Giló
2: aí,
4: não como, não.
0: Seis.
4: Mas
0: seis.
4: A berinjelazinha fritinho como.
0: A mesma família.
4: Quiabo, então. Não precisa nem ter mais um frango. Faz aquele franguinho com quiabo, que isso é minha especialidade, o franguinho com quiabo. Eu faço cachorro de bola. Pode acabar o frango. Aquele quiabinho, eu como ele com arroz, só ele. Não precisa de mais nada.
0: Que
4: valeu,
0: delícia.
4: Rádio Globo.
0: Valeu,
3: bom dia, Bolão, Paraíba do Sul.
0: Bom dia. Menina,
3: Giló diferenciado, adoro, sou apaixonado.
5: Bom dia, Rádio Globo. Aqui é o Matheus de Caxias. Peguei aqui o assunto andando, mas eu acho que
0: fala,
5: eu já
0: captei. Mateus.
5: Tô aqui no carro e ouvi. O que não me desce de jeito nenhum é moela, gente. Moela, meu
2: moela.
5: Deus.
2: Moela.
5: Na época da escola do CIEP, eles davam almoço a partir de meio-dia. Aí uma vez foi moela, eu fui provar. Pra quê? Pra
0: é
5: quê?
0: Bom, é bom.
5: Não desceu.
0: Mas pelo menos ele provou, né? Pelo menos ele provou.
6: Bom dia, Gabizinha. Bom dia a todos da rádio.
0: Bom dia.
6: Eu como de tudo, graças a Deus. Mas o que eu não como é sambiqueira.
0: Sambiqueira.
6: Não coloca isso na minha frente. Porque eu tenho vontade de vomitar.
2: Eita!
6: Um abraço, bom dia aí pra todos.
0: Ah, é estranho, Roseli,
6: de Nova Iguaçu.
0: É estranho, mas eu já comi, é gostoso.
7: É o famoso dia, galera da galinha, rádio.
0: É.
7: Bom dia,
0: tem muita gordura, né? É bom.
7: Maca, meu amigo maravilhoso. Gabi, nega gata.
0: Nega
7: a mais
0: gata.
7: Linda que temos pra hoje. Olha, aqui é a Edna.
2: Oi, Edna.
7: Eu
0: fala, Edna.
7: Faço giló, pé de galinha, maxixe, pescoço,
0: que
7: língua.
0: Lozinho.
7: Mas todos esses eu não como.
0: Ah, que isso?
7: De verdade.
0: Que isso,
7: Ed? Eu odeio giló, eu odeio pé de galinha. Eu tenho ranço de todas essas comidas, deixa que me perdoe.
1: Não, pé de galinha.
7: Mas eu não gosto.
1: Agora
7: nem me ofereça.
0: Sete votos
7: beijo
0: aí pro
7: da
0: giló.
7: Edna.
2: Beijo,
8: bom dia,
2: Edna.
8: Rádio Edna. Globo. Bom dia. Gente, olha só. Eu nunca comi uma comida que eu nunca gostei.
0: É, você
8: porque
0: é do meu time.
8: Boca, eu sou bom de boca, né? Eu traço tudo.
0: Também.
8: Eu traço tudo.
0: Eu também
8: só não
0: traço
8: como
0: tudo.
8: Pedra, porque senão vai ter que quebrar meus dentes, né?
0: Uhum.
8: E gastar dinheiro com dentista.
1: Não dá.

0: a 10 aqui na Rádio Globo. 5 letras, hein? Agora 11:37. 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E claro, essa é mais uma da rádio que vibra com você. A gente vai fazer um breve intervalo, daqui a pouco a gente volta com muito mais. Continuem participando pelo nosso WhatsApp no 97.9988. Manda um áudio pra gente aí de 30 segundos falando. Sabe o que é a resenha de hoje? A gente tá falando sobre comida. Shawn Mendes não gosta de tomate. A gente quer saber o que você não come de jeito nenhum. Conta pra gente. Rádio Globo, 11:38.
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0: Vamos que vamos, hein? Pras últimas do Conexão. Bora lá, Gabizinha, pode soltar os áudios aí pra gente, que estamos atrasados, hein?
1: Ah, eu não como de jeito nenhum é angu e dobradinha. Não suporto. Beijos.
2: O dobradinha,
3: bom dia, bom dia, Rádio Globo. Aqui é o Elvis de Pera do Guaratiba. Rapaz, vou falar pra vocês. Como sou paraibano, acho que eu não tenho nada de receio de comida. O que vem, eu traço.
0: Pode vir. Sabia?
3: Vamos que vamos. Bom dia, Rádio Globo. Bom dia pra geral.
2: Tá bom então, né?
1: Bom dia, meu povo amado. Uma coisa que eu não gosto, detesto, é jiló. Amo língua com batata, purê de batata, olha, é tudo, bem refogadinha, bem temperadinha, parece carne assada.
0: Deixa eu mandar um beijo pra Josimari de Araújo, lá do Parque Flora, em Nova Iguaçu. Hoje o filho dela tá fazendo 9 anos, que é o Juan. Parabéns, tá bom, Juan? Um beijo pra você, Josimari. E um beijo também pro seu filhão, Juan, que tá completando 9 anos. Sempre ligadinho aqui com a Rádio Globo. Obrigada, viu? Olha só, vamos pra última de hoje, agradecendo já todo mundo que participou do Conexão. E a gente vai fechar muito bem com De Propósito. Daqui a pouco a gente volta.

0: Tarde! Fechando Conexão de hoje, já agradecendo todo mundo que participou. Bombou demais de áudio, como sempre, né, Maca? Bom demais, né? Galera chegando junto, participando demais do Conexão. Isso é uma delícia, né?
1: Essa galera faz a nossa segunda-feira ser muito melhor, sabia, Camila?
0: Com toda certeza. Obrigada, gente. Todo mundo que participou. Amanhã, a partir das 10, tem mais Conexão aqui na Rádio Globo. Obrigada, Serginho.
2: Um beijo, Camilinha. Volto já já.
0: Daqui a pouco você volta no hashtag.
2: É isso.
0: Fechamos.
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0: Rádio Globo, 12:06.
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0: Resultado de promoção, parabéns para Samara Sampaio, final de telefone 80, faturou ingressinhos para a corrida das patroas, hein? É, vai ter que correr, hein, Samara? Parabéns para você. 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Daqui a pouco a gente volta com muito mais. Fica aí.
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3: Vamos que vamos, turma. Tá na hora de recordar aqui na Rádio Globo, hein?

0: ótima segunda-feira pra você ligado aqui na Rádio Globo. Vamos que vamos, tá na hora de recordar, tá na hora de voltar a fita, tá na hora do Rebobina da Rádio Globo.
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0: Chega mais, Zeca Pagodinho.

0: Rubem Buchecha com Conquista, fechando a primeira parte aqui do Rebobina. Essa música que é do ano de 96, hein? Foi lançada no ano de 96. E ó, deixa eu te falar mais uma novidade. Foi o primeiro álbum, tá? Da dupla que fez muito, mas muito, mas muito sucesso. E projetou os meninos nacionalmente, né? Saudades, Claudinho e Buchecha aqui no Rebobina. A gente curtiu também Inimigos da HP, rolou Grupo Sensação, Baby Bash, rolou também Bala Bombom Chocolate. Começamos com Zeca Pagodinho, com Verdade. Agora meio-dia e 34. A gente vai fazer um breve intervalo, daqui a pouco a gente volta. 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Daqui a pouco a gente volta, fica aí. Rádio Globo, meio-dia e 35.
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0: mais, né? É a hora do Rebobina aqui na Rádio Globo, fechando com Raça Negra, Cigana. A gente curtiu também MC Coringa, rolou Negritude Júnior, Barão Vermelho, ainda Exalta Samba, Adriana e a rapaziada foi a primeira desse bloco. Rebobina fica por aqui e volta amanhã a partir do meio-dia.
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0: Rádio Globo, meio-dia e 59.
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0: Agora.
1: Bora lá, tá na hora da gente falar com o nosso Lion. Chega mais, Serginho. O que, que a gente vai ouvir agora no hashtag?
2: Simbora, Camilinha. Nessa primeira edição aqui do Hashtag Globo, vou falar do Tolerância Zero, a expansão desse projeto da Prefeitura do Rio. Tem contratações do Cruzeiro e a Anitta no seu lado sexy, não tá na rede.
1: Eita, bora.
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2: Hashtag Tolerância Zero. A Prefeitura do Rio e o Governo do Estado anunciaram na manhã de hoje a ampliação do programa Tolerância Zero voltado ao combate da exploração ilegal do território. A partir desta nova fase, a atuação será estendida às ruas do entorno das praias de Copacabana, Ipanema, Leme e Leblon. A ampliação já entra em vigor no dia 5 de agosto. Entre os objetivos desta etapa estão aí a eliminação de arrastões e de crimes de oportunidades como furtos e roubos contra pedestres. A gente cansa de ver várias cenas, né, pós-praia, que realmente é lamentável que dê certo aí essa expansão do Tolerância Zero, né, Carolina?
1: Tomara. Eu gostei muito.
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2: Hashtag contratações. O Cruzeiro encaminhou duas contratações para o ataque. Os atacantes Wesley e Lúcio Rodrigues são aguardados em Belo Horizonte para assinarem contrato. O clube mineiro espera contar com a dupla nas oitavas de final da Libertadores, por isso precisa encaminhar a documentação à Conmebol até o dia 7 desse mês.
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2: Hashtag tá na rede. Anitta, Camila, transformou a estreia da turnê Equilíbrio em Porto Alegre num dos assuntos mais comentados das redes sociais nesse final de semana. Um dos motivos foi a performance da cantora na música Divino Sexual, marcada por uma coreografia sensual e forte carga de erotismo que vem sendo aí repercutida em vídeos compartilhados pelos fãs. A gente lembra que desde o lançamento de Equilíbrio, Anitta vem afirmando que este é seu trabalho mais pessoal até hoje. Segundo ela, mostra todas as facetas de Anitta.
1: Gosto. Daqui a pouco você volta,
2: Daqui a pouco eu volto, Camilinha.
1: Valeu, beijo.
2: Beijo.

0: Quem se deu bem aqui na Rádio Globo foi o Gustavo de Souza, final de telefone 92, faturou ingressinhos pra curtir o Jonosaki no sabadão, hein? Dia dos Pais. Parabéns, Gustavo de Souza, final de telefone 92. Mais detalhes sobre o evento, siga o arroba Jonosaki no Instagram. Classificação livre, realização Jonosaki. A partir de agora, concorra a par de ingressos pra curtir o balé de Moscou no gelo. É a promo da hora. Daqui a pouco a gente volta, fica aí. Daqui a pouco tem Sem Parar aqui na Rádio Globo. Fica aí.
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15: Vamos que vamos, turma. Tá na hora do Sem Parar. São 2 horas direto de música sem intervalo comercial para aqui. E aproveita e participa com a gente que tá valendo sequência premiada, hein? E dessa vez, 2 ganhadores vão se dar bem no sábado. Um cartão com R$1.000 para cada.
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15: Sequência premiada tá diferente agora na Rádio Globo. Participa. Chegando Vitinho e Suel. Chega.

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Globo, esse é o Sem Parar. São 2 horas diretaço de música sem intervalo comercial por aqui. Anotou aí 3 músicas ou 3 artistas na sequência? Pronto, agora você vai lá no radioglobo.com.br, manda essa sequência pra gente, pode ser pelo app também. O importante é participar. Lembrando que a sequência premiada agora tá diferente, hein? São 2 ouvintes que vão se dar bem todo sábado aqui na Rádio Globo e o cartão agora é de R$1.000 pra cada. Então é isso, não deixa de participar não, que você pode se dar bem aqui na Rádio Globo, hein? Falando em se dar bem, Bárbara Monteiro se deu benzão e faturou ingressinhos para curtir o balé de Moscou. Parabéns, Bárbara. Bárbara Monteiro, final de telefone 50. Se deu bem aqui na Rádio Globo. 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Sem Parar continua, eu tô indo nessa. Amanhã a partir das 10, tô de volta aqui na Rádio Globo. Valeu, beijo. Marvila chegando por aqui com foto.

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0: nosso pique novo.
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0: Gabi acostumou errado. Muito bom, né? Foram 2 horas de música diretaço daquele jeitão que a gente gosta. Um esquenta maravilhoso pro É Nós que tá chegando, tá? É jogo rápido, não sai daqui não.
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0: Rádio Globo, 5 minutinhos para as 3. Parabéns, Gabriela Dias, final do telefone 99. 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Já pro break, daqui a pouquinho tem mais.

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11: Muito boa tarde pra você, Leão. Vamos saber o que tá rolando, né?
12: É isso, Mola. Boa tarde pra você também, pra geral ligado aqui na Rádio Globo. Simbora nessa segunda edição do Hashtag Globo, falar de reforço na segurança da Baixada Fluminense. Tem gente de olho em jogador lá na Argentina e o Tá Na Rede com Isis Valverde.
11: Bora.
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12: 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Hashtag segurança na Baixada. A Prefeitura de Duque de Caxias, lá na Baixada, iniciou hoje o patrulhamento com a guarda Municipal armada nas ruas. A Força Municipal, né, como é conhecida, Divisão Armada da Corporação, começa a reforçar o patrulhamento com 141 guardas armados e 22 viaturas novas. Até setembro, o objetivo é chegar aos 500 agentes rodando ali o bairro da Baixada Fluminense em Caxias.
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12: Hashtag de olho. O Estudiantes da Argentina quer a contratação de Joaquim Correa do Botafogo. O atacante está fora dos planos do clube carioca, que não deve dificultar a saída. O técnico do clube argentino, Alexandre Medina, confirmou o interesse e torce por uma definição nesta semana.
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12: Hashtag Tá Na Rede. Isis Valverde, conhece, Mola?
11: Sim, claro. Como que não?
12: Nas mais de 2 décadas de carreira, ela deu uma entrevista a quem e disse que aprendeu a lidar com as cobranças externas e impôs aí seus limites. Em conversa, né, com a revista, a atriz contou que aos 39 anos tira de letra muitas dessas pressões em relação à sua aparência, vida pessoal e até profissional. Ela ressaltou que atualmente as mulheres em geral estão mais atentas ao que é um desejo próprio e ao que é externo.
11: Ela falou que ela tem 39 anos?
12: Sim, parece.
11: Eu pensei, né, que ela tinha uns 29 anos, cara.

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1: Muito boa tarde pra você que tá curtindo a Rádio Globo. Vamos nessa, começando mais uma edição do É Nóis, nessa segunda-feira, iniciando o mês que tem 74 dias. Não é isso, Leão? Boa tarde pra você, irmão.
2: Exatamente, Mola. Muito boa tarde pra você.
1: É o mês que o salário não rende até o dia 10.
2: Não rende, porque o mês tem 95 dias.
1: Exatamente,
2: cara. 115 noites.
1: Por aí mesmo. Bem por aí, cada noite é mais longa que a outra, né?
2: É.
1: A noite que é mais longa, é verdade. Cara, é desesperado, apesar de ser o mês do meu aniversário, né?
2: Ah, é.
1: Completo 24 anos, cara. Tô muito feliz.
2: De carreira, né?
1: De carreira. De carreira, exatamente. E por acaso é o mesmo ano, o mesmo aniversário. E aí, Leão, tudo tranquilo? Final de semana descansou, cara?
2: Descansei. Fiz meu final de semana de urso e hibernei.
1: Ah, é?
2: É.
1: Ursão?
2: Ursão.
1: É? Deu aquela descansada boa?
2: Amo.
1: Que maravilha.
2: Aquela coisa,
1: né?
2: De acordar, tomar café 1 da tarde.
1: Ah, é?
2: Sabe? Almoçar às 5, jantar às 11.
1: Mas meu sonho, agora eu tenho filho pequeno. Não tem condição de ser. Acontecer, mas tudo bem. É seguinte, a galera pode seguindo lá na @radio.globo, segue a gente também, @molataligado e @SergioLeãoRádio,
2: segue, compartilha, curte a gente, manda coisas, não manda.
1: Pode mandar, fica à vontade, participa aí. Manda aí. E já anota o nosso WhatsApp, 97.9988, que hoje
2: que
1: o tema
2: susto.
1: Tá maneiro, tá?
2: Anota o nosso WhatsApp.
1: Ah, já pensou que você quer o meu, né? Volta e meu, eu quase coloco meu WhatsApp aqui pra jogo aqui. Mas ó, é o seguinte, já vai anotando aí, já vai dando um oi, que daqui a pouquinho tem um tema maravilhoso. 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
2: Não pode
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0: Tá, esse é nós, queridíssimo Leão. Cara, todo mundo já teve um crush, né?
1: Todo mundo.
0: É, eu tava vendo outro dia um filme do Harry Potter. É, e eu lembro que eu tinha um crush na Hermione. Eu sou da idade dela, nossa, né? Até minha idade, né? Ela hoje tá com 35 anos.
1: Você tá com 24, né?
0: Eu tô com 24, mas eu gosto de pessoas mais velhas. Mas eu tinha um crush nela, cara, absurdo, assim. Eu tinha lá, tinha 12 anos de idade, ela também tinha 12, achava ela lindinha e tal. Por muito tempo eu tive um crush. Mas falar crush não é uma coisa meio... Como é que fala? Molecada nova?
1: Vintage?
0: Não é vintage, é outro nome, mas tudo bem. Mas... Todo mundo tem um crush, né?
1: Todo mundo tem um crush. Eu tinha na Eliana.
0: Mentira. Na Eliana.
1: Eu, quando criança, falava que ela era minha namorada.
0: Ah, é? Coitada, Eliana. Não sabe ela. Ô, Leão, e coisa a gente quer saber o quê, cara?
1: Então, a gente quer saber, pra você ligado aqui na Rádio Globo, com qual famoso você engataria um romance? Aquele artista que você só enxerga qualidade, só observa o lado bom. E que qualidades são essas a ponto de você querer engatar um romance, um namoro? Um vai ou não vai com esse artista?
0: Ó, eu já percebi uma coisa quando a gente tá vendo, por exemplo, uma série e a gente se apaixona por um personagem da série. A gente tá se apaixonando pela característica daquele personagem. A forma que aquele personagem fala, anda. E, na verdade, o ator não é daquele jeito. A atriz não é daquele jeito.
1: É.
0: Eu nunca parou pra pensar nisso.
1: É, isso é.
0: Se apaixona pela aquele ser ali, né?
1: É, o do vídeo, né?
0: O do vídeo, é isso. Aquela personagem ali, daquele jeito ali.
1: É isso.
0: Mas aí,
1: é
0: pra conhecer o famoso, a tristeza. A gente quer saber de você. Você tem algum crush, algum famoso? Participa aí, 97.000-9988. É isso?
1: Vai chover Paulo Oliveira.
0: Paulo Oliveira vai ser fácil. Eliana, que eu fiquei bolado.
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2: Bom demais, né? Eu não tava falando aqui, né? Você entrevistou bastante gente, né, cara?
3: Graças a Deus.
2: Qual foi a pessoa mais maneira que você entrevistou?
3: Mais maneira?
2: É, mais maneira.
3: Querendo estar na saia justa.
2: É.
3: Ah, eu acho que ela é icônica sempre. Suzana Vieira, eu amo.
2: Ah, é
3: todo
2: Suzana
3: encontro
2: Vieira.
3: Com a Suzana, acontecimento. Nem Mato Grosso.
2: Não, eu sei que tem vários, mas é porque tem hoje, sim. Você entrevistou a Xuxa, rapaz?
3: Já.
2: Foi na casa dela?
3: Fofa. Mentira. Um apartamento.
2: Apartamentão? Fofa. E é maneiro o apartamento? Tipo aquele
3: humilde,
2: de Botafogo ali?
3: Né?
2: Quarto-sala.
3: Humildaço ali. Humilde, aberto.
2: Eu quero saber o seguinte. Mas você já teve crush na Xuxa ou não?
3: Não, porque eu não fui criança da Xuxa, né?
2: Ah, tu não foi? É verdade.
3: Fui criança da Eliana.
2: É verdade, dos dedinhos.
3: 26, dedinhos. É. Dois são garras, né?
2: Exatamente. Então participa, eu quero saber de você que tá ouvindo a Rádio Globo com a gente aqui, não é nós? Se você tem crush em algum famoso, não é isso?
3: É isso. Com qual famoso você engataria um romance? Que você tem aquele interesse, aquela paquera de falar, ali eu ia.
2: Esse daí vai Paola Oliveira, hoje vai bombar.
3: Vai bombar.
2: Esse vai bombar fácil.
3: Tadinha, Paola.
2: Vamos falar sobre o que rolou aqui de fofura, Leão.
3: Olha
2: que é
3: isso, Mola. Um grupo de golfinhos foi flagrado hoje nadando ali nas águas cristalinas da Praia da Reserva na manhã de hoje. As imagens foram feitas, né, pelo drone do Caio Serrano e mostram os animais ali se deslocando próximo à faixa da areia em um cenário de mar limpo e calmo. E a combinação, né, de céu claro, mar calmo e boa visibilidade favorece aí o registro desses visitantes pra lá de fofos, que todo mundo tava ali na Praia da Reserva ou correndo na areia, ou fazendo algum esporte, ou até mesmo tomando aquele banho de manhã, foi ali pego de surpresa com os amiguinhos dando o ar da graça ali. E golfinho é coisa fofa demais.
2: É bonito demais.
3: Bonitinho.
2: Eles ficam surfando na onda, você tá ligado, né? Eles surfam de verdade nas ondas, assim.
3: Bonitinho, né?
2: De verdade. E, cara, alerta pra você que tá ligado na Rádio Globo, se liga, tá? Porque a Anvisa determinou a apreensão de um lote falsificado do suplemento alimentar Omega 4 Plus, o Vitafor. E, cara, interditou lotes de repelentes com irregularidades, tá? É, também foi proibida a comercialização, distribuição, fabricação, propaganda e uso do lote B25-2501-951 do suplemento. Então dá uma olhada aí pra ver se você não caiu no golpe. Fechou?
3: É isso.
2: Então continua falando pra gente aí, 97999988, que quem você tem um crush, tem um romance, qual famoso?
3: Qual famoso você ficaria?
2: Eu ainda vou. Globo.

0: Galera, tá participando 97.9988. A gente quer saber o seguinte: se você tem um crush em algum famoso, e com qual famoso você teria um relacionamento? Não é isso, queridíssimo Leão?
1: É isso.
0: Tem aí?
1: Tem.
0: Balança e lança pra gente então, vai.
1: Simbora.
2: Fala, galera do É Nóis.
0: Fala, irmão.
2: Aqui é o André Uber.
0: Fala, irmão.
2: De Bangu, cara. Então, cara, com quem eu engataria um relacionamento, com quem eu ficaria, seriam dois. É a Sandra Bullock.
0: Ó, bom.
2: Acho ela maravilhosa. E aqui pro nosso brasileiro aqui, seria Viviane Araújo.
0: Viviane Araújo.
2: Valeu, Rádio Globo. É Nóis.
0: Vai ficar entre Viviane e Paola.
3: Opa,
0: beleza? Fala pra mim, irmão.
3: Uma atriz.
0: Que
3: com certeza engataria um romance.
0: Quem?
3: Chama-se Cléo Pires.
0: Cléo Pires.
3: Nossa, ela é linda. Aquele olhar dela é muito
0: apaixonado. Cara apaixonado.
3: É uma artista que com certeza engataria um romance longo e duradouro. Seria Cléo Pires.
0: Longo e duradouro.
3: Que bom, galera.
0: Valeu.
3: Vamos que vamos na Rádio Globo, é melhor, hein?
0: Tamo junto, irmão. Forte abraço. Cléo, fechou até a boca d'água, né?
4: Alô, rapaziada da Rádio
0: Fala,
4: Globo.
0: Meu amigo.
4: É nóis.
0: Tamo junto.
4: Cara, tem um romance prazeroso, com certeza.
0: Um romance prazeroso.
4: Com a Juliana Paz.
0: Juliana Paz, que foi bem.
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0: É.
4: Tamo junto.
0: Ó, 97.9988, participa, a gente quer saber de você, tá? É, tem um crush algum famoso ou famosa?
1: E mulherada, vambora, hein?
0: Vamos mandar mensagem aí, né?
1: É.
0: Quero saber também quem são os homens aí que estão no poder.
1: É,
0: certo?
1: Não vem com Neymar,
0: tem negócio, tu viu? Tem um negócio de um Lu aí, na série?
1: É.
0: O pessoal falou que o cara é bonitão, né?
1: Da
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0: Bom demais, né, cara? Tem gente que tem crush na Anitta, sabia?
1: Sim.
0: É, acabou de postar aí um videozinho dela. Legal, né? Do show dela, né?
1: É os assuntos mais falados.
0: É, performático. Vamos falar disso agora, né? Então, o que tá sendo mais comentado na internet?
1: Olha, Anitta, Mola, transformou a estreia da turnê Equilibrium, lá em Porto Alegre, num dos assuntos mais
0: comentados.
1: Num dos assuntos mais comentados das redes sociais, inclusive a destaque lá no Extra, né? Nosso parceiro aqui nesse final de semana, Anitta virou aí um dos motivos mais falados, porque na performance da música Divino Sexual, marcada por uma coreografia sensual ali, forte carga de erotismo, ela mostrou aí pras redes sociais que realmente sabe causar e sabe gerar like, né? Repercutiu aí a cena em várias redes sociais, em várias plataformas, sites também. E vale lembrar que desde, né, o lançamento de Equilíbrio, Anitta vem afirmando que esse é o trabalho mais pessoal que ela fez até hoje, que mostra todas as facetas de Anitta.
0: Entendi.
1: Lado espiritual, lado sexy.
0: Lado de Equilíbrio, ela é forte, que ela segura um rapaz no ombro ali, né?
1: É.
0: Tem que ver depois com a posição, né? Vamos falar aqui.
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0: Falar de futebol, né?
1: Simbora, Mola. Com gols de Maurício, John Arias, Flaco Lopes, o Palmeiras venceu o Fortaleza ontem por 3-0. No Nubank Park abriu aí vantagem nas oitavas de final da Copa do Brasil. O segundo e decisivo duelo com o time cearense será na quarta-feira, às 9:30, na Arena Pantanal, lá em Cuiabá. Tá difícil atingir o Palmeiras, hein?
0: O que significa Cuiabá?
1: Ah.
0: Quente.
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0: por acaso o telefone tocar, deixa tocar, né? Porque toda hora tem um número chato ligando, né? Você não para de ligar, o número deve ser cobrando ou tá ligando alguma coisa, sabe?
1: Ah, é?
0: Quem não, né?
1: Eu não, eu tô bonitinho.
0: Tá bonitinho, tá direitinho?
1: Quitadinho.
0: Tá com o score bom?
1: Tô.
0: Tá.
1: Que isso?
0: Ó, seguinte, quer saber de você. Você tem crush algum famoso? Você teria um relacionamento com algum famoso? Você teria, você falou, né, com a Angélica. Hoje, você teria com quem?
1: Com a Angélica, não, com a Eliana.
0: Eliana. Pode confundir as loiras, né? Mas hoje?
1: Hoje?
0: Eu penso daqui a pouco você fala.
1: Tá, vou pensar.
0: Tá?
1: Quem te perde essa coisa de ficar, né?
0: Perde, depois, é, exatamente.
1: Essa coisa mais de você tá jovenzinho, né?
0: Isso, exatamente.
1: Hoje mas... em dia, sei lá.
0: É.
1: É, tem que pensar.
0: Pensa e me
1: tem
0: fala.
1: Que pensar.
0: Mas
1: tem
0: temos
1: que...
0: áudio, não temos?
1: Temos áudio.
0: Então vamos botar a galera pra falar aí, vai.
1: Simbora. Qual é a senha?
0: Balança e lança, vai.
2: Fala, família Rádio Globo.
1: Opa.
2: Alô, Bola. Alô, Leão.
1: Leão.
2: Só Leão.
1: Só Leão?
2: Cara, meu crush de criança é até hoje, é a Sandy.
0: Sandy?
2: E se ela me
0: Sandy,
2: quiser, bom. Eu quero ela, hein?
0: Pô, quem não, né?
2: Aquela mulher é muito bonita. Valeu, Rádio Globo. É
0: valeu,
2: nóis.
0: Tamo junto. Desde criança chamou a Sandy de...
3: Boa tarde aí pra todos os ouvintes da Rádio Globo.
0: Boa tarde,
1: opa,
0: mano.
1: Boa.
3: Quem fala é o Lucas.
0: Fala, Lucas.
3: E a minha crush, quando eu era garoto, mais novo, era a Kelly Key.
0: Kelly Key.
3: Rapaz, que espetáculo de mulher. Ela, era apaixonado por ela.
0: Quem não era, né, irmão?
3: Um abraço aí pra vocês.
0: Rapaz, conheci ela pessoalmente, ela é maneira.
4: Boa tarde, Rádio
0: Boa tarde.
4: Globo.
1: Boa.
4: Algum tempinho atrás, alguns anos atrás, eu tinha uma paixão que eu achava lindo, maravilhoso. O Wendy Garcia. Eu não sei se era por conta do jeito que ele dançava, que ele falava. Ele tinha um... acho que o sangue é latino, né? Ele tinha um borogodó. E um brasileiro que eu sempre achei muito charmoso, embora ele nunca tivesse sido galã, nem nada do gênero, era o Raul Cortez. Mas ele tinha um cheiro de rico. E por mais que colocasse ele pra fazer alguma novela que ele fosse mendigo, ele tinha aquela cara de rico, de elegante, de culto.
0: Ah, é. Raul Cortez, rapaz.
1: Raul Cortez.
0: É, não é o Seu Madruga, não, né? Não tem o Cortez o nome dele? Não é, não. Não é Ramon Cortez o negócio
1: Ramon,
0: desse, né?
1: É, Ramon.
0: Falei, tô viajando, né? Muito bem. Raul Cortez, eu fui ver quem era, que eu não lembrava quem era.
1: Eu
0: quem
1: lembro.
0: Não, acabei de ver aqui. Ah, mas ele tinha um charme, pô. Ele sempre teve um charme, né? Assim, ele nasceu em 32.
1: O branco do olho é bonito, né?
0: Exatamente.
1: O branco do olho dele é interessante.
0: Sempre foi um calvão de cria, assim, desde sempre, né? Mas bom demais. Raul Cortez falou, tá mal de crush. O outro eu não sabia quem era, não. O Andy Garcia. Eu vi aqui também. É, ela tava... ela... diferenciada. Tem mais, né?
1: Tomou uns bregutinhos.
0: Tem mais, né?
1: Tem mais, vambora.
5: Fala, tropa do É Nóis.
0: Fala, irmão.
5: Fala. Volando. Cara, uma atriz... Eu sempre fui apaixonado, foi aquela Priscila Fantin.
1: Priscila Fantin, bonita.
5: Mano, desde aquela primeira novela dela, eu sempre achei ela muito gato.
1: Ela é bonita.
5: Nem questão de estética, de ser gostosa, mas aquela beleza, né? Muito gato, muito gato.
1: Ela é linda.
5: Priscila Fantin.
0: Boa.
6: Eu sempre tive um crushzinho no Márcio Garcia.
0: Márcio Garcia é bonito.
6: Falo isso toda a vida, desde os meus 14, 15 anos. E olha, tem tempo, hein? Ele é um gato. Beijo.
0: Tá bonitão até hoje, pô. Tá maluco?
1: É, tá bonitão.
0: É, pô, tá doido. Chegar assim, quer ficar assim.
1: Aquele também que tirou os cabelos brancos também, tá?
0: Esqueci o nome dele, que a gente não lembra. Quando precisa falar, não lembra.
1: Reinaldo Giannichini.
0: Reinaldo Giannichini, exatamente.
1: Reinaldo Giannichini também tá galãzão.
0: Não, mas ele ficou mais novo, porque ele tava com o cabelo branco.
1: Parece que a gente.
0: Exatamente. Mas aí a galãzão sempre foi também, né?
1: Sempre foi galãzão.
0: Você que tá ouvindo a gente na Rádio Globo aí, vai lá, 97.9988. Quem você tem um crush ou já teve um crush?
1: Pode ser atriz, ator, apresentadora, apresentador.
0: Abre seu coração.
1: Famoso.
0: Você teria um relacionamento hoje. Participa aí,
1: a gente jogou
0: saber.
1: E Paulo Oliveira até agora, né?
0: É, a gente
1: pô, ficou com medo.
0: Foi Viviane Araújo ali, mas não.
1: Viviane Araújo também tá bem pra caramba.
0: Não rolou ainda, não. Rolou até Kelly Key.
1: Até Kelly Key.
0: Kelly Key me surpreendeu, sabia?
1: É.
7: Vamos separar os homens dos meninos. Calce suas luvas. Coloque o seu protetor bucal. E vamos nessa.
8: Nós, culpado.
7: Nocaute.
0: Bem, já dá aquele voadão no @radio.globo, que lá tem três musiquinhas pra você dar like lá, votar e pra você escolher qual que deveria tocar aqui na programação.
1: É isso.
0: É isso? Vamos com a bela canção? Vai lançar aí?
1: Simbora.
9: Mangueira, Portela, Copacabana.
1: Ferrugem, Arrependidaço.
9: Na praia, favela.
1: Ai, sofrência. Zé Neto Cristiano, Cadeira Cativa.
9: Tem cadeira cativa. Eu não tô nem aí, não, não.
1: Dilcinho, unilateral.

0: gente, vai.
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0: Parabéns, Reilane de Souza, final do telefone 71. Mais informações sobre o evento, acesse simpla.com.br. Vai curtir o Arena Bangu com Dela Cruz, classificação 18 anos, realização Arena Bangu. Fechou? Daqui a pouquinho tem mais, não sai daqui não.
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0: São Beautiful Girls, direto de 2008. Chegou aquele momento de trocar uma ideia com ela, Fabi Travagin. E aí, Fabi, tudo bem?
1: Tudo certo, Mola. Boa tarde pra você e pra todo mundo que tá ouvindo aqui o É Nós.
0: Bom demais, cara. 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

0: Hoje tem fogo, Itatia.
1: Bom demais, tá aí, sonsaço, tá? Camisa 10, 5 letras. Seguinte, ô Leão, tá rolando aqui o É Nóis. E a gente tá falando sobre crush, né? O que é um crush? É você sentir uma paquerinha, uma vontade de dar um beijo na boca daquela pessoa. Eita. Né? Gostou? Ficou mais caliente?
2: Ficou bem direto.
1: Mais direto? E tem muita gente que tem crush em famoso, né?
2: Bem. E todo mundo já
1: tem. Eu falei, eu quando era novo, eu tinha crush na Hermione, do Harry Potter, porque eu tenho idade dela.
2: Nacional.
1: Nacional, Eliana.
2: Até hoje, né?
1: Eliana até hoje. Eliana tá bem. Você ainda não falou o seu crush.
2: Os polegares, indicadores. Os dedinhos.
1: Eu tinha o Melocotão. Que era um boneco que ela tinha no programa dela, pô.
2: Eu tinha o Melocotão também.
1: É, o Melocotão que falava. Eu passava na frente e ficava...
2: Se apertava, vamos brincar, Lourinha.
1: Isso aí. Eu tinha o Melocotão. Bonequinho roxo.
2: Tinha o LP dos dedinhos.
1: Tinha aí, não. Dos dedinhos eu não tinha, não.
2: Eu tinha fita cassete. O Eliana é 10.
1: Você tinha mais crush que eu. Salve, Eliana, tá? Fez um programa maneiro ontem, tá? Bom, bom programa dela na Globo.
2: Ah, é? Tava Luísa Sonza lá ontem.
1: Luísa Sonza tá botando negócio lá, soprando, fazendo barulho. Tá diferenciado, né? Eu quero saber o seguinte. É, a galera tá participando, né?
2: Tá participando. Sabe que eu iria? Virgínia?
1: Hoje Virgínia?
2: Tem um tom misterioso.
1: Mas aí...
2: Aventureira.
1: É.
2: É, não ia fazer umas festinhas com a Virgínia, deve ser bom.
1: É, eu já sou mais da galera mais old school, Ivete Sangalo. Vamos lá, 97.9988, quero ouvir você. Balança e lança, vai.
2: Simbora.
3: Fala, 98, bom dia. Fala, boa tarde.
2: Boa.
3: Alexandre, motorista de aplicativo aqui da Penha.
1: Fala pra mim, irmão.
3: Rapaz, quando eu era criança, meu crush era Simone.
1: Pô,
3: a minha mãe dizia que eu abraçava a televisão, dizia que ela era minha namorada.
1: Que isso?
3: E hoje super tem a seleção aí, né, cara?
1: Hoje tem a seleção.
3: Paola de Oliveira, Juliana Paz. Eles vão ver. É só máquina. Valeu, galera. Essa é nóis.
1: Humilde.
4: Boa tarde, Sérgio Leão. Rose de Pilares.
1: Fala, Rose.
4: Eu tinha uma admiração imensa. Tenho, né? Mais nova, né? Tinha uma admiração por Antônio Fagundes. Nossa Senhora. Eu tinha uma coisa por ele. Eu acho que meus olhos pudessem ia comer ele. Né? Só. A minha diferença pra ele é um pouquinho grandinha.
1: Ah, é?
4: Né? Eu não sei se talvez seja tão grande. Hoje eu estou completando 6,5.
2: Parabéns.
4: Mas eu tinha, nossa senhora, uma tentaçãozinha por ele, incrível. Mas uma boa tarde aí pra vocês, um beijo no coração de vocês e boa semana.
1: Isso, 77. É uma diferença de idade, né?
5: Rapaz, boa tarde, meus amigos.
1: Ele era bonitão.
2: Era.
5: Complicado essa enquete, porque fica até emocionado. Ia ser com a feiticeira, cara.
1: Feiticeira, ó.
5: Por como eu me emocionei quando era mais novo com a feiticeira.
1: Tô ligado como é que você emocionou.
5: Ia ser com a feiticeira. Pô, ia reviver todas aquelas cenas com ela. Boa.
1: Olha, feiticeira, salve o programa.
6: Alô, galerinha do É Nóis.
1: Salve,
6: aqui
1: irmão.
6: É o Avelino de Rio das Pedras.
1: Salve, Avelino.
6: Cara, uma mulher que eu sempre fui apaixonada, aliás, duas, né? Uma é a Isa Valverde, inclusive eu fui na casa dela uma vez, um colega meu foi fazer a obra dela ali no Itaiangá. E eu me ofereci, falei pra ele, quando ela fosse botar os quadros na parede, eu ia. Porra, ele conseguiu pra mim. Aquela mulher é um espetáculo, cara. Se ela tem defeito, é por debaixo dos panos.
1: Que isso,
6: e a outra é a Paula Fernandes, cara. Que mulher maravilhosa. Nossa. Mulher linda demais, viu? Tu é doido. Hoje eu sou casado, mas se ela dissesse, vamos casar.
1: Lá na hora.
6: Eu corria. É um luxo. Chama, papai.
7: Boa tarde, Rádio Globo. Sérgio do Centro do Rio.
1: Fala, Sérgio.
7: Pra mim. Sempre fui fã da Simone.
1: Simone, mais um.
7: É nóis.
1: Paola Oliveira, a gente errou legal isso aí, né? A gente errou longe. Eu não imaginei Simone aqui
2: também
1: hoje, não, hein?
2: Tô nem lembrando hoje da Simone.
1: Eu acabei de ver aqui pra lembrar.
2: Tá boa?
1: Tá legal. Tá legal, ela tá com 50 anos, cara.
2: 50? Ah, tá na geração Eliana.
1: Tá bem. A Simone, pô, eu não sabia disso, não.
2: Tá vendo?
1: Ela foi curada do câncer, né?
2: Sim, é.
1: Tô vendo aqui, não. Bom demais. Continua participando, 97.9988, você ainda não falou seu crush. Você
2: vou
1: tá
2: falar,
1: escondendo o jogo.
2: Vou falar.
1: Escondendo o jogo. Meteu
2: tá
1: um
2: ruim,
1: Eliana.
2: Tá difícil, né?
1: Bom que teu conto, isso é um bom resultado do nocaute, vai.
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1: Nocaute. Fala pra mim quem venceu essa boca, já até sei.
2: Ele, o brabo, Ferrugem.
1: Sempre ele.
2: Arrepende-me.

0: Do nocaute, arrependidaço. Leão, o mesmo feito se repetiu no Brasil, cara. Após esperar Vingadores Ultimato e registrar a maior estreia da história dos Estados Unidos, Homem-Aranha, O Novo Dia também bateu recorde no mercado brasileiro de maior abertura em bilheteria. O novo filme, estrelado por Tom Holland, arrecadou mais de 102 milhões de reais em seu primeiro fim de semana, ultrapassando 101 milhões de reais conquistados por Vingadores Ultimato em 2019. Você tem noção que isso é um sucesso absurdo?
1: Não, tá um absurdo.
0: A galera tá com vontade de Marvel.
1: Na semana no shopping tava em... Tinha gente com mochila, com máscara de Homem-Aranha.
0: Eu ainda não assisti o filme, eu tô correndo o risco de tomar um spoiler a qualquer momento.
1: É, isso é.
0: Mas é porque eu não tenho o que fazer, eu tô com a neném pequenininha, não tem como no cinema agora. Mas...
1: Podia vestir de Homem-Aranha junto com ela.
0: Ah, é? Se ela tivesse um mesinho a mais, eu levava ela pro filme do Homem-Aranha. Vamos pro break rapidão?
1: Simbora.
0: Dá uma sorinha pra gente aí, vai.
1: Rádio Globo 4:37.
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4: O Flamengo tem 5 dias para inscrever novos jogadores para a disputa das oitavas de final da Libertadores da América. Mas parece cada dia mais difícil Leonardo Jardim ter reforços para os jogos contra o Cruzeiro. José Boto está na Argentina negociando diretamente com os representantes de Thiago Almada, enquanto o River Plate não desiste e mantém um leilão pelo vice-campeão mundial deste ano. Almada tem preferência por defender o clube argentino, mesmo após uma passagem vitoriosa pelo Rio, com o título da Libertadores e do Brasileiro pelo Botafogo. O Flamengo não trabalha com o nome de outro meia nessa janela de transferências. Além dele, o Mengão busca um atacante e também um ponta. A janela se encerra dia 11 de setembro. A próxima partida será contra o Vitória, dia 9, pelo Brasileiro no Maracanã. Paquetá estará de volta.
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1: Maravilha, vamos voltar no tempo no quiz Rebobina, fazer aquela pergunta valendo um presente misterioso, mas lembrando que o Rebobina rola todo dia, de meio-dia a uma da tarde, pra escutar aquelas velhinhas favoritas.
2: Vintage.
1: Isso, as de verdade, exatamente. É isso. Lembrar daquele momento que a gente era criança, a adolescência. Você era adolescência, tinha muita coisa.
2: Eu era um plano do meu pai ainda.
1: É verdade, tava lá ainda, né? Ó, seguinte, vamos fazer essa pergunta tão misteriosa?
2: Hoje eu não dei moleza, não.
1: Tá? Ah, vamos ver, vamos ver.
2: Como se chama uma mensagem expressa, urgente e confidencial enviada a uma pessoa?
1: É sério isso?
2: É sério.
1: É mesmo, eu até mudei a página aqui, então vamos ver.
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1: Olha, eu vou te dizer, essa daí foi mais fácil de todas, cara.
2: Ah, para.
1: Me manda um telegrama.
2: Eu pensei bonitinho.
1: Deus, não, a pergunta foi maravilhosa.
2: É isso.
1: Foi maravilhosa, mas foi muito fácil.
2: Foi nada.
1: Então o que vale é o quê?
2: Achou
1: um presente
2: que foi
1: misterioso,
2: fácil?
1: Né?
2: Tu achou que foi fácil?
1: A resposta é telegrama. E quem levou essa boa vai levar aí um Yupstar, um par pra curtir Yupstar, a maior roda gigante da cidade. Quem é?
2: É isso. Quem ganhou foi a Juliana Fonseca, final de telefone 5613.
1: Mandou bem, não precisa nem falar qual é a resposta, né? Telegrama, né?
2: Com
1: a bela canção, então.
2: Já mandou um telegrama na vida?
1: Nunca mandei um telegrama. Telegrama é uma coisa mais antiga.
2: Brinquinho já mandou, com certeza.
1: Brinquinho já mandou vários telegramas diferenciados.
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0: agora quis falar. Calma,
1: Vitória tá querendo voltar das férias.
0: Você fala aí, ó, que a Rádio Globo tá promovendo por enquanto. Quero despedir, vamos falar do tempo, né?
1: Simbora, Mola. Pra amanhã, terça-feira, a previsão é de céu parcialmente nublado, sem chuva, mesmo panorama ali pra quarta-feira. Se chover, vai ser lá pra sexta-feira.
0: Ah, é?
1: Pra estragar o final de semana.
0: A semaninha boa, então, né?
1: E essa quarta e quinta sem chuva.
0: Maravilhão, uma rede social pra galera aí, vai.
1: Sérgio Leão Rádio, Mola Tá Ligado e arroba da mamãe, arroba rádio.globo. Só seguir a gente, manda oi, vira nossos amigos de infância, segue lá a gente. E tá chegando quem?
0: Tá chegando ele, Baile da Globo. Ele tá animado homem, hoje, camisa bonita, vai ter live. Negócio diferenciado, tá pra frente demais.
1: Virou amigo do Neymar Grosso.
0: Ih, muita coisa, marcou, repostou, uma coisa linda. Valeu, amanhã tem mais É Nóis a partir de 3 da tarde, não é isso?
1: É isso.
0: Beijo pra você, até amanhã, tá? Daqui a pouquinho a gente tá no hashtag, né?
1: Volta já.
0: Manda hora pra gente ir, vai.
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1: Rádio Globo 55.
0: Essa rádio, hein? Ó, vamos lá, resultado de promoção, parabéns, Jaqueline Vieira, final do telefone 33, você tem 5 dias úteis pra entrar em contato com a gente, tá? 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Tá chegando aí o Baile da Globo, não sai daqui não.
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0: Pra rua, muito boa tarde pra você, Milena Viano. O que que tá rolando no trânsito do Rio de Janeiro?
11: Bora, Mola, muito boa tarde pra você. O bicho tá pegando na Avenida Brasil. Tá uma faixa da pista lateral, tá ocupada na altura da Maré, na altura da Fiocruz, no sentido Zona Oeste, por conta de um utilitário enguiçado. Equipe da Sete Rio no local tá observando o trânsito com retenção desde a altura do Caju. Você é motorista que segue pela pista central, também tá encontrando dificuldades, há reflexos em Benfica e também na saída da ponte Rio-Niterói, além do viaduto do gasômetro, pela linha vermelha fluxo intenso em direção à Baixada Fluminense, na altura do Galeão, mas o trânsito ainda flui melhor nessa tarde de segunda-feira. No sentido centro, linha vermelha tem pistas livres até a chegada ao elevado Rufino Pizarro. 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Daqui a pouquinho eu volto, Mola.
0: Valeu, Milena, até já.
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1: Muito boa tarde pra você que tá curtindo a Rádio Globo. Tá começando mais uma edição do Baile da Globo com ele, DJ Brinquinho. Fala, irmão, tudo bem?
2: Muito boa tarde, meu querido Mola. Tá ligado? Tudo ótimo, rapaz. Hoje é segunda-feira, rapaz.
1: Tá feliz, tá descansado?
2: Aquele climinha.
1: Hã? Como é que o DJ chega descansado? Tocou o final de semana inteiro, hein?
2: Não tô descansado.
1: Ah, maquiagem.
2: Eu não fiz nada no fim de semana, eu não tô descansado. Não, mas a gente fica fazendo outras paradas.
1: Entendi.
2: Entendeu? Quer saber o que eu fiz, não, né?
1: Não, tô de boa. Quero saber de música.
2: Deu um rolê. Deu um rolê.
1: Deu um rolezinho?
2: Rolezinho.
1: É rolê ou rolê?
2: Depende.
1: Rolê, né? Depende, né?
2: Depende do rolê que entendi. Você quiser, entendeu?
1: Beleza. Arroba, segue lá, arroba.
2: DJ Brinquinho com QI original de fábrica é só aqui Isso. Na Rádio Globo, certo?
1: Isso.
2: Mola tá ligado?
1: Eu mesmo.
2: Segue Mola também. É...
1: Original Rádio Globo também.
2: Isso. Rádio.Globo.
1: Isso.
2: Original.
1: Isso.
2: Né?
1: E a galera.
2: Tem alguém que não é original?
1: Acho que não é, Leão, que é quase.
2: É quase original.
1: Daqui a pouco pula o muro. Vamos começar, né?
2: Bora trabalhar?
1: Vai.
2: Vai.
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0: Segunda-feira não, né? Segunda-feira também rola?
1: Não, depende, né? Depende da idade. Depende do pico, tá no pique máximo.
0: É, que segunda-feira é...
1: É mais legal,
0: dependendo,
1: né?
0: Do fim de semana, como é que você
1: faz o fim de semana. Às vezes gastou a energia toda no fim de semana, né?
0: É.
1: Tá devagar, né? Segunda-feira é mais devagar um pouquinho, né?
0: Aí vai segunda, terça, mas quarta, vai embalando.
1: O sete não tá devagar, não, irmão.
0: Não, não. Tá bem, não. O sete continua.
1: Baile.
0: Baile.
1: Mas sábado à noite, bombando. É, daquele jeito.
0: Aqui é o seguinte, que não tem essa. Choveu, ventou. O baile vai rolar sem...
1: Entendi. Mas foi pra galera te achar aí, Brinquinho, que você tá fazendo live pra galera te acompanhar.
0: Vai lá no @DJBrinquinho em todas as redes sociais. No TikTok tá aquela live maneirinha pra galera curtir, pra galera balançar. Daqui a pouquinho eu vou mandar um alô pra geral.
1: Vai
0: mandando mensagem, vai lá, pai. E daqui a pouco a gente vai mandar
1: pra gente aí, vai.
0: 5h34 no Rio.
1: Parabéns, Andressa Carolina, final do telefone 00. Mais informações, acesse lagcheweb.com.br, classificação 18 anos. Realização RJ Produções, vai curtir aí o Cozido da Portela. Se não, andei, mandou bem, é isso aí. Vai pro break, já tem mais.
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8: E vamos pra rua com ela, fala Milena Viana, o que tá pegando no Rio de Janeiro?
9: Bora, mal, tá pegando o centro da cidade, tá? O motorista que tá pela pista lateral da Avenida Presidente Vargas tá encontrando dificuldades na altura do acesso da Avenida Francisco Bicalho, tá observando o trânsito lento, reflexo na altura da Avenida Passos. Você é motorista que sai do centro em direção ao gasômetro, dê preferência pela Via Expressa do Porto, tá observando melhores condições, já que pela Binário o trânsito também é bem complicado na altura da rodoviária, com reflexos na rua Rivadavia Correia, muito por conta do trânsito carregado no viaduto do gasômetro. Pela Avenida Francisco Bicalho, fluxo intenso em direção à Cidade Nova, na altura do IML, mas por enquanto sem grandes problemas para o motorista. 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Já está de volta, mola.
8: Valeu, Milena, até já, hein?
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0: Essa música é destaque aqui da Rádio Globo, né?
1: É, essa é brava demais. Mariana Fagundes, parceira nossa. Fala, Mariana!
0: A galera confunde, né? Com a Ana Castela, cara.
1: É, não, mas Mariana, é Mariana. Mariana Fagundes. Canta muito, tá?
0: Canta demais.
1: Brava, brava.
0: E aí, DJ? Como é que foi pra galera te seguir aí? Manda um abraço pra galera aí.
1: Vai lá no arroba DJ Brinquinho em todas as redes sociais. Arroba DJ Brinquinho. Brinquinho é com Q-U-I, tá? Isso. Não é K, não é... É
0: oficial.
1: Oficial.
0: Jungle Fight.
1: Isso, nada UFC. Disso. Nada disso. É só DJ. DJ
0: Brinquinho. DJ Brinquinho.
1: DJ Brinquinho. Pelo isso. Amor de Deus, cara.
0: Pode
1: olha aqui.
0: À vontade. Ah.
1: Vamos lá, meu camarada. Manda um alô pra todo mundo aqui. Quem tá ligado com a gente que é o Bolinha Rádio Paracambi. Alô, Paracambi. Todo mundo vindo Rádio Globo. Thiago Melo também tá lá em Itaguaí. Paracambi, Itaguaí. Todo mundo ouvindo o Baile da Globo. Ó, quem tá aqui? O Brian Duarte também tá ouvindo a gente. Tá lá no Mirante do Pedrão. Alô, Brian! Tamo junto, meu parceiro. Mas quem tá aqui? Ó, a Fabiana Costa também tá com a gente no Baile da Globo. Todo mundo ouvindo o Baile da Globo, meu querido. Deixa eu mandar um forte abraço aqui pra Léo Leitão, pode rapaz. Mandar,
0: vai lá.
1: Léo Leitão é teu parceiro?
0: Leitão.
1: Teu parceiro?
0: Não. Esse não.
1: Não, esse não. Tá. Ó, a Fabiana tá lá em Cabo Frio, rapaz. Papai e mamãe também tá ligado em Cabo Frio. Oh. Tá todo mundo ouvindo. MC Ronaldo, rapaz.
0: Oh, maneiro.
1: Tá... Márcio Negritos, rapaz.
0: Tá aí,
1: aê. Tá ligado no Baile da Globo, rapaz? Trabalhar, hein, maluco? Tá, os caras vão trabalhar, né? Já quer ficar milionário, não quer fazer nada.
0: É, exatamente.
1: Ué?
0: Não existe ficar milionário sem trabalhar.
1: É, né? Ficar milionário
0: tem que... Dependendo do vendendo, não existe, né?
1: É, faz aquela poupancinha, né? Entendi. Geral, então, ligado no Baile da Globo. Então não esquece que Baile da Globo de segunda a sexta-feira em 98.1.
0: A partir das 5 da tarde.
1: É.
0: Gostou?
1: É, rapaz. Depois da nós.
0: Depois da nós. Melhor. Depois da nós. Melhor coisa.
1: Isso.
0: Vai mandar a horinha então? Vamos pra rede social primeiro pra fechar? Rádio Globo, já falou?
1: Rádio.globo. Mola tá ligado com dois L's, e porque a mãe de Ná falou pra ele que...
0: É ano de mudança.
1: Ano de mudança. Tinha que mudar 2007. E botar dois L's.
0: É. E DJ Brinquinho. DJ já Brinquinho. Falou, obviamente. Vambora então?
1: Podemos?
0: Vamos na hora, vai.
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1: 6:05 no Rio.
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0: E vamos pra rua com ela. Fala, Milena Viana, o que tá pegando no trânsito do Rio?
14: Bora, Mala, bora pra Zona Norte, porque atenção redobrada pro motorista. Tem uma faixa ocupada na rua 24 de maio, na altura da rua Barão do Bom Retiro, por conta de obra na rede de abastecimento de água. Equipes da Água do Rio no local observa o trânsito intenso no trecho. Importante motorista redobrar a atenção. Ainda falando sobre a Zona Norte da cidade, a Avenida Repelé com fluxo intenso em direção ao Grande Meier, na altura da rua São Francisco Xavier, no sentido centro. Estou observando fluxo intenso também na passagem pela Avenida Professor Manuel de Abreu, pela Rua Visconde de Niterói, no deslocamento entre o centro e Grande Meier. Motorista encontra melhores condições nessa noite de segunda-feira. 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Daqui a pouco eu tô de volta, Mola.
0: Valeu, Milena, até já, hein? 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
0: Muito boa noite, vamos nessa. Por aqui o Molen, tá chegando o Top Hits. São as 10 músicas mais queridinhas por você aqui na Rádio Globo. Então pode aumentar o som, que a gente vai começar bem na décima posição. Já segue lá no arroba rádio.globo. Quando for a décima posição, Marvila, Nike Shortinho.
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0: Fala, meu queridíssimo Leão, boa noite, cara.
4: Fechar a casinha, né?
0: Vamos fechar, fala pra mim.
4: Fechar a casinha nessa última edição desse Hashtag Globo. Vou falar da Prefeitura do Rio, que tá de olho aí, espertinhos do Jaé. Tem bastidores do Flamengo no esporte e o Tá na Rede com ele. Ha! Sérgio Malandro.
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4: Hashtag Prefeitura de olho, mola. A punição ao uso indevido do cartão Jaé Gratuidade foi intensificada. É o que determinou a Prefeitura aqui do Rio em resolução publicada hoje, que prevê o bloqueio do benefício por prazos maiores que podem chegar a quase um ano para quem emprestar o bilhete a terceiros ou comercializar seu benefício. O período é ampliado conforme a rescindência da situação. Então fica esperto aí que você acha que tá sendo esperto e a Prefeitura já tá de olho em você.
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4: Hashtag bastidores do Fla. Durante a entrevista coletiva feita hoje, Lucas Paquetá movimentou os bastidores do futebol carioca ao revelar detalhes de um contato recente com Luiz Henrique, o atacante que se destacou na conquista da Conmebol Libertadores pelo Botafogo em 2024 e atualmente defende o Zenit e está na mira do Flamengo nesta janela de transferências, assim como o meia Thiago Almada do Atlético de Madrid.
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4: Hashtag Tá na Rede. Mola, Sérgio Malandro.
0: Ai, ai, ai.
4: Ha! Pluglu, ai, ai. Surpreendeu o Nives Telmo, né, que participou lá do seu podcast, ao relembrar episódios da sua vida sexual na juventude. Né, a Nívia tava lá participando do podcast do Malandro, que é o Papagaio Falante. E aos 70 anos de idade, Sérgio Malandro disse o seguinte, sabe o quê?
0: Gluglu, ai, ai.
4: Além disso, revelou que já viveu momentos íntimos em lugares como avião, no cavalo.
0: No cavalo?
4: E até mesmo num cemitério.
0: Henrique. Olha o lugarzinho zoado, né? Amanhã tem mais, né?
4: Amanhã tem mais.
0: Yeah.
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0: 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Vamos pra rua com ela, fala Milena Viana, o que que tá pegando no Rio de Janeiro?
7: Vamos lá, ela tá pegando a linha vermelha, atenção redobrada pro motorista em direção à Baixada Fluminense, tô observando dificuldades na altura do Galeão, reflexos na cidade universitária, trânsito bem complicado nesse trecho. Pela Avenida Brasil, pela pista lateral, o motorista encontra melhores condições até a chegada ao acesso à BR-040, apesar do fluxo mais carregado na pista central na altura de Maninhos e também na passagem por Bom Sucesso. No sentido centro, também tô observando lentidão na altura de Bom Sucesso e reflexos em Ramos. Pela pista lateral, o motorista encontra melhores condições também, né? nessa noite de segunda-feira. 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Daqui a pouquinho eu tô de volta, Mola.
0: Valeu, Milena, até já.
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0: 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Rádio Globo 6:40.
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0: E vamos pra rua com ela. Fala, Milena Viana, o que que tá pegando no Rio de Janeiro?
8: Vamos, Mola, pra Tijuca, porque pela Avenida Maracanã tô observando dificuldades pro motorista que tá em direção Vina, a partir da rua José Egino, trânsito bem complicado até a chegada à rua Uruguai. No sentido Maracanã, o motorista encontra, nesse momento, fluxo intenso também na altura da rua Dona Delfina. A alternativa que seria a rua Conde de Bonfim, também trânsito tá lento, tá? Paciência pro motorista na altura da rua José Egino, nos dois sentidos, e também na altura da Avenida Heitor Beltrão e também na chegada à rua Conde de Bonfim, motorista encontra dificuldades. 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Daqui a pouquinho eu tô de volta, Mola.
0: Valeu, Milena, até já, hein?
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0: E vamos com as últimas informações de trânsito por hoje com ela, Milena Viana. Quem que tá pegando?
4: Bora, mano, no centro da cidade, Avenida Francisco Bicalho tem fluxo muito intenso em direção ao gasômetro a partir do acesso pela Avenida Presidente Vargas, principalmente na pista mesmo que dá acesso ao gasômetro. Nesse momento, paciência para o motorista, porque a Via Expressa do Porto, que seria alternativa, também apresenta lentidão até a chegada ao gasômetro a partir da rua Rivadavia Correia. Pela Binária do Porto, também estou observando trânsito bem lento na altura da rodoviária. No sentido Cidade Nova, boas condições pela Avenida Francisco Bicalho. Quem deixa o gasômetro em direção à zona portuária também está encontrando boas condições pela Via Expressa do Porto e pela Binário. Nessa noite de segunda-feira, o motorista não enfrenta problemas. 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Eu vou ficando por aqui, beijo mole, até amanhã.
0: Valeu, Milena, beijo, até amanhã. 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
1: Aquele abraço pra você ligado na Globo. Nesta segunda-feira, hoje é dia 3 de agosto e o Globo Esportivo entrando no ar a partir de agora para ir com você até às 9 da noite. 9 da noite? Sim, 9 da noite. Até 9 da noite tem Globo Esportivo e até 9 da noite, tendo Globo Esportivo, nós estaremos aqui com você para trazer informações, opiniões, participações. Você que vai. Peraí. Você vai participar do Globo Esportivo? Vai, beleza. Só participar? Não. Porque assim, ó, tem a escala, né? Primeiro a galera vem ouvir o Globo Esportivo. Aí depois a galera vem participar do Globo Esportivo. E aí depois a galera vem fazer o Globo Esportivo com a gente. Então essa é a situação. Você que vai mandar mensagem pra gente, você que tá ligado, ligada aqui no Globo Esportivo, você não está apenas acompanhando o programa, você tá fazendo o programa junto com a gente. Então, ó, vem pra cá, já tá todo mundo aqui, chega mais perto. Vamos juntos na programação da Rádio Globo nesta segunda-feira. Semana só começando, semana de Copa do Brasil, semana de Campeonato Brasileiro, semana de definições. Olha, eu tenho uma certeza para dizer para você. Já temos uma equipe carioca nas quartas de final da Copa do Brasil. Tu não sabia, né? Mentira, sabia sim, claro. E a gente vai falar sobre isso sim aqui no Globo Esportivo, que tem a produção e a coordenação do João Aquino e os trabalhos técnicos do Thiago Castro. Mas peraí, cadê o Presu? O Presu tá de férias, o Tiagão, Tiagão é que tá aqui, ó, pilotando a nave. 7:07 no ar, o Globo Esportivo e os destaques iniciais do programa de hoje. Primeiro destaque do Mengão, alô, Renan Moura.
2: Paquetá se diz pronto para a volta do brasileiro e faz lobby por vinda de Luiz Henrique para o Flamengo. José Boto vai à Argentina pro Almada, mas confiança também reflete temor por preferência do meia pelo River Plate. Clube tem apenas 5 dias para inscrever reforços para Libertadores e Leonardo Jardim corre risco de ficar sem eles diante do Cruzeiro. Era BAP atinge 900 milhões de reais em reforços e está próximo de superar período de 6 anos de Rodolfo Landim.
1: Vasco. Destaque inicial do Vascão da Gama, fala Bruno Faria.
3: Evolução na defesa anima o Vasco sob o comando de Pedro Emanuel, que reorganiza a equipe em poucos treinos, enquanto o setor ofensivo segue como o principal desafio da comissão técnica. Negociação com o meia colombiano Nelson de Ossa pode melar e diretoria segue de olho no mercado em busca de opções para esse setor, além de outros que já existem conversas. Botafogo!
1: Primeiro destaque do Fogão, conta aí pra gente, Thalita Jitsi.
4: Exclusiva ao GE. Globo, Franklin Carvalho descarta a chance de ter jogador para o clássico contra o Fluminense. Botafogo vive o melhor momento da base dentro da era SAF e o desenvolvimento feito nos últimos anos tem garantido uma permanência maior dos jovens nomes do elenco alvinegro.
1: Fluminense. E o destaque inicial do Tricolor é com o André Neto.
5: O Fluminense vai ter o reforço do zagueiro Gêmeos para o duelo de volta das oitavas de final da Copa do Brasil contra o Vasco nesta quarta-feira. O defensor foi poupado do jogo de ida contra o Cruz Maltino porque ainda estava em processo de transição após sofrer uma lesão no adutor da coxa. Por outro lado, o técnico Luiz Ubeldia segue sem poder contar com sua dupla titular. Thiago Silva e Freitas seguem lesionados e não jogam nesta quarta.
1: 7:09, esses são os destaques iniciais do Globo Esportivo de hoje, que vai com você, o Globo Esportivo vai com você até às 9 da noite, com muitas informações, muitas opiniões, participações, daqui a pouco a galera com a gente, a galera já tá acompanhando o programa, mas daqui a pouco a galera vem participar aqui pelo WhatsApp e fazer o programa com a gente, porque essa é a parte mais importante, o melhor momento do programa é quando a galera tá aqui com a gente. 7:10.
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1: Michele Silva. Tá aí? Não, fala presente.
6: Não tá. Ah, eu quis não fazer tá. Um suspense.
1: Eu sabia. Eu falei não tá, mas eu sabia que você tava, entendeu?
6: Entendi.
1: E aí, Michele, boa noite, hein?
6: Tudo bem, meu amigo? Boa noite, Hugo, pra você, pra todo mundo que tá na nossa audiência. O meu suspense não pegou, né? É que eu sou ansiosa demais pra fazer suspense.
1: Não, é porque, na verdade, suspense. Quem faz, e assim, sabe aquela coisa do... Tá fingindo que tá me enganando, eu tô bem fingindo que tô acreditando? É o Renan Moura quando diz, tá na área, Renan.
6: Ah, ele sabe, né? Ele
1: aí
6: é mestre nisso.
1: Aí o presunto faz aquele suspense ali, ele crente que tá me enganando, aí eu faço aquele teatro, né? Nossa, não sei o quê. E tava na área. Mesma coisa você, Michelle. Você tá sempre na área. Até pior quando você não tá na área você tá, com certeza. Tô.
6: Tem um cara que na área ele é mais perigoso que eu, que é esse cara que você vai chamar. Mas eu tento estar na área.
1: No garrafão?
6: É, em todos os lugares. Assim, pela altura dele, ele é um cara que vai te incomodar.
1: Ele é perigoso. E ele tá por dentro de umas histórias aí bem interessantes do final de semana. Mas enfim, Carlos Eduardo Éboli, cadê você, Duda?
7: Tô na área. Não, é, pelo alto, né? Tem que ser pelo alto. Por baixo tá difícil. Fala, Mi! Boa noite.
6: Tudo bem?
7: Boa noite pra todo mundo. Histórias incríveis nesse final de semana.
1: Incríveis.
7: Cada história,
1: incríveis.
7: Rapaz.
1: Cada aventura, né? Enfim. É uma loucura. Mas enfim, aventura também tivemos no Maracanã.
7: Só não teve emoção no Maracanã.
1: É isso que eu ia falar agora. Tivemos uma aventura no Maracanã, mas uma aventura sem emoção alguma. Aliás, querer emoção, quando nem futebol que era pra ter, teve, né? Não vou cornetar, já tô cornetando. Enfim. Fluminense e Vasco vão se enfrentar na quarta-feira, já que Vasco e Fluminense se enfrentaram no sábado e o jogo que terminou 0-0 talvez tenha sido o melhor carimbo para o merecimento entre tantos empates. Aliás, quanto 0-0 nessas oitavas da Copa do Brasil, hein, Michelle?
6: Nossa, demais. E aí, eu vou até mandar um recado aqui para uma parte do nosso público que eu sempre acredito que existe, que é das pessoas que querem fazer jornalismo esportivo. Não vão pensando que vocês só vão ver jogo de Copa do Mundo e tal. Tem que sobreviver a muito 0-0 de Copa do Brasil até lá.
1: E os alunos no curso de narração, né? Vamos simular a transmissão de um jogo. Aí bota pra transmitir. Poxa, não narrei um gol. Falei, meu amigo, você combinou com alguém.
6: Esse é o melhor jogo pra aprender.
1: Pois é. Você combinou com alguém que tinha que sair gol no jogo. E outra coisa. Ah, o jogo foi ruim? Foi? Não foi não. Porque o jogo nunca é ruim. A gente sempre tem que trazer a mesma emoção pro jogo, sendo ele com muitos gols, com poucos gols, com gol nenhum, enfim. E a gente tem que mandar ver, claro, nas nossas transmissões, mas que podia ter um pouquinho de qualidade, podia, hein, Duda?
7: É, ficou... Aliás, poderia sim, mas de uma certa maneira, esse 0-0, ele também evidencia um problema que os dois times têm, né? Que é botar a bola na rede.
1: Sim, fato.
7: Né?
1: Fato.
7: Os dois times... Mesmo quando tem volume, criam oportunidades, botar a bola na rede é um problema.
1: É isso. E no caso do Fluminense, um problema que já vem de mais tempo do que no caso do Vasco, né? Que Sim. até poucos meses atrás tinha o Rayan, tinha o Verrete, que eram jogadores de frente que foram, e os números mostram isso, responsáveis pelos gols que o Vasco precisava e fez. No caso do Fluminense, esse problema da eu não gosto dessa palavra, mas eu vou usar só para ilustrar. A centroavância, acho horrorosa a palavra, enfim. É horrorosa, cara. É, até porque não existe isso, mas enfim. O problema que o Fluminense tinha de jogador que fizesse gols, centroavante, artilheiro, referência ofensiva, enfim, como queiram chamar, esse problema, esse vazio no time já está desde o ano passado, quando o Fluminense até conseguiu a vaga direto para a fase de grupos da Libertadores, vencendo aqueles jogos no placar de 1-0, assim, era gol do zagueiro, era gol do lateral, era gol do zagueiro de novo, aí gol do lateral, e já se sentia a necessidade de alguém que fosse o responsável pelos gols que o Fluminense não estava fazendo, uma vez que o Germancano estava afastado, estava machucado, não estava à disposição do Subeldia, mas ainda assim o time ia lá vencendo pelo placar mínimo, vantagem mínima, e ia conseguindo seus objetivos. Mas que é um problema de algum tempinho, é sim, hein? Você concorda, né, Michelle?
6: Concordo. Assim, eu acho que dos jogos dessa fase ali, os piores ficaram realmente no sábado, né? Com três placares de 0-0 e três jogos de um nível muito baixo, né?
1: O jogo entre Atlético e Juventude foi um horror.
6: É,
1: vou falar,
6: acho...
1: não vou falar, vou falar.
6: É. Eu acho que não, Remo, assim, e Santos Atlético, e Remo...
7: Atlético e Santos se meteram numa enrascada, tá?
1: Sim.
7: Porque o jogo
1: sim.
7: da volta, né, no Mangueirão e no Alfredo Jaconi não vai ser simples não, mas desculpa, eu acabei te cortando.
6: Não, não, é isso, concordo contigo e dois jogos bem travados, né? Eu ainda acho que o Atlético Mineiro tem mais respostas, ele tende a conseguir mais soluções, pelo menos eu observo uma melhora com o Eduardo Domingues nessa volta da parada. Agora o Santos é impressionante como não tem soluções, e o Santos ainda tem uma situação que eu vou abrir aqui.
1: Tem solução sim, não tem o Neymar lá? Tem solução sim, então, Neymar soluciona tudo.
7: Tem o Gabigol.
6: Não, e assim, mas esse é o ponto, assim, eu nem queria entrar muito nesse assunto Neymar, porque eu acho que ele rouba um tempão de debate, mas, assim... É, estão debatendo, inclusive perguntaram pro Cuca depois do jogo, né, a respeito da presença ou não do Neymar pro jogo da volta, porque ele tem o leilão do Instituto Neymar hoje, e aí se pensou ali que de repente ele poderia não estar nesse confronto amanhã por causa do leilão de hoje. É claro que o Neymar tem condições de estar, né? E aí o Cuca até falou, ah, vai fazer o exame de CK pra avaliar ali a condição dele, a condição de outros atletas, quem pode ir, quem não pode.
1: Driblou, né?
6: É, deu uma dribladinha, né? Porque não é ele que decide no fim,
1: claro,
6: né?
1: Claro, a gente sabe
6: é
1: isso.
6: Mas o meu ponto é que eu vejo o clássico muito aberto pra esse jogo da volta, né? Com o mando do Fluminense agora. É, eu percebo assim que tem algumas diferenças entre Vasco e Fluminense. Tem um Fluminense que para mim acerta em dar de volta o que para mim na temporada sempre foi dele, que é a titularidade ali pro John Kennedy como centroavante do Fluminense. O Hulk ganhou essa titularidade mais pelo movimento de janela do que por qualquer outro movimento que ele tenha feito em campo, de fato. É, então eu considero esse um acerto, mas faltou companhia pro John Kennedy contra o Vasco. Os times achei que se respeitaram demais, assim, e o Vasco até, considerando o estágio de trabalho e toda a dificuldade que tem para essa posição de camisa 9, eu até entendo que ok, sabe, ok o Vasco fazer um jogo como o que fez. É, mas o Fluminense, com o estágio de trabalho que tem, né, com os jogadores que tem, ficou devendo demais. Eu fiquei mais decepcionada com o Fluminense do que com o Vasco, mas o jogo em si foi muito fraco.
7: Eu também. Eu esperava tecnicamente um pouco mais de soluções do Fluminense. Acho até que em algum momento ali no segundo tempo, o Fluminense controlou mais o jogo, teve mais oportunidades, mas muito pouco, mesmo assim muito pouco. É aquela chama mais clara de todas as chances que o próprio John Kennedy perdeu, né? Ou que o Léo Jardim fez a defesa, e depende do que você prefere, acha que é mais relevante numa jogada como essa, em que o atacante está frente a frente com o goleiro.
6: Teve uma do Canóbio também, né? Mas aí, na finalização, o Canóbio perdeu, né? John Kennedy deixou ele perfeito para fazer o gol.
7: Aquele bateu cruzado, né? Força. É o Canome, né? Essas batidinhas cruzadas do Canome. Às vezes dá certo.
1: Ele foi cara a cara, numa jogada até da qual ele participou da construção, né? E recebeu na grande área, ele chutou, a bola pegou um efeito ali, todo torto, né?
7: A bola pegou um defeito.
1: Pois é.
7: Mas eu esperava um pouquinho mais do Fluminense. Acho que o Vasco está ainda se acertando, está tentando o encaixe no seu jogo coletivo. Estou vendo muita gente elogiando aí os dois jogos consecutivos sem tomar gol. Eu acho que isso depõe muito contra o passado e não é uma declaração de que o presente está bom, porque é um recorte muito pequeno. Você falar que o time está melhorando defensivamente porque ele está dois jogos sem tomar gol. Não, é que o problema era enorme, né? Era gigantesco, né? Lá atrás. Então, pode ser aí o técnico que tem que avaliar o quanto que ele está vendo de evolução no sistema defensivo. Logicamente que numa competição eliminatória, você ter a segurança defensiva, ela é muito importante. Ela é muito importante, porque se você não toma gol, no mínimo, você vai para pênalti e tem a chance da classificação, ainda mais quando você tem um goleiro que tem habilidade para pegar pênalti. Mas, faltou um pouco mais de atitude, faltou em um momento um pouco mais de organização. No primeiro tempo, um jogo muito faltoso, o jogo foi chato pra caramba. E vamos ver o que vai acontecer no segundo jogo, né? Essa é a questão do mata-mata que a gente já discutiu algumas vezes. muitas vezes o primeiro jogo ele pesa mais o medo, né? De você tomar um gol ou sair de campo com uma derrota que te impeça de buscar a reação no segundo jogo. Então,
1: principalmente quando a qualidade técnica é escassa. Isso. E quando o momento das duas equipes ele não é favorável, porque aí fica, vem você primeiro, não, vou isso. Se você vier, não, mas eu vou se você também vier, não, mas eu tô esperando, aí fica nesse, deixa que eu deixo, né?
7: Exatamente, eu acho que a Copa do Brasil é acessível para as duas equipes. Você ainda tem o Palmeiras na Copa do Brasil, que me parece evidente, é o favorito à conquista da Copa do Brasil, já está classificado pelo que fez no primeiro jogo contra o Fortaleza.
1: Mas já?
7: Já acabou. Isso aí já acabou. Fortaleza nem que já vendeu o mando.
6: Fortaleza já vendeu o mando,
7: vai jogar.
6: Vendeu antes do primeiro jogo.
7: É assim, lamentável também a postura do Fortaleza nesse sentido. Independentemente das questões financeiras, eu acho isso um absurdo, ainda mais uma camisa tradicional como é a do Fortaleza. E no campo que tem, né? Tem o campo, tem, e sempre tem no seu campo uma força aí para buscar alguma coisa diferente e abrir mão disso. Então, vai embora então. Nem quero mais o Fortaleza na Copa do Brasil. Mas voltando a Vasco Fluminense, tocou a mim. Para mim tá tudo em aberto pro segundo jogo.
1: Pois é, e aí, o que que fica em relação às duas equipes de pontos a serem destacados, entre tantos outros, né, que a gente poderia citar aqui? No caso do Fluminense, a manutenção da dupla de zaga, que é a dupla de zaga reserva, o Igor Rabelo e o Ignacio. E no Vasco, um meio campo que vai ter o retorno do Thiago Mendes. O que que vocês destacam em cima desses dois pontos? Eu começo com você, Éboli. Pelo lado do Vasco, que tem o retorno do Thiago Mendes, tem a manutenção provavelmente do Jair, que não vinha há muito tempo jogando, mas que teve não só uma oportunidade como um futebol aprovado pelo que jogou. E no caso do Fluminense, muito temor, eu acho até que a palavra por parte da torcida é essa mesmo, porque você sai de Freitas e Thiago Silva, não que o Freitas seja o Paulo Maldini, não que o Freitas seja o Aldair, não que o Freitas seja, e não é mesmo, exatamente, não é mesmo, mas você
7: nem tinha botar na mesma frase,
1: mas
7: hein,
1: você tem tem um zagueiro canhoto jogando pela esquerda, uhum, ao lado de um Thiago Silva, que é o Thiago Silva, e de repente essa que seria a dupla de zaga titular, ela acaba com a expectativa em minutos, que foi o que aconteceu naquele jogo com o Bahia. Os dois se machucaram, e aí, ó, gente, Igor Rabelo e Ignacio, ok, beleza. Aí todo mundo, por parte da torcida do Fluminense, temeu pelo que poderia acontecer, ainda mais em se tratando de um clássico. O que que fica para você, Éboli, em relação a esses dois pontos de análise? No caso do Vasco, a entrada, o retorno do Thiago Mendes, e no caso do Fluminense, a manutenção de uma dupla de zaga, que gerou uma expectativa negativa, mas que passou sem levar gols. Acho que esse é o objetivo de todo o sistema defensivo, né?
7: Então, eu acho que o que conta a favor da dupla Igor e Ignacio, né? A dupla I-I. Saiu zerada, gente. A dupla saiu zerada de um confronto. E outra coisa que conta a favor dessa dupla, o adversário. Então é uma dupla que gera desconfiança, mas enfrentou um adversário que, como já falamos, tem dificuldades ofensivas. Isso facilita uma dupla que, tecnicamente, não inspira tanta confiança assim. E é o famoso não tem tu, vai tu mesmo. Não tem jeito. Então, eu acho que o primeiro jogo fortalece e passa confiança para essa dupla ser repetida no segundo jogo. Agora, o Thiago Mendes é um baita acréscimo. O Thiago Mendes é o melhor jogador do Vasco, gente. Então, você ter novamente esse jogador para o segundo jogo decisivo é fundamental. O Thiago Mendes, ele resolve os problemas no meio de campo, ajuda pelo menos, não resolve todos, mas ajuda, contribui consideravelmente e muitas vezes resolve o problema dentro da área também, entendeu? Então, assim, eu acho que é um baita acréscimo pro Pedro Emanuel a volta do Thiago Mendes, é um grande reforço para esse segundo jogo. E um outro reforço tem que ser a presença da torcida, que para mim foi decepcionante no jogo de sábado, dos dois lados, mas principalmente do lado do Fluminense. Foi uma vergonha a presença da torcida do Fluminense no primeiro jogo, numa partida no final de semana, né? Não tô falando de uma partida que foi 10 horas da noite, no meio de semana, não. Foi final de semana o jogo. Não entendi a baixa presença a fraca presença da torcida do Fluminense no Maracanã. Espero ver um Maracanã lotado, até porque o mando de campo é do Fluminense, se é que se interfere alguma coisa, a não ser na administração de
1: ingresso. É, na logística, né?
7: É, logística e administração de ingresso. Mas voltando à questão técnica, é isso. Eu acho que o Thiago Mendes é a grande notícia pro Vasco aí pro segundo jogo.
1: E aí, Michele?
6: Eu concordo. Tenho um pouco de dúvida se o Thiago Mendes é o melhor jogador do Vasco na temporada. Não sei se concordo muito com essa parte, mas assim, se não é o melhor, é um dos melhores com certeza. Porque ainda não vejo o Thiago Mendes fazendo algo parecido com o que ele fez no ali setembro, outubro do ano passado pelo Vasco, que ele estava jogando muito mais. E como capitão, por ser uma referência técnica do time, eu acho que ele tem que sempre puxar a régua para cima, e não é sempre que ele faz isso. Mas assim, é um dos melhores jogadores do Vasco numa temporada super turbulenta, então acrescenta muito. Eu não gosto muito da ideia do Thiago Mendes como esse jogador da primeira função de meio campo, que ele já foi experimentado assim com o Pedro Emanuel. Prefiro ele pisando um pouco mais na frente, como ele mais vezes jogou, e acho que ele pode ser um acréscimo pro Vasco nesse sentido. Se você não tem um centroavante brilhante, um centroavante que tá decidindo, que os teus homens de meio campo pisem na área, que eles apareçam como elemento surpresa para finalizar. Então acho que é um bom recurso que tem o Vasco. Penso que, até falando sobre a zaga do Fluminense, para mim o Ignacio foi um dos melhores em campo contra o Vasco, e foi bem testado, porque o lado dele foi o mais atacado, né? O Vasco atacou muito pelo lado esquerdo, com o Cuiabano, com o Andrés Gomes, e o Fluminense soube defender bem com o Guga e com o Canobbio por ali, né? Fazendo essa dobra, eles já estão acostumados a fazer isso. E o Ignacio também, né? Sempre fazendo uma boa cobertura. Acho que ele fez um excelente jogo no sábado. O Igor Rabelo, ele não foi tão testado, e isso é uma questão pro Fluminense e também pro Vasco. Primeiro, por que o Vasco não testou mais um zagueiro que estava absolutamente frio e sem ritmo na temporada, né? Porque ele tinha jogado contra o Bahia no meio de semana, e antes disso só no Campeonato Carioca. Então, para mim, o Vasco errou em não atacar mais vezes pelo lado direito. Mas o PH tem isso, né? Ele tem um jogo de lateral de seleção e um jogo de lateral reserva, né? Então, no sábado ele fez um jogo de lateral reserva, e o Cuiabano também não esteve bem. Mas é um desafio que o Vasco tem, né? Diante de um cenário de pouca confiança, e arrumando cada cômodo da sua casa aos pouquinhos, até tudo ficar mais ou menos organizado, para ou receber móveis novos, né? Com a janela de transferências, ou enfim, melhorar com o que tem. E aí, para quarta-feira, é realmente a tarefa de melhorar com o que tem. O Igor Rabelo não foi muito testado, mas em uma intervenção que ele teve ali, primeiro, cabeceio do Tietchan no segundo tempo, para mim, ele estava na bola, ele deveria ter dado uma resposta melhor. E ele também tem uma falha ali de perda de bola no meio-campo, que resulta num ataque do David, né? Entre os dois zagueiros, entre o Ignacio e o Arana. E aí os dois conseguem tirar. Mas era o Igor Rabelo pressionado e errando. O Vasco atacou pouco em cima dele. Acho que se o Vasco investir mais, pode encontrar aí uma boa fraqueza, no caso, uma fraqueza para o Fluminense e uma boa notícia para o Vasco. E sem dúvidas é algo para o Fluminense ficar de olho, porque eu não sei se o Vasco vai repetir esse erro de não atacar um setor mais frágil da defesa do Fluminense.
7: Em cima até do que estava falando, do que falou a Mia aí sobre o Thiago Mendes, ano passado, né, aquela virada épica, o 3-2, quem fez o gol de cabeça lá?
1: Não, foi esse ano, foi esse ano.
6: Foi com o Renato.
7: Perdão. Foi, Campeonato Brasileiro.
1: Sim.
7: Campeonato Brasileiro. Quem fez o gol de cabeça ali na pequena área foi o Thiago Mendes, né?
1: Sim, verdade.
7: O gol
1: verdade.
7: Da virada foi o Thiago Mendes.
1: Não, e o Thiago Mendes também apareceu pra fazer gol da virada no jogo com o Palmeiras, né? Participou bem do jogo. É um dos, se não é o principal, é um dos principais jogadores do Vasco, indiscutivelmente, atualmente. Agora, vocês acham que de repente, olhando já e já saindo do que rolou no sábado e já projetando o que pode acontecer na quarta-feira, de repente aí, a Michele deu um spoiler aí, ou levantou uma bola bastante interessante no quesito análise sobre o que explorar em relação, olhando para o adversário. No caso do Vasco, seria ir para cima do Igor Rabelo. E no caso do Fluminense, é ir para cima do Jair, que também tá nessa de, embora tenha jogado bem, vem de um longo tempo inativo, ou tem algum ponto fraco do Vasco que o Fluminense precisa explorar, por exemplo, com o Canobbio, que é um jogador mais voluntarioso, na velocidade, acredita, explora, corre, entra em diagonal, muda de lado. O que você acha, Michele?
6: Eu acho que o Vasco, ele segue com aquele problema de quando ele vai pressionar mais alto, ele deixa muito espaço entre as linhas de marcação. Nesse jogo de sábado, o Fluminense não conseguiu vencer essa primeira marcação do Vasco, né? Os jogadores de frente do Vasco fizeram uma boa pressão e o Jair, ele teve um comportamento de meio que quase que perseguir quem ficava ali entre as linhas, né? E era
1: o Jair tava perseguindo ali quem tava nessas linhas, né? Entendi. Uhum. Entendi. Sim.
6: E ele foi bem no sábado, né? Ele foi bem voltando de lesão, enfim, ele foi bem nessa perseguição. Eu não mexeria nisso, eu acho que é importante manter o Jair ali. Acho que quem vai acabar dançando desse time aí, além do Tchê para a entrada do Thiago Mendes, acho que é o Ramon Rick, que sentiu o jogo de sábado. Se o Ramon Rick jogar, tá aí um fator pro Fluminense pressionar um pouco mais, né? Ele que tá atuando ali como um segundo homem de meio campo, mais pelo corredor direito. E o que eu acho que o Fluminense pode explorar é uma combinação de mais um jogador junto com o Lúcio Acosta entre as linhas de marcação do Vasco. Porque aí o Jair, ele vai ficar na dúvida, né? Entre marcar dois jogadores ali entre as linhas de marcação, isso pode gerar um espaço importante pro Fluminense. Nesse jogo de sábado, faltou muito o Savarino. Esse jogo que eu tô falando, essa ideia foi de jogo mal, que, né? Eu tô falando, era pro Savarino estar colado ali no Lúcio Acosta, tabelando. E isso não aconteceu, né? Acabou que o Savarino ficou muito fora do jogo. O Fluminense ficou até mais previsível, né? Foi muito mal o Savarino, sim.
7: É difícil, assim. Acho que o primeiro tem que jogar, né? Tem que usar as suas principais valências, né? No caso do Fluminense. Eu acho que o Fluminense tem, repito, para mim tem mais recursos do meio para frente que o Vasco, né? Então acho que o principal pro Fluminense é colocar em prática isso, é movimentação. Acho que o Savarino ainda não conseguiu decolar com a camisa do Fluminense, o próprio Hulk, o John Kennedy sendo utilizado mais novamente. Eu acho que é isso, acho que o Fluminense cresce quando ele consegue usar a transição em velocidade, quando consegue dar amplitude ao campo, se preocupar menos com o Vasco. Se o Fluminense jogar o melhor dele, ele é superior ao Vasco, naturalmente ele é superior ao Vasco, na minha opinião. Então as fraquezas do Vasco estão aí, pode ser em cima de quem está com menos ritmo, no caso o Jair, mas eu acho que se o Fluminense tiver a capacidade de construir volume de jogo, conseguir ter um ritmo mais intenso, eu acho que ele naturalmente vai superar o Vasco.
1: Então já estou colocando como opinião do Carlos Eduardo Éboli: Fluminense favorito.
7: Favorito.
1: Para o clássico de quarta-feira. É isso, Duda?
7: Isso, 9:30 da noite.
1: Vou ter um ponto aqui.
7: Vou estar lá.
1: E você, Michele, eu posso repetir a frase do Duda ou você não? Calma, não é bem assim.
6: Calma, não é bem assim.
1: Então vai.
6: Cara, clássico eu acho muito difícil apontar favorito. É um jogo muito equilibrado, assim. Mas eu entendo o que o Éboli tá falando, assim, em termos de recursos. Acho que o Fluminense tem algo que joga um pouco a favor dele, que é o tempo de trabalho do Zubeldía. Então, até para ele sabe com quem ele consegue contar e quem ele não consegue contar tanto. Beleza que, né, o banco não tem ajudado o Fluminense também, né? O Serna não consegue ser competitivo, o Soteldo também, né? Brinca bastante ali com a bola, mas não tem uma progressão de jogada. Agora, ele pode experimentar, né? Ele pode colocar Hulk e John Kennedy juntos, essa dobra de dois, esses dois atacantes, não exatamente os dois, mas Castilho e John Kennedy já funcionou em alguns cenários de segundo tempo, em outros jogos da temporada. E eu acho que um dos principais fatores que diferencia os dois times é que o Fluminense, ele é mais... ele define mais rápido e melhor as jogadas em relação ao Vasco. O Vasco, ele ainda tem muita dúvida na hora de definir. Para mim, muito fruto de questão técnica, mas também de falta de confiança. Acho que o Fluminense tem mais confiança na definição, principalmente do John Kennedy. Acho que ele tá num momento de confiança melhor, e aí acho que isso pode ser decisivo. Mas não consigo apontar favorito.
1: Então, para você, 50-50? Não tem nenhum 49,9, 50,1? Não?
6: 50-50 para mim.
1: 50-50?
7: Que moro, hein?
1: A Michelle aí, ó.
6: Mas no... Cara, clássico... Clássico é difícil.
7: Clássico é clássico e vice-versa,
6: é isso? É isso. Eu acho que eu sou muito vacinada já de muito clássico Grenal, então... É muito difícil apontar favorito.
7: Sempre o favorito perde.
6: Acontece com frequência.
7: Frequência, é verdade. Acontece com frequência.
8: Pois é.
7: E realmente, às vezes é aquele favoritismo.
8: E o próximo Grenal é o Grenal número ali, quem, né? Michele?
6: Pô, boa pergunta. Não, nem lembro.
8: Não, porque lá conta-se, né? Hoje
6: deve
8: é o Grenal 462, 593. Tem...
6: Vou pesquisar aqui.
8: Beleza. Beleza. Bom, em relação a isso, né? Vamos lá. Então, estamos projetando aqui esse Fluminense-Vasco, clássico que vai colocar um carioca nas quartas de final da Copa do Brasil. Olhando para o lado do Fluminense, 3 competições. Olhando para o lado do Vasco, 3 competições. Cada um está disputando 3 competições. A Copa do Brasil, nesse momento, já o Vasco vindo de uma classificação na Copa Sul-Americana, o Fluminense já projetando um jogo de Libertadores. O que esse miolo de competições pode trazer em relação à situação do time classificado e a situação do time eliminado? Vamos lá. O que fazer no caso do Fluminense? É para se lamentar, claro, nos dois casos, mas no caso do Fluminense, há um trabalho em andamento há mais tempo. No caso do Vasco, um trabalho recém-iniciado com o Pedro Emanuel. De que maneira vocês olham para o lado do classificado e do eliminado a partir deste jogo de quarta-feira? Prejuízo, mesmo para o classificado, benefício apenas. O que se pode projetar em cima do que acontecer na próxima quarta, hein, Éboli?
7: Ah, sim, eu acho que do lado do Fluminense, e há um entendimento da torcida do Fluminense, que o Fluminense é muito melhor que o Vasco, tá? Pelo que eu estou acompanhando, redes sociais, há um entendimento da torcida do Fluminense que o Fluminense decepcionou muito no primeiro jogo e que tem o dever, a obrigação de atropelar o Vasco. Isso aí é muito o retrato do que a gente está vendo no Campeonato Brasileiro. O Campeonato Brasileiro, ele dita muito o humor e a expectativa, né? E otimismos dos torcedores, porque a gente vê um time que está na parte alta da tabela. Desde sempre no Campeonato Brasileiro o Fluminense está na parte alta da tabela e desde sempre o Vasco está na parte baixa da tabela. Então a tabela de classificação do Brasileirão define as pressões quando esses dois times se enfrentam numa competição, mesmo esta sendo eliminatório, mata-mata, que sugere um equilíbrio maior, como colocou a Mi, né? Porque você mexe com... os comportamentos são diferentes, né? As atitudes são diferentes, né? A motivação para um jogo que elimina é diferente de um jogo que vale 3 pontos. Isso aí, desde que o futebol é futebol, a coisa funciona dessa maneira. Então eu acho que uma derrota do Fluminense pode causar um ruído grande no ambiente do Zubeldía, até porque já está lá há mais tempo, porque mexe com essa expectativa. O torcedor do Fluminense é favoritaço contra o Vasco, né? Uma derrota do lado do Vasco, eu acho que ferimentos mais leves. É um início de trabalho do Pedro Manuel. E o Vasco, na pior das hipóteses, ganhou um respiro para se cuidar mais no Campeonato Brasileiro. Me parece que a preocupação maior também do ambiente do Vasco é evitar um quinto rebaixamento, sem enterrar expectativas de conquista de título, que eu acho que as coisas andam juntas. Eu sou contra essa coisa de abandonar um campeonato para mais uma vez sair do sufoco no Campeonato Brasileiro. Eu acho que as duas coisas alimentam a história gigante do Vasco, né? Evitar o rebaixamento, o quinto, seria péssimo, mas precisa conquistar algum título, voltar a conquistar algum título. Isso alimenta positivamente a história do clube, né? E é muito mais condizente com o tamanho da história do Vasco. Eu sei que história não entra em campo, o que entra em campo é o time e o momento. O momento Vasco pede mais uma vez muita atenção com o Campeonato Brasileiro, preocupação com o Campeonato Brasileiro, e isso de uma certa maneira alivia eliminações na Copa do Brasil ou na Copa Sul-Americana. Então acho que vai ter uma tensão menor caso o Vasco seja eliminado.
8: 7:39, então olha, o Carlos Eduardo Éboli, você vai ficando por aqui, hein, Éboli?
7: Eu vou, né?
8: Tá bom, então beleza. Riu bastante essa tarde.
6: Como é que foi a festinha, Éboli? Gostou?
7: Nossa, quase morri do coração.
8: Não deu pra eu ir, hein, Éboli?
7: Tô preparado, eu sei. Tô preparado. Não, vamos entrar nessa que não vai dar melhor, não.
6: Ué.
7: Mas o. Eu tô preparado agora pra mais 50, meu.
6: É isso. Não,
7: o dia mesmo.
8: Mais 50, não, calma. Pera lá.
7: Eu sempre falei que eu.
8: Pera lá, porque ainda, o aniversário ainda é dia 5.
7: Então, vai
8: depois
7: ser no Maracanã.
8: De amanhã.
7: Eu sempre digo que eu gostaria de um dia comemorar o aniversário no Maracanã. Então vai ter casa cheia no Maracanã pro meu aniversário.
6: Pô, espero que Fluminense e Vasco honrem o teu aniversário,
8: pelo
6: né?
8: Pelo menos te dê um presente com um bom futebol apresentado.
7: É isso que eu espero. É
6: inclusive,
7: eu
6: não fui no sábado, você sabe por quê, né? Porque sim, estava no grandioso...
7: De castigo.
6: É, 0-0 entre Vasco e Fluminense.
8: Bom... Eu também tava de castigo, por que não dizer, né?
7: É verdade. Então vamos entrar nessa, galera.
8: Tá bom, vamos. Vamos então, Duda Éboli, o seu detalhe final aqui no Clube Esportivo.
7: Você tá no meu coração.
8: Ah, você também, Duda. Você também.

0: Vai cedo lá hoje, hein? Vai cedo lá hoje, hein? É, né? Ó, Juliana Prado tá saindo agora de lá, ó.
1: É, tá saindo agora?
0: É, Matheus Maciel também, opa, ó, todo mundo lá, todo mundo
1: beleza,
0: lá.
1: Beleza.
0: Tá com tudo limpo e liberado, diria aquele amigo nosso.
1: Pra lá que eu... É pra lá que eu vou.
0: O outro também fala isso aí, tem um outro aí também que fala isso aí, é. Mas esse aí, bom. Tá bom, hein, Duda? Beleza e até a próxima, hein?
1: Tchau.
0: 7 horas 41 minutos e a partir de agora, a galera, vem com a gente pelo WhatsApp.
2: Opa! 1, 2, 3, um passito pa'lante, Maria. 1, 2, 3, um passito pa'lante.
0: 21979988. Olha o número aí, olha o número aí. 21979988. Teve Fluminense e Vasco. Aliás, teve Vasco e Fluminense no sábado e quarta-feira tem Fluminense e Vasco. O que é que aconteceu ou não aconteceu no sábado que tem que acontecer na quarta-feira? Peraí, Fluminense é favorito? A galera do Vasco tá dizendo que não. Peraí, o Vasco é favorito? A galera do Flu tá dizendo... Quem é favorito pra esse jogo? Eu quero a sua opinião, você manda a sua mensagem de áudio pra cá. Mas olha, tem que explicar direitinho e em 20 segundos. Mas peraí, como é que eu vou explicar em 20 segundos, amigo? Dá os teus pulos aí. Tem que dizer o seguinte, olha, o Vasco, na minha opinião, tem que fazer isso aqui, aqui, assim, assim, assim, pra quarta-feira. O Fluminense tem que fazer isso aqui, assim, assim, assim, pra quarta-feira, pra garantir classificação. E aí, se você quiser dar aquela zoada, você pode zoar, mas olha, 25... Tá bom, 30, tá bom, 30, 30, hein? Mas não vai passar disso não, hein? O João já tá ali bolado já, que vai ter que ficar... É, então, ó, 30 segundos, 21979988, dá o teu papo aí. O que que tem que rolar pro Vasco se classificar? O que que tem que acontecer pro Fluminense avançar na Copa do Brasil? Quero a sua participação, daqui a pouco a galera no ar, 7h43. O Globo Esportivo volta já.
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0: De volta às 7h45 aqui no Globo Esportivo para ir com você até as 9 da noite. A gente vai estar junto até as 9 da noite, gente, com muita informação. Os trepidantes estão por aqui. A Michelle Silva tá com a gente também para opinar, palpitar durante o programa inteiro. E a gente vai com você até as 9 da noite. Tô esperando sua participação. Ainda não mandou seu recado de áudio? Então vai lá. 21 97 9988. Olha o número de novo, hein? 21 97 9988. Você deixa o seu recado dizendo o seguinte: o que é que, na sua opinião, o Vasco precisa fazer para se classificar para as quartas de final da Copa do Brasil? E o que o Fluminense precisa fazer para se classificar para as quartas de final da Copa do Brasil? Ah, não, não, mas eu sou tricolor, só quero falar do Flu. Beleza. Ah, não, mas eu sou vascaíno, só quero falar do Vasco. Tranquilo também, você pode fazer aqui, irmão, o espaço é seu, o espaço é liberado, você vai mandar tua mensagem, você vai participar do Globo Esportivo, mas não esquece de dizer o seu nome, de onde você tá falando, pra gente mandar um abraço pra você e pra galera de onde você tá falando. Isso é muito importante.

0: o Brasil inteiro, galera que participa até de fora do país, tá todo mundo com espaço liberado aqui. E a gente vai daqui a pouco ouvir essa galera participando do Globo Esportivo. 7h46, estamos de volta. Michele Silva e eu aqui, ó, só ligados nos trepidantes que estão voltando com informações rapidinhas. Rapidinha do Mengão, fala aí, Renan Moura.
1: O Flamengo divulgou o balanço financeiro do último semestre, ultrapassou a marca de 900 milhões de reais em investimentos no elenco desde a chegada do presidente BAP. Esse ano, só por Lucas Paquetá, a operação custou 315 milhões de reais, incluindo a intermediação aos empresários. Vitão valeu 81 milhões e Andrew mais 34 milhões de reais. A título de comparação, Landim investiu 1 bilhão e 300 milhões de reais em 6 anos. Alcaraz foi o mais caro, custando 110 milhões de reais. Em contrapartida, o clube lucrou quase 600 milhões de reais em 1 ano e meio com a nova administração. Se no ano passado as saídas de Gerson e Wesley ajudaram a atingir quase 500 milhões de reais em vendas, esse ano o valor é mais modesto, apenas 98 milhões com as transferências de Juninho, Vitor Hugo, Iago e Rian Roberto.
0: Rapidinho do Vascão da Gama, é com você, Bruno Faria.
2: O Vasco voltou a mirar a contratação de Brian Rodrigues. O atacante uruguaio é o principal alvo da diretoria para reforçar o sistema ofensivo. O América do México, detentor dos direitos do jogador, pede cerca de 10 milhões de dólares para liberá-lo. Valor considerado alto pelo clube carioca. Ainda não há uma proposta oficial, mas Vasco e América já iniciaram as primeiras conversas para avaliar a possibilidade de um negócio. O Cruzeiro é outro clube brasileiro interessado no jogador. Botafogo!
0: Rapidinha do Fogão, conta aí pra gente, Thalita Giudice.
3: Em exclusiva ao GE.Globo, o técnico Franklin Carvalho descartou a possibilidade de contar com o volante Alan para o duelo contra o Fluminense. Sobre o Júnior Santos, o treinador não descartou a possibilidade, mas disse que a probabilidade maior é que ele só volte às opções na próxima semana. Franklin reforçou que preza sempre que os jogadores estejam 100% para não correr riscos de nova lesão. Fluminense!
0: Rapidinho do Tricolor, André Neto.
4: O meia Paulo Henrique Ganso esteve perto de atuar novamente pelo Fluminense. Depois de ser afastado antes da pausa para a Copa do Mundo, Ganso foi relacionado para o jogo de ida das oitavas de final da Copa do Brasil. E após o duelo, o técnico Luiz Ubeldi afirmou que pensou em colocar o meia em campo. Com contrato até dezembro deste ano, Ganso não atua pelo Fluminense desde o dia 19 de maio.
0: 7h49. A gente vai falar daqui a pouco mais sobre o Fluminense, mas assim, essa questão do Ganso tá muito claro, pelo menos pra mim, Michele. Tinha uma proposta aí, ou pelo menos um interesse de alguém, o Ganso, sendo reserva, não tava mais afim de ficar no Fluminense, porque queria jogar provavelmente. Aí, cadê a proposta? A proposta... Calma que a proposta vem. Ué, mas cadê a proposta? E a proposta não vem mais, não. E aí, uma vez que a proposta não veio, ele tendo contrato em vigor, amigo, vai pro banco. Não acho que foi. Você acha que pode ter sido alguma coisa diferente disso, Michele?
5: Não, acho que pode ter sido isso sim. E o meu ponto sobre o Ganso é o seguinte, Hugo, não sei se você concorda, né? Mas pra mim o lugar do Ganso é realmente no banco e sendo ali talvez uma quinta opção. Porque em relação ao que ele apresentou quando ele entrou, e aqui eu não tô falando da carreira dele, não tô falando que ele não é profissional.
0: Sim, sim, é o rendimento
5: realmente
0: atual dele.
5: O momento atual dele não recomenda que ele entre nos jogos. Ele não consegue dar um ritmo bom pro time, assim. E isso é um problema. E eu tenho dificuldade até de ver o Ganso em outras equipes da Série A no ritmo que está sendo jogado da Série A, sabe? Eu acho que pode ser uma questão de pré-temporada, de adaptação de jogo. A gente tá vendo aí vários jogadores passando por esse processo de adaptação. Vou citar Alan Patrick no Inter. Fez um processo de adaptação para ele poder jogar no Inter, porque senão ele seria banco, ele não estava jogando no Inter. E o time, em alguns momentos, até melhor sem ele. Então, acho que o Ganso ele vai ter que fazer esse mesmo processo de refletir um caminho para ele continuar jogando e continuar sendo influente, porque qualidade técnica ele tem. Só que ele precisa atuar num ritmo que o jogo hoje em Série A pede. Então, eu não sei se teve proposta ou não, mas meu ponto é que hoje ele, Eu não vejo o Fluminense contando com ele.
0: Não, e para ele não querer jogar, pedir para ser, não ser relacionado, né? Acho que teve isso. Para jogo do Campeonato Brasileiro é porque a oferta, o interesse, a proposta era de clube da Série A, né?
5: É, ou ele tinha essa expectativa, né?
0: Pois é.
5: E eu até acho justo, tá?
0: Também
5: porque
0: acho,
5: querendo ou não, você mantém a porta aberta,
0: também
5: né?
0: Também acho.
5: Você mantém a porta aberta. É interessante pra ele, se for parar pra pensar. E acho até que o Fluminense, dentro desse acordo aí dos dois, né? Que deve ter acontecido uma conversa, eu acho justo pros dois lados. O Fluminense não conta tanto com ele, ele não joga, né? Não consegue atuar. O Zubeldía fala que pode colocar, mas a gente sabe que quando colocou, o Ganso não conseguiu dar uma boa resposta. Ao mesmo tempo, também não acaba sepultando aí as opções do cara, né?
0: Pois é,
5: então,
0: isso aí.
5: Acho justo.
0: E aí, às vezes, também tem o seguinte. Às vezes, não é nem a proposta que chegou, a oferta que chegou. É aquilo que você falou. É o cara não querer estourar o limite de jogos para não perder a oportunidade de receber uma proposta caso ela venha.
5: Exato.
0: Pode ser isso também, né?
5: Claro, eu realmente acho que foi isso. Eu acho que realmente foi isso, assim. Manter essas portas abertas, né? Manter a porta da Série A aberta.
0: Para além de uma proposta ter chegado, né?
5: Exato. Hugo, eu fiquei te devendo uma informação.
0: Qual?
5: Clássico Grenal 453 será disputado em outubro.
0: Eu vou anotar aqui o 45 em outubro. Qual é?
5: Dia 11 de outubro.
0: 11 de outubro. Então, perto do meu, perto do seu aniversário. É isso aí.
5: Exatamente.
0: 453?
5: 453. O último que foi o 452, Grenal de número 452, foi em abril desse ano. Adivinha o placar?
0: 0-0.
5: Exatamente.
0: Pois é. Não, a minha pergunta não é nem sobre o placar. É quantos jogadores foram expulsos? Ultimamente
5: não,
0: tem sido isso.
5: Som.
0: Pois é. Estamos melhorando, né? Estamos melhorando.
5: Não, já foi pior.
0: Já foi sim. 7:53.
6: Flamengo.
0: Bora falar do Mengão, bora falar com o Renan Moura. Bora descobrir se o Renan Moura tá na área.
7: Tu acha mesmo que eu vou te abandonar?
0: Jamais,
7: né?
0: Jamais,
7: claro
0: jamais.
7: Que eu tô na área. Hugo e amigos ligados aqui nesse Globo Esportivo. Restam 5 dias, tá? Para o Flamengo modificar a lista de inscritos na Libertadores da América, mas tá sendo difícil, Hugo, para que o Flamengo anuncie esses danados desses reforços. A negociação pelo Thiago Almada é prioridade na diretoria. Como o empresário não veio ao Rio de Janeiro no fim de semana passado, o José Boto foi até ele em Buenos Aires. O dirigente se mantém firme que vai trazer o jogador para o Rio de Janeiro, enquanto o River Plate segue esse cabo de guerra e também negocia na outra ponta com o atleta. Os milionários estão com um aporte maior nessa janela de transferências após fazer caixa com a saída de jogadores jovens nos últimos anos e do Monumental de Núñez, que além de ter a maior capacidade de um estádio na América do Sul, estar sempre com casa cheia a cada jogo do time, ter elevado também o número de sócio torcedor, mas o River Plate transformou a sua casa em uma arena multiuso para shows ao longo dos últimos anos. Assim, o River Plate vem sendo um forte concorrente do Flamengo pelo Almada. Do lado rubro-negro, o clube vem cedendo algumas exigências de Agustín Jiménez, representante do Meia, que se mantém com passo de espera esticando essa corda ao máximo enquanto o jogador curte férias após a Copa. A proposta de 4 anos de contrato está nas mãos do empresário do Thiago Almada. O Leonardo Jardim tem pressa. Gostaria de ter os reforços prometidos já durante essa paralisação do brasileiro, mas terá que aguardar. Talvez o Almada seja o único reforço para os jogos diante do Cruzeiro e olhe lá, hein? A depender da forma física que o jogador se apresentar, caso seja contratado. O Flamengo não vai fazer mais loucuras em 2026. A contratação do Paquetá foi responsável por 315 milhões de reais. O clube pode se dar ao luxo de comprometer parte do caixa de 2027 pelo Almada, mas a outra parte também precisará ceder, ou seja, o Atlético de Madrid. Sem respostas nas últimas horas, o Leonardo Jardim segue trabalhando com o que tem aqui no CT. O grande reforço para ele pode ser o Demi Zerado. Nesse momento, o Léo Pereira, que deu um susto no último jogo contra o Internacional. Por conta de dores no joelho, já participa dos treinos. O Plata voltou a trabalhar parcialmente no campo depois de uma tendinite no joelho. O Luiz Araújo é quem está mais atrás. O atacante ainda faz trabalho de transição com a fisioterapia após uma lesão no joelho, mas os médicos apostam que ele ficará disponível já no jogo de ida das oitavas. O Paquetá está liberado após a lesão muscular do jogo do Brasil contra o Japão, mas o Jardim não quis arriscar com ele na última rodada da Série A. O meia deve ser relacionado diante do Vitória, dia 9, no Maracanã. Convocado para entrevista coletiva nesta manhã no Ninho do Urubu, o jogador admitiu o momento ruim do time e se colocou à disposição após desfalcar a seleção no mata-mata do Mundial.
6: Foi difícil, obviamente, né? Ficar de fora da Copa por uma lesão era algo que eu não esperava. Vinha fazendo bons jogos, assim, e foi difícil passar por isso, obviamente, mas a gente tem que tá pronto para vivenciar tudo no futebol. E, bom, tive, né, o apoio da minha família ali, procurei trabalhar o máximo que eu pude. Como muitos sabem, né, abri mão das minhas pequenas férias, mas isso não é nenhum sacrifício, é pensando na minha carreira, no bem do Flamengo. Então, estou feliz de estar de volta, treinando e ansioso para estar no campo. Todos nós ficamos insatisfeitos, né, nós jogadores também, com o desempenho da equipe, passa muito por nós, até mais do que por ele, mas é tentar entender cada vez mais as ideias, as características, tentar se adaptar o quanto antes, porque já é um tempo que a gente vem trabalhando e cabe a gente também fazer coisas diferentes ali dentro de campo. Então a gente vem conversando sobre isso, tentando melhorar, como eu disse, cada um pouquinho mais, seja dentro de campo, seja na academia, seja em casa, o que for, para que o desempenho venha a ser um pouco melhor e que o Flamengo volte a vencer. Quanto à posição, hoje a gente joga num 4-2-4 praticamente, e a gente conversa sim, obviamente, eu sempre me coloco à disposição, mas a posição que eu venho me sentindo à vontade é um segundo volante, e ele sabe bem disso, mas sempre me colocando à disposição para ajudar onde for preciso.
7: O Paquetá afirmou que está com gosto de revanche diante do Cruzeiro após a eliminação na Libertadores de 2018, mas não esquece da Série A, já que o objetivo é repetir o que foi em 2025.
6: Cara, eu estaria mentindo se eu dissesse que não penso nesse jogo, então realmente é algo especial para mim, porque foi uma eliminação que fiquei bastante triste, então é um jogo especial para mim. Eu espero poder levar melhor dessa vez, que o Flamengo vença, que a gente passe. Gerson é um grande amigo meu, é um cara que foi ídolo aqui no Flamengo, hoje defende outras cores, mas dentro de campo é ele de um lado, eu do outro, defendendo, né, o Flamengo, e espero que eu possa vencer.
7: E o Paquetá, Hugo, foi perguntado sobre a possibilidade do Luiz Henrique defender o Flamengo e revelou um papo que teve com o atacante do Zenit da Rússia durante a Copa do Mundo.
6: Ah, cara, obviamente a gente vê sim, sempre grandes jogadores a gente quer ter do nosso lado, quer estar jogando junto, e os dois que você citou são grandes jogadores, tiveram cada um sua história nos seus times e seriam muito bem-vindos. É óbvio que é uma questão para a diretoria, para a presidência falar. E quanto à conversa, obviamente eu brinquei sim com o Luiz, é um cara que eu admiro muito, que é um grande atleta e tem uma capacidade de qualidade, é um grande jogador, mas que, né, que o clube faça o que tem que fazer, e se vier vai ser muito bem-vindo.
7: Só pra gente contextualizar aqui, Hugo, a história, né? Em 2018, o Flamengo perdeu em casa por 2-0 e venceu no Mineirão por 1-0 o Cruzeiro, com o Paquetá como titular, mas acabou eliminado da Libertadores nas oitavas. Na entrevista hoje cedo, o Paquetá afirmou que tem curtido mais essa fase de segundo homem de meio campo do que o meio ofensivo. Com ele nos gramados, o aproveitamento do Flamengo tem sido de 75% e sem ele cai para 48%. Ele participou de 24 dos 38 jogos da temporada. Já a reunião do Boto com o empresário do Luiz Henrique lá em Porto Alegre foi classificada tão somente, pelo que eu apurei, como um approach por prioridade para uma possível volta ao Brasil em outra ocasião. O Zenit se mantém redutível, é um caminhão de dinheiro e não vai ceder a saída do jogador por menos de 35 milhões de euros. O rubro-negro prioriza a vinda de 3 reforços nessa janela de transferências, mas vem amargando dia de mãos vazias desde a abertura dessa janela. Além do Flamengo, apenas Bragantino, Santos e Corinthians não anunciaram reforços na Série A, Hugo.
0: Beleza, valeu, Renan Moura, com as informações do Mengão. Muitos temas pra gente debater aqui, Michele. O primeiro deles, e o Thiago Almada, vem ou não vem?
5: Que novela, hein?
0: Mas é. Não, tava tudo levando a crer que a novela teria o final feliz, aquela coisa, depois do vilão triunfar ao longo de um período, o príncipe e a princesa dão a volta por cima e tem um final. A novela tava arrumando pra esse finalzinho clichê, mas de repente uma reviravolta aí, Michele.
5: Pois é, surgiu um River Plate no caminho, né? É complexo.
0: O interesse em voltar pra Argentina, né? Porque pelo que a gente tá acompanhando, não é bem o... Olha, não quero ir para o Flamengo, quero ir para o River Plate. É, prefiro com a minha família voltar para Buenos Aires do que vir para o Brasil. Pelo menos eu entendi dessa forma.
5: Sim, não, e é uma boa avaliação mesmo, né? E faz sentido, assim. Eu falei River, mas talvez pensando que o River é quem tem grana hoje para fazer essa movimentação, né? Mas é um jogadoraço, né? Acho que é chover no molhado falar da qualidade do Thiago Almada. E vamos lá, Hugo. Jogador de qualidade, de nível assim, não é simples, né? Você tem que viajar, você claro. Tem que ir lá conversar com o empresário. Claro, é o Flamengo também tem que se valorizar, sim, na negociação, sim, mas...
0: Verdade, verdade.
5: Jogador desse nível aí, normalmente a negociação não é simples. E se é simples, talvez alguém esteja perdendo dinheiro. É,
0: ou então desconfie, né? Desconfie, porque tem alguma coisa aí envolvendo esse jogador. Não sei se é a parte física que já não é mais a mesma coisa, que estão liberando fácil demais, ou ele tá fazendo concessões demais para vestir essa camisa. Tem que ficar desconfiado, né?
5: Exato, exato. Então, assim, é um fator, mas, cara, o Thiago Almada chega e joga e faz jogar, né? É impressionante, assim. É. Só acho que ele não pode ser o único reforço do Flamengo na janela. O Flamengo tem que olhar também para um reserva pro Pedro. Isso aí é urgente. Antes mesmo, antes do Thiago Almada, antes do Paquetá, isso é necessidade para ontem no Flamengo. E eu não vejo o Flamengo olhando muito para isso não, viu, Hugo?
0: É, eu tô vendo um foco muito direcionado pro Thiago Almada mesmo, né? E para um plano B, caso o Thiago Almada não venha.
5: E na última janela...
0: E aí fala-se Luiz Henrique, né?
5: Que não é esse cara também, né?
0: Pois é, não assim, é um reforço de peso, é um outro reforço de peso. Muito peso pros dois lados. Agora, como é que você encaixa isso aí dentro do que você tem e do que você precisa, né?
5: Não, e vamos pensar no cenário que é o cenário que ninguém... gostaria de ver, obviamente, mas é um cenário que no ano passado aconteceu, né? E o Felipe Luiz teve que lidar com isso, encontrou a maneira dele de lidar. Aí tinha gente que não gostava e tal, mas ninguém deu uma solução diferente pra ele. E ninguém tá dando uma solução diferente agora pro Léo Jardim, pro Leonardo Jardim. Se o Pedro se machuca, ó, vou até bater aqui na madeira. Quem é o reserva? Então não adianta.
0: Eu não escutei você bater na madeira, hein, Michel?
5: Peraí.
0: Agora eu
5: Foi?
0: Ouvi. Agora eu ouvi.
5: Botou fé? Beleza.
0: Sim, claro.
5: Então, assim, você pode ter o Thiago Almada pela esquerda, você pode ter o Arrascaeta ali centralizado, né? Sendo esse meio armador brilhante que ele é. Você pode até ter o Luiz Henrique pela ponta direita. Aí o centroavante é o Plata? Na ausência do Pedro? E eu gosto do Plata, tá?
0: É,
5: eu
0: até mas
5: acho
0: peraí,
5: que ele pode ajudar, mas não...
0: Mas não tá no mesmo patamar, né, Bruno Henrique? Não tá.
5: Exato, e não é o mesma característica. Você perde uma característica importante de elenco.
0: É.
5: Olha o elenco do Flamengo. O elenco do Flamengo estar com esse tipo de problema é quase que inadmissível.
0: E você se apresenta para o mercado, para o seu torcedor, para o país e para o mundo, como alguém que fez um planejamento falho, né? Na medida em que você tem necessidade e você não supre, tendo dinheiro, tendo começado o ano, sempre válido lembrar, com a promessa de que ninguém gastaria mais do que eu, Flamengo. Não foi isso? A gente ouviu isso, não é?
5: Essa fala aí, ela só não passou mais vergonha do que a nota que o Flamengo emitiu agora.
0: Exatamente,
5: no fim de semana.
0: Exatamente.
5: Mas tá passou vergonha o Flamengo nessa aí. O meu ponto é, de novo, o Flamengo tá focando em uma grande estrela ali pra essa linha de três, num 4-2-3-1 do Flamengo. Esses jogadores que são muito talentosos, né? Não discuto em momento nenhum a qualidade do Paquetá e a qualidade do Thiago Almada. Mas é uma segunda janela. Bom, quase terceira janela, dá pra dizer assim, que o Flamengo vai buscar esse reserva pro Pedro e volta com o meia.
0: Sim.
5: Então, fica desequilibrado.
0: Fica. E aí, repito, levanta-se, acho que pertinentemente, o questionamento em cima do... Que planejamento é esse? Que projeto esportivo é esse?
5: E tudo bem que tem dinheiro, né, Hugo? Mas ficar gastando assim... Assim, de todo jeito, de todo modo.
0: Não adianta ter muito. Se não for feito da maneira correta, nunca vai ser suficiente.
5: Não, e uma hora o Flamengo vai ter que fazer a janela de contenção também.
0: Claro.
5: A gente sabe como funciona.
0: Claro.
5: Arrecada muito. Bateu recorde de arrecadação? Sim. Mas se gastar assim toda a janela, é paquetar, é Almada, janela sim, janela também, o Flamengo em alguma janela vai ter que controlar. Ele vai ter que fazer uma contenção.
0: É isso.
5: E aí realmente fica complicado.
0: Então é algo
5: para se observar e para o Flamengo tomar cuidado.
0: Bom, estamos nesse compasso de espera para saber em relação à situação do Thiago Almada, para ver se vai se concretizar ou não. Caso isso não aconteça, acho pouco provável que o Flamengo vá contratar, por exemplo, o Thiago Almada e o Luiz Henrique. Não, isso não vai acontecer. Mas tratar o Luiz Henrique como um plano B neste momento é uma boa, Michelle?
5: Eu acho que é uma boa, porque é um jogador que te dá um desequilíbrio muito interessante pelo lado do campo, assim, né? O Thiago Almada, você tá falando de um jogo um pouquinho mais pela meia esquerda e muito mais de um meia, de um jogador com capacidade de armação. O Luiz Henrique é um jogador muito mais vertical, né? Muito mais objetivo do drible, do desequilíbrio pelo lado e falando mais do lado direito. Igual você potencializa o teu setor de ataque, né? Um adversário que vai olhar muito pro Arrascaeta, por exemplo, ainda que o ano do Samuel Lino seja um bom ano, ele passa a olhar com um respeito quase igual para os lados do campo, né? Ou pro Thiago Almada ou pro Luiz Henrique. Então, sim, fica bem interessante. São características diferentes, mas pensando assim com a cabeça do adversário, o adversário vai ter que tomar cuidado dobrado, seja lá qual dos dois que acabe chegando no Flamengo. Ou Almada ou Luiz Henrique, eles vão trazer dor de cabeça para os adversários. Isso é muito bom pro Flamengo.
0: É isso. Vamos aguardar então para saber se vem Thiago Almada, se vem Luiz Henrique, se não vem nenhum dos dois, vem uma terceira opção. Estamos de olho aí. 8:08. Vamos falar do Vascão e o Bruno Faria traz as informações. Alô, Bruno.
8: Boa noite, amigos. Boa noite a todos. Em pouco mais de 2 semanas de trabalho, Pedro Emanuel já começou a deixar sua marca no Vasco. A amostra ainda é bem pequena, verdade, com apenas 5 partidas no comando. Mas internamente a percepção é de que o time evoluiu de maneira significativa, principalmente no setor defensivo. O empate sem gols diante do Fluminense, no confronto de ida, no último sábado, da Copa do Brasil, reforçou esta avaliação. Pela segunda partida consecutiva, a equipe saiu de campo sem ser vazada, algo que ainda não havia conseguido em nenhum momento da atual temporada. Desde que chegou, por exemplo, a São Januário, o treinador português deixou claro que a prioridade seria reorganizar a defesa. Mesmo convivendo com uma sequência intensa de compromissos entre Brasileirão, Copa do Brasil e Sul-Americana, o pouco tempo disponível para treinamentos tem sido utilizado de forma bastante específica. O foco das atividades está no posicionamento dos jogadores, na recomposição quando o adversário inverte o lado das jogadas e também na forma como a equipe reage logo após perder a posse de bola.
9: A equipa está comprometida com aquilo que é o processo defensivo. Temos vindo a ser e ter ênfase, e vocês veem naquilo que é o discurso que o Léo tem como goleiro, sentir essa presença. Hoje ele também foi decisivo num único momento que ele teve durante praticamente todo o jogo. Nós conseguirmos também hoje ter isso contra uma equipa como a Fluminense, que está recheada de boas individualidades e um processo de jogo ofensivo a roçar aquilo que é a dinâmica de perfeição, e nós conseguimos com uma boa estratégia por parte de todos e uma interpretação boa.
8: Além da melhora dentro das 4 linhas, Pedro Emanuel também vem conquistando espaço no dia a dia do clube pela maneira como conduz o grupo. Nos bastidores, jogadores, diretores, dirigentes enxergam de forma positiva o discurso adotado pelo treinador, que evita
2: individualizar críticas e faz questão de valorizar o elenco sempre que questionado sobre reforços ou até mesmo rendimento de atletas específicos. Ainda é cedo para tentar explicar até uma relação mais profunda com os jogadores, mas o comandante português procura aproveitar cada momento do trabalho para tentar fortalecer, passar a sua ideologia de trabalho e conceitos durante partes de treinamento, obviamente. Se a defesa dá sinais de evolução, o mesmo ainda não acontece com a parte ofensiva. O gigante da colina continua encontrando dificuldades para construir jogadas e transformar posse de bola em oportunidades claras de gol. Para se ter uma ideia, nos 5 primeiros duelos sob o comando de Pedro Emanuel, a equipe passou em branco em 2 ocasiões, mostrando que ainda falta criatividade e eficiência no ataque. Valeu, amigos, um abraço a todos e até a próxima.
0: Beleza, Bruno Faria com as informações do Vasco. Bom, as deficiências do Vasco a gente já tem falado aqui, a gente até vai falar daqui a pouquinho, mas eu queria saber o seguinte, Michele, é um recorte curto, é pouco tempo de trabalho, mas dentro desse recorte curto, desse reduzido tempo de trabalho, de que maneira você enxerga o Pedro Emanuel em relação a características? Não vou nem entrar no mérito de te perguntar se ele é bom ou mau treinador, se ele está fazendo proporcionalmente um bom ou um mau trabalho. Eu quero saber, assim, a característica desse treinador. Qual é, na sua visão?
5: Olha, a gente ainda não conseguiu descobrir completamente, né, Hugo? Mas o que eu percebi, assim, e eu avalio que treinador é muito além da parte tática, técnica, a gente tem que considerar aí também como ele se expressa, né? Como ele comanda os seus jogadores. E as entrevistas coletivas, ainda que um recorte muito pequeno, elas são importantes para a gente fazer essa avaliação, né? E ouvindo o Pedro Emanuel falar, eu percebo que de imediato ele já se preocupou muito com o aspecto anímico, com o aspecto emocional, mental do time. Tanto é que ele quase sempre jogava pra cima, né? No sentido assim de, tivemos essa dificuldade, mas os jogadores se entregaram muito. Então ele parece estar sempre fazendo esse discurso de valorização, de exaltar o que o time tá fazendo bem. E não deixa de ser um ponto importante, né? Quando você tá no Z4, como o Vasco, né, tem a situação que tem no Campeonato Brasileiro. Quando você tem esse desafio de sair da parte de baixo da tabela, de um time que está sem confiança, como estava, né, e ainda tem alguns resquícios nesse começo de trabalho dele, mas que enfrentou um ano tão caótico, você precisa começar a resgatar pela confiança, porque senão não tem conteúdo tático que o jogador consiga assimilar. Ele não vai conseguir absorver nada da parte tática de um técnico se ele não tiver o mínimo de confiança para execução. Então eu vi ele muito preocupado com isso, acho que isso ainda é um fator, acho que ele ainda está dando atenção para essa questão emocional do time, para o Vasco começar a ter um pouquinho mais de confiança, executar melhor as suas ações em jogo. Taticamente percebo também que ele gosta de ter jogadores entre as linhas de marcação do adversário e sempre dois mais por dentro. Então a gente percebe que ele joga com o primeiro volante de marcação, quase sempre entrando ali entre os dois zagueiros, fazendo essa saída com três jogadores, né, os dois zagueiros e esse primeiro volante, que era o Barros, agora no último jogo foi o Jair. Né, o Thiago Mendes sendo esse segundo homem de meio, às vezes até um terceiro homem de meio, e um jogador mais de armação, né, podendo ser um segundo volante, Tchê, Ramon Rique, ou podendo ser um jogador mais meia mesmo, né, Nuno Moreira, Rojas, que são os jogadores que ele mais tem utilizado. Então o desenho tático que eu vejo que ele utiliza é mais ou menos esse, mas ele parece muito preocupado em primeiro dar confiança para esses jogadores, e sim, eu percebo uma atenção muito clara para o setor defensivo. Não é que o Vasco está arrasando na defesa, mas já corrigiu alguns problemas que o time estava apresentando, e isso para mim já ficou claro. Assim, não é que o time não vai mais oscilar, vai oscilar, é um começo de trabalho, mas eu percebo que as primeiras coisas que ele corrigiu foram essas.
0: Vamos aguardar para saber de que maneira o Pedro Emanuel vai armar esse time do Vasco visando o clássico de quarta-feira e de que maneira o trabalho do Pedro Emanuel na sequência do trabalho vai se desenrolar para que o Vasco consiga os seus objetivos dentro dessa temporada. 8 horas 15

21979988. Olha o número aí, ó. Número 21979988. A sua opinião em relação ao clássico da próxima quarta-feira. O que é que o Pedro Emanuel, o que é que o Luiz Subeldia, o que é que Vasco e Fluminense precisam fazer para cada um atingir o seu objetivo? É o de classificar para as quartas de final da Copa do Brasil. E aí, você, Fluminense, você acha que tem que acontecer o quê? Você, Vasco, acha que tem que acontecer o quê? Quero ouvir sua opinião. 21979988. Mata a galera no ar aí.

0: Boa noite, Éboli. Boa noite aí. Hugo, boa noite. Amigos da Globo, CBN, Denilson do Engenho da Rainha. Simplesmente, nós, torcedores tricolores, estamos dando falta de sorte a treinadores teimosos. O Hulk jogava no Atlético Mineiro na direita, caindo pro meio. Ele quer botar o Hulk parado de centroavante, de costa pro zagueiro. Não vai funcionar nunca. Esse Zubeldinho é um teimoso. Se ele não botar o Hulk e o John Kennedy, ele não vai passar de fase aí. Vai dar Vasco. Tricolor doente falando, hein?
1: Nilson tá preocupado, hein, Michele? Opa!
2: Faz sentido, né?
1: Tá dizendo que além da falta de sorte, ainda tem a teimosia do Subeldia. Palavras do Denilson, que é tricolor doente, como ele mesmo se autodenomina, hein?
2: Não, e eu gosto da ideia dele, tá? Eu acho interessante essa ideia, principalmente ali pra segundo tempo, né?
1: Mas será que... O que me chamou a atenção foi a questão do Hulk. Ele disse, o Hulk sempre jogou canhoto pela direita, vindo naquela diagonal, no facão pra dentro da área. E agora ele joga parado como centroavante. Será que não é a característica atual do Hulk, aquilo que ele tem condição de entregar, porque aquela movimentação talvez já não seja a mesma?
2: É,
1: a condição
2: primeiro
1: física,
2: que,
1: né?
2: Sim, é, pra jogar mais partindo do canto, pra, enfim, fazer alguma movimentação, ele muito provavelmente vai ter que fazer uma recomposição pelo lado, claro. E isso ele não vai fazer. Ele não tem essa condição. Se jogar, e aqui eu tô sendo muito sincero e objetivo, se jogar Lúcio Acosta, John Kennedy, Hulk, um desses três vai ter que voltar pra marcar pelo lado do campo. E eu não vejo nenhum dos três fazendo isso.
1: Também não vejo.
2: Então é muito delicado, né? Se a gente fala de John Kennedy e Hulk juntos, provavelmente abrir mão aí do Lúcio Acosta. Vai abrir mão do principal armador do time? Na minha opinião, o Hulk não tá valendo essa compensação. Eu acho que o Zubeldia, ele tem alguns problemas, eu questiono algumas decisões dele. Acho que ele usa pouco a base, por exemplo, né? Os moleques de Xerém, ele nunca usa, mas o Hulk também tem que ser um pouco cobrado, né? Ele
1: claro.
2: Tem que dar, sendo um, ele é um medalhão. Ele é um medalhão no elenco do Fluminense. Ele tem que fazer o gol que ele não fez no primeiro tempo contra o Bahia. Ele tem que se movimentar mais do que ele tá se movimentando.
1: Também acho.
2: Eu acho que fica um pouco na conta do jogador. A situação do Hulk, pra mim, fica muito na conta do jogador.
1: Eu também acho. Acho que precisa ser essa história de... Primeiro, né? Ou então você assume que você tá contratando pra jogar com nome. E que não é o caso. Nem pode ser, né?
2: É, mas ao mesmo tempo, se a gente fizer aí uma reflexão, qual foi a última grande temporada do Hulk?
1: Verdade.
2: Ele tá sendo contratado um pouquinho no nome, sim.
1: Sim, eu acho que muito, mas... Dentro de campo, tem que entregar mais do que tá entregando, né?
2: Sim, e eu acho que ele pode. Eu realmente acho que ele pode. Mas também não considero muito justo colocar só na conta do Zubeldia. O time criou pra fazer pelo menos dois gols contra o Bahia.
1: Eu tô de pleno acordo.
2: Aí é jogador.
1: Eu tô de pleno acordo. Acho que apenas colocar na conta do treinador o fato de não tá rendendo, sou contra.
2: Por exemplo, o Savarino, agora sábado contra o Vasco, sumiu.
1: Verdade.
2: O Savarino é um jogador ruim? Não é. Tava mal escalado? Não tava. Mas não participou do jogo. Sumiu no jogo. Pra mim, entra na conta do jogador. É o tipo de situação que fica na conta do jogador.
1: Também acho. E tava jogando na dele, né? No espaço dele, que eu digo na posição dele, na faixa de campo
2: totalmente.
1: Dele.
2: Então, totalmente.
1: Tinha, sim, um quê do próprio jogador em cima do que aconteceu e do que não aconteceu. Bom, tem participação aí? Bota a galera no ar aí.
3: Boa noite, Rádio Globo. Fábio Lopes falando da abolição.
1: Fala,
3: o que eles precisam? Vasco e Fluminense para ganhar o jogo. É simples, a resposta serve pros dois.
1: Ah.
3: É jogar como se estivesse jogando contra o Flamengo. Com aquela gana, com aquela vontade. Como se estivesse decidindo uma Champions League. É assim que eles jogam contra o Flamengo. Então é simples. Abraço, Hugo Lago. Eu tô doido pra ver o teu palpite aí no Flamengo e Vitória. Será que você vai botar Vitória ganhando?
1: Vitória?
3: Abraço e boa noite.
1: Flamengo e Vitória? Não, mas Flamengo e Vitória não vão se enfrentar na Copa do Brasil, não, né? Não, já se enfrentaram.
2: Já foi.
1: Já foi.
2: Mas vai ter no Brasileiro, né?
1: É, vai ter no Brasileirão.
2: É isso.
1: Bom, Flamengo é favorito, né? Tu também provoca, hein, Fábio? Tu também provoca, hein, Fábio? Um abraço pra você, irmão, aí na abolição. Um abraço pra galera na abolição. Um abraço pra galera na piedade. Um abraço pra galera Pilares. Galera aí, ó. Galera na João Ribeiro, que é bem aí, ó. Pertinho, ó. Entre Engenho da Rainha, Pilares, Abolição, tá tudo aí. Eu tô sempre aí na João Ribeiro também. Valeu, Fábio, um abraço. 8h21, galera no ar.
4: Boa noite, amigos da Rádio Globo Rio, CBN, William Vascaíno de Uberlândia.
1: Fala, irmão.
4: Olha, eu achei esse resultado, o primeiro resultado, excelente pro Vasco, viu? Teoricamente, o Fluminense é melhor, mas agora a pressão tá toda pro lado do Fluminense e todo mundo sabe que o Fluminense é nosso freguês. Então, quarta-feira, 2-0 Vascão, classificado, e eu tô na melhor Rádio Globo. Um abraço.
1: Grande abraço pra você também, William, direto de Uberlândia. Ele é vascaíno, já mandou o placar dele, beleza, tá aqui, ó.
2: Hugo.
1: Já adiantando aí, diga, Michele.
2: E um detalhe, né, ele falou ali 2-0, mas se for para os pênaltis, eu acho que tem um favoritismo pro Vasco aí, viu?
1: É, pelo menos no histórico recente, o Léo Jardim tem ajudado bastante, né?
2: É, e os batedores do Vasco mesmo, né, se for parar pra pensar, o Fluminense não tem muitos batedores confiáveis, né? Agora tem o Hulk. Né? Tem o John Kennedy ali, mas outros jogadores já perderam penalidades importantes pelo Fluminense, né? Então, se for para os pênaltis, pode ser um cenário interessante para
1: o Vasco. Pênaltis, eu acho que o Vasco, pelo retrospecto recente, inclusive com o próprio Fluminense, né? No jogo da Copa do Brasil na semifinal do ano passado, acho que o Vasco leva vantagem. Mas acho que time por time, no confronto, eu acho que o Fluminense é favorito.
2: Agora, pergunta qual torcedor, qual torcedora torce pro jogo e pros pênaltis.
1: Só os de Botafogo e Flamengo nesse momento, né?
2: E todos os outros do Brasil, né?
1: Verdade, verdade.
2: A dupla ali, não.
1: 8h23.
5: Boa noite, Rádio Globo. Ambas equipes precisam jogar, só isso. Simplesmente. Mas o Fluminense é sim favorito contra o Vasco. Favorito, não é muito não. Clodoaldo da Vila do João, motorista de ônibus. Ó, por favor, manda um alô para um ouvinte de vocês, escuta vocês todos os dias. Renato Quintanilha de São Gonçalo, motorista da Santo Antônio.
1: Peraí, Renato Quintanilha é motorista também de ônibus, igual o Clodoaldo. Então, primeiro motorista aí, Clodoaldo da Vila do João. Irmão, um abraço para você. Buzina de novo aí, Tiagão, pro Clodoaldo. Da Vila do João, parceiro que mandou mensagem aqui pra gente de áudio e disse que ambos precisam jogar. Também acho, tô contigo nessa, Clodoaldo. Um abraço pro motorista Renato Quintanilha. Esse também é parceiro, tá sempre ligado aqui no Globo Esportivo. É motorista. Tô esperando também seu áudio, hein, Renato? Manda tua mensagem pra cá, irmão. Solta essa voz aqui no Globo Esportivo. Mas obrigado, Clodoaldo. Um abraço pra você. Galera na Vila do João, também com a gente. 8h24, eu quero ouvir outra mensagem.
6: Fala, Hugo Lago, Michele. Leandro, taxista flamenguista de Barra de Pena.
1: Alô, Leandro.
6: Bom, o Vasco não tem time para chegar muito longe na Copa do Brasil, mesmo sendo Copa. O Fluminense, eu acho que tem que acertar ali um pouco da articulação do meio campo. Valeu? É isso. Rádio Globo.
1: Valeu, grande abraço aí. Buzina, Thiagão, buzina aí pro Leandro aí, taxista aí, ó. A de Brás de Pina, ó. Valeu, Leandro, obrigado pela mensagem. Bom te ouvir aqui na programação da Rádio Globo. Eu quero ouvir mais uma às 8h24.
7: Boa noite, amigos da Globo, Globo, Globo. A única coisa que o Vasco precisa é colocar a bola dentro da casinha. O Fluminense é nosso cliente VIP. Cliente VIP. Eles estão roncando aí com o Hulk, com o Thiago Silva. Só jogador aposentado. Abraço. Marcelo de São João de Meriti.
1: Ô Marcelo aí, ó. Marcelo deu uma provocada aí, ó. Direto de São João de Meriti. Será que a galera do Fluminense... Ó, o Marcelo mandou aí, ó, dele. Obrigado, Marcelo. São João de Meriti. Galera, em São João de Meriti é especial demais, cara. Especial demais. Olha, tem aí, ó. Deixa eu ver. Estamos em agosto. Rapaz, tem uns 2 meses aí que eu não vou lá em São João. Última vez que eu fui foi na festa, né? De São João, ali, dia 24 de junho. Tem tempo. Vou voltar aí qualquer hora dessa, hein, Marcelo. Valeu. Bota mais uma no ar aí.
8: Boa noite, Hugo, Michele, Presuntinho e a todos os amigos da Globo. Paulo Reis, motorista de APP de Pedra de Guaratiba, tricolor de coração. O Fluminense é mais time que o Vasco, porém, futebol não se ganha só pelo time que tem, se ganha com imposição no campo. E se o Fluminense não jogar com imposição, jogar igual jogou sábado, não vai ganhar do Vasco. Mas eu acredito na vitória, acredito que a postura dos jogadores será diferente e vamos conseguir a classificação. Tô ligado na Globo.
1: Valeu, Paulo, é tricolor. Buzina pra ele, Thiagão, aí, ó, mais um. Motorista de aplicativo aí é o Paulo, lá de Pedra de Guaratiba. Tem que jogar com determinação. É isso aí. O Paulo já deu a dica pro Fluminense se classificar. Ele é tricolor, então já mandou a mensagem dele aí. Obrigado, grande Paulo, direto de Pedra de Guaratiba. Mais uma aí, mais uma no ar. Aquele abraço para você.
9: Alô, Michele, boa noite. Marcelo de São Gonçalo.
1: Fala, irmão.
9: Olha, o que o Fluminense precisa fazer é só jogar 10% de bola. Só isso, 10%. Porque, olha, vou falar agora pra vocês, hein? O timinho ruim esse do Vasco, gente.
1: Ih, aí, ó.
9: Tem o pelo da torcida do Vasco, só passa vergonha. Vamos lá, Flusão! Vamos pra cima dele!
1: Aí, ó.
2: Rivalidade boa, hein?
1: O Marcelo.
9: Ah, do Globo,
1: ó. Aí, ó, ó. O Marcelo de São João de Miriti é vascaíno. Deu uma provocada no Flu. Aí vem o xará dele, o Marcelo de São Gonçalo, que é tricolor. Deu uma provocada no Vasco. O tricolor diz que o Vasco é um time ruim. E o vascaíno diz que o Fluminense não é um time bom, que é um time ruim. Ih, rapaz, ó. O clássico já começou, hein, Michele?
2: Clássico bom é assim, né?
1: O clássico já começou aqui, Michele.
2: Cara, eu adoro isso.
1: Eu também.
2: Tudo no respeito, tudo na brincadeira, assim que tem que ser.
1: É isso.
2: Adorei.
1: Aí. Então, abraço para os Marcelos, o vascaíno de São João de Miriti e o tricolor lá de São Gonçalo. Bota a galera no ar aí.
10: Amigos da Rádio Globo, aqui é Helmer, em São Gonçalo, Colu Bandeira. Olha, pro Fluminense levar essa na quarta-feira, sinceramente, eu acho que tem que colocar sangue novo no time, entendeu? Botar a prata da casa, botar a garotada, o Riquelme, o Júlio Fidelis, botar a garotada, sabe? Deixa os medalhões de fora, é isso, tá? Saudações tricolores.
1: Valeu, grande Helmer, direto de São Gonçalo. Alô, Colu Bandê, galera com a gente. Um abraço também pra galera lá em Jardim Catarina, ó. Galera especial, São Gonçalo também tá sempre aqui com a gente. Todo mundo, na verdade, da região metropolitana.
11: Eu gosto disso.
1: São Gonçalo, Niterói, tá todo mundo aqui com a gente. Um abraço pra essa galera em Alcântara, Tribobó. Cara, a audiência da Rádio Globo explode aí, ó. Valeu, grande Helmer, obrigado. Tem mensagem? Então, não tem não, duvido que tem uma mensagem aí.
12: Boa noite a todos. Da Globo CBN, aqui é Severino Rodrigues, vigilante de plantão no Caju, vascaíno. O que faltou é o Fluminense, que é o time da toqueira, que joga bonito. Contra o Vasco, só pensou em bater. O time do Fluminense é irreconhecível. O Vasco já não está um time muito consistente, entendeu? E os caras só pensaram em bater no primeiro tempo, o Fluminense. Só pensar em bater. E pro jogo de sábado, do próximo jogo de quarta-feira, o Vasco tem que ter mais atitude e partir pra cima do Fluminense, que o Fluminense não é isso tudo mais não. Entendeu? E vamos pra cima, dale Vasco. Um passito
1: pra trás. Essa foi a mensagem do Severino, a vigilante, tá trabalhando, tá na luta aí, né, irmão? Estamos aí, ó. O Severino tá trabalhando lá no Caju, ele é vigilante, tá ligado aqui no Globo Esportivo, ele é torcedor do Vasco. Bota a vinheta do Vasco aí, Thiagão. Ó. Vasco. Severino, valeu Severino, um abraço, mais uma 8h29.
13: Boa noite, Hugo Lago Michele, de volta de bateria. Cara, o time do Fluminense é melhor do que o time do Vasco, até taticamente, sabe? Tá precisando entrar o Savarino no jogo, o Hulk e o Kennedy. O Vasco é cobertor curto, ele tá com medo de ir pra segunda divisão e de avançar nas competições, sabe? Ele não sabe se vai, se fica, sabe? A verdade é que o maior medo do Vasco é ir para a segunda divisão do Campeonato Nacional, sabe? Isso daí que tá atrapalhando também o espetáculo. Bom trabalho.
1: Valeu, Nivaldo, galera em Barra do Piraí, ó. O Nivaldo também, né? Ele não é tricolor, não é vascaíno, mas deu o papo dele. Beleza. Quero ouvir mais uma. Bota mais uma aí.
11: Boa noite, amigos da Rádio Globo. Aqui é o Jorge, motorista de aplicativo do Meia. Então, meu amigão, vamos lá.
1: Bora.
11: Precisa pro Vascão acertar, botar esses atacantes todinho pra treinar, chute a gol. Tudo depois do treino. Ficar, se for possível, até meia-noite chutando a gol. O que falta é isso. Acertar o gol. É brincadeira, nenhum deles chutam tudo e não acerta nada, entendeu? Tem que finalizar ao gol, isso que precisa. Boa noite aí a todos da Rádio Globo.
1: Valeu, grande Jorge aí, ó, vascaíno, ó, Jorge já botou todo mundo de castigo, hein, direto do Meia, buzina aí, ele é motorista de aplicativo aí, ó. Valeu, Jorge, alô, Meia, galera do Meia, cara, Meia, tô, aí eu vou direto, Meia, eu vou direto, tanto do lado da Dias da Cruz, quanto do lado ali da Coração de Maria, Castro Alves, Visconde de Tocantins ali, tô sempre ali, meu avô mora ali, né, então tô sempre ali. Ali é direto. Galera, no ar daqui a pouquinho tem mais 8h32, o Globo Esportivo volta já.
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1: Oito horas 34 minutos, segunda hora do programa, e nós estamos por aqui com você e até as 9. Continuaremos, estaremos aqui, ó, muita mensagem chegando, galera tá numa rivalidade maneira aqui dentro do Globo Esportivo, principalmente vascaínos e tricolores, tricolores e vascaínos, e a gente tá aqui, ó, dando espaço pra galera participar. É, quarta-feira, hein, 9:30, Maracanã, Fluminense Vasco, quem vai pras quartas de final da Copa do Brasil? Daqui a pouco, outras participações. Antes, os trepidantes voltam com outras daquelas rapidinhas.

0: Coxinha do Mengão aí, Renan Moura.
1: O River Plate tentou sim devolver Matias Vinha após a Copa do Mundo ao Flamengo, mas o clube carioca recusou, alegando que seria preciso pagar um valor estipulado em contrato caso houvesse intenção de fato de rescisão unilateral com o atleta. Sem acordo, Vinha está treinando à parte e não está nos planos do técnico Eduardo Coté. A medida ocorre para evitar que o lateral esquerdo atinja metas e tenha que ser adquirido em definitivo. Vinha tem contrato com o Flamengo até dezembro de 2028.
0: Outra rapidinha do Vascão, fala Bruno Faria.
2: A negociação entre o Vasco da Gama e o meio-campista colombiano Nelson de Ossa deve chegar ao fim nesta semana, porém com um desfecho negativo para o clube carioca, segundo informações do jornalista Eduardo Ferrari. O jogador de 26 anos não deve mais aceitar a proposta do gigante da colina e o objetivo é permanecer no Real Betis da Espanha. O principal motivo seria a reviravolta envolvendo diretamente o técnico do clube europeu, Manuel Pellegrini, aliado a entraves burocráticos do Cruz Maltino.
0: Outra rapidinha do Fogão, Thalita Gitti.
3: O técnico do Estudiantes confirmou que há um interesse do clube argentino na contratação do atacante Joaquim Correa. Com um dos maiores salários do elenco alvinegro e com apenas 4 gols marcados em 41 jogos, o argentino está afastado do grupo desde que o elenco voltou aos trabalhos pós-Copa do Mundo. De acordo com Alexander Medina, técnico do Estudiantes, deve haver um desfecho positivo ou negativo ainda esta semana.
0: E essa outra rapidinha do Tricolor é com o André Neto.
4: O Fluminense engatou 2 jogos seguidos sem sofrer gols pela primeira vez em 5 meses. Apesar de não ter vencido, os empates em 0-0 com Bahia e Vasco fizeram a equipe voltar a encontrar um equilíbrio defensivo. A última vez que o Fluminense havia ficado sem levar gols por 2 jogos seguidos foi em março, quando empatou em 0-0 com o Flamengo na final do Campeonato Carioca e, em seguida, venceu o Remo por 2-0 no Brasileirão.
0: 8:37. Botafogo. Bora falar do Fogão, vai Thalita Gitti.
3: Fala Hugo, Michele e todo mundo que tá ligado aqui no Globo Esportivo. É certo afirmar que dentro da era SAF, a base do Botafogo nunca rendeu tão bem como está rendendo atualmente. Em valores isso não se converteu, é verdade, mas eu me refiro a um retorno esportivo pro próprio clube. Só pra gente exemplificar, desde que o Alvinegro voltou a atuar após a Copa do Mundo, apenas os jogadores da base conseguiram marcar. Lucas Emanuel e Cadi na vitória por 2-1 em cima do Santos. No duelo contra o Vitória, o Botafogo empatou sem gols. E aí no duelo contra o Cruzeiro, onde o Botafogo voltou a vencer 1-0, o gol foi marcado pelo zagueiro Justino. E aí, mais do que marcar, esses jogadores têm sido importantes no desenvolvimento e principalmente no time titular do Botafogo. É claro, não vou ser romântico e dizer que foi uma opção do técnico Franklin Carvalho. Não foi, foi necessidade. Na zaga, por exemplo, ele perdeu jogadores importantes. Saiu o Alexander Barbosa, o Pantaleão tá machucado, o Bastos também não voltou. Além disso, o David Ricardo foi negociado e aí abriu uma brecha pro Justino ser titular na equipe alvinegra. Mas ele tá rendendo bem. É a dupla titular ao lado hoje do Ferrarese e tem sido um jogador muito importante pro funcionamento da equipe alvinegra. No meio campo, além de lesões e saídas, o Botafogo também sofreu com jogadores que não estavam conseguindo se firmar. E aí abriu mais uma brecha, que tem sido ali ocupada pelo garoto de 19 anos, o Guinho. Jogador que tem sido titular nas últimas partidas com o técnico Franklin Carvalho e tem conseguido desempenhar muito bem na equipe alvinegra. No ataque, nenhuma joia da base é titular, isso é verdade. Mas são jogadores que são opções imediatas, né? Cadi, o próprio Lucas Emanuel, o Cauã Toledo têm formado ali o elenco que o técnico Franklin Carvalho conta nas partidas, tanto do Campeonato Brasileiro e posteriormente também na Copa Sul-Americana. E aí, é importante a gente reforçar que esse momento da base do Botafogo é muito resultado de uma reconstrução que a equipe alvinegra está fazendo na base. Eu conversei recentemente com um funcionário que trabalha diretamente com a base do Botafogo e ele falou sobre alguns pontos importantes, fora o fato de que, por exemplo, o Sub-20 treinar no CT Lonier, ou seja, viver ali a realidade do time principal do Botafogo, compartilhar o mesmo ambiente, o que ajuda bastante não só nesse entrosamento, mas até mesmo de perder aquela sensação, não é de encantamento, mas de distanciamento. Jogadores se sentem pertencentes também desse time profissional, que facilita bastante quando eles precisam, por exemplo, estrear no time do Franklin Carvalho, né? Então o Sub-20 hoje está muito mais integrado com o profissional. Sub-17, Sub-15, Sub-12 treinam hoje no estádio Nilton Santos, que também já dá aquela quebrada de gelo quando eles precisam posteriormente, futuramente, estrear com o Botafogo no próprio estádio Nilton Santos. Então, existe ali um pensamento e uma estrutura muito bem montada para o Botafogo conseguir realmente desenvolver esse elenco de base. E mais do que isso, e aí talvez seja o ponto principal, né, dessa conversa que eu tive, que eu achei muito interessante dele falar, que é o fato de que hoje, diferente do que era antigamente, onde o Botafogo às vezes vendia esses jogadores a preços bem baixos, porque realmente precisava de dinheiro, hoje o Botafogo pode se dar, aspas, ao luxo de desenvolver esses jogadores, de continuar com esses jogadores, de utilizar esses jogadores no time, porque o dinheiro, é claro, é importante, mas não é urgente. Então o Botafogo não precisa vender esses jogadores imediatamente, assim que eles, enfim, mostram qualidade interessante para o futebol internacional. Eles podem ficar mais tempo por aqui, sendo desenvolvidos, sendo adaptados ao estilo de jogo do Botafogo e, consequentemente, sendo muito úteis para também a conquista, ao desenvolvimento do time profissional do Botafogo. Então é um momento muito interessante, os resultados recentes que o Botafogo tá tendo com esses jogadores, né? Tem ali principalmente o Justino e o Guinho, que são os titulares hoje na equipe alvinegra, mas também outros atletas que formam ali essa equipe do Botafogo. É também resposta de um novo momento de reconstrução dessa base da equipe alvinegra, Hugo.
0: E assim, dentro disso tudo, né?

0: maneira muito preocupante. Eu tava vendo um cenário muito, muito, muito, muito negativo se desenhando, mas felizmente essa nuvem carregada foi embora, hein, Michelle?
1: É, importante, né? Eu também tinha uma preocupação muito grande com o Botafogo antes da Copa do Mundo, pelas saídas, né? Porque não eram simples saídas, né? Já na virada do ano, o Botafogo perde um líder do elenco e uma referência técnica também do time, que era o Marlon Freitas. Aí perde o Barbosa na zaga, que também é um pilar defensivo do time. Então acaba que você vai perdendo cada vez mais peças, né? Depois o Alan também se machucou, então perdeu essa referência de primeira função de meio campo, que dava uma sustentação, uma contenção defensiva importante para o time. E não é simples o que o Botafogo fez, hein? E para mim, assim, esses elementos da informação muito bem apurada pela Thalita, eles são fundamentais, né? O time treinar no mesmo CT, isso aí, cara, se fala no futebol, assim, ó, muitos anos, não é uma novidade, sabe? A importância dessa integração, mas mesmo que seja algo muito falado nos bastidores, é algo pouco praticado. Poucos clubes fazem isso, de colocar o sub-20 para treinar junto no mesmo CT, de tornar aquele ambiente um ambiente mais acolhedor para o jogador jovem. Porque vamos lembrar, né, Hugo, não é simples que o Kadir, o Lucas Emanuel e principalmente o Justino e o Huguinho, que desses jogadores mais jovens estão conseguindo ser os jogadores mais consistentes do Botafogo, não é simples fazer o que eles estão fazendo. Assumir a bronca assim no meio da temporada não é algo simples e só um ambiente acolhedor permite que eles consigam render assim, que eles possam até errar, como erram, como qualquer outro jogador vai errar, mas que o peso do erro pro jogador mais jovem não seja um fim de carreira decretado, né? Então a gente entende, né, que é por necessidade, como a própria Thalita trouxe, mas eles estão muito bem e eles parecem estar confortáveis, e não é conforto no sentido de achar que a posição tá ganha. Não, eles estão brigando pelo futuro deles. E a ambição é algo muito importante no futebol. Acho que o Botafogo soube utilizar muito bem isso. A ambição desses jogadores mais jovens e um trabalho muito bom no Franklin nesse sentido também.
0: 8h44 e a galera? Galera, vem com a gente pelo WhatsApp.
2: 1, 2, 3, um passito pra Maria. 1, 2, 3, um passito pra trás.
0: 21979988. Olha o número, aí, ó. 21979988. Galera tá mandando mensagem pra gente. A rivalidade tá boa aqui, hein? O clássico já começou. E aí? Fluminense precisa fazer o quê para se classificar para as quartas de final da Copa do Brasil? E o Vasco tem que fazer o quê para avançar na competição? Manda a tua mensagem, 21979988. Cadê a galera aí? Quero ouvir.
3: Aqui é o Gilmar, de novo Progresso, garimpeiro.
0: Fala, Gilmar.
3: É o seguinte, favoritismo não ganha jogo, tem que jogar bola, esquecer que não é favoritismo e se resolve dentro do campo, sabe? O Vasco não é favorito, mas pode ganhar. Já ganhou, tirou ele no ano passado, por que não tira esse ano de novo? Com certeza.
0: E porque é futebol, né, Gilmar? Onde o favorito, sim, entra como favorito, ganha, mas o que não é favorito também pode ganhar? Pode ganhar. E é isso que torna o futebol interessante. Para os vascaínos, será que o Vasco avança? Para os tricolores, será que é o Flu que garante vaga? Tô esperando. Valeu, Gilmar. Obrigado pela sua mensagem. Às 8h45, bota essa galera no ar.
4: Aí, Hugo Lago, boa noite pra vocês aí.
0: E aí, mano?
4: Pro Fluminense passar pelo Vasco, não falta nada. O Vasco, por si só, ele perde. Por si só. Se ele jogar sozinho, a bola ganha dele.
0: Caramba.
4: Ele se atropela na bola. Tá? Dona Melhor. 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
0: Ah, não acredito. Meu amigo não deixou o nome? Pô, cara, deixou aí na rivalidade aí, mandou tua mensagem, só faltou deixar o nome. Obrigado, eu tô falando. Michelle, eu tô falando que esse clássico já começou, hein, Michelle?
1: Nossa, ele é muito quente, né? Eu acho que é o mais quente hoje do Rio, né?
0: O clássico tá quente aqui, o clássico.
1: Não, que eu digo assim, de todos, eu acho que é o mais quente, né?
0: É, verdade. Não, mas, e assim, além da temperatura que já é alta, a galera também já tá, ó, fazendo o quê no fogão, assim, ó, já tá subindo.
1: Eles não perdoam, né?
0: Já tá, ó, atochando a temperatura aí, ó. Valeu, Gilmar, um abraço pra você. Tem mais uma. Gilmar mandou mensagem, meu amigo agora mandou mensagem, mas não deixou o nome. Então, beleza. Bota mais uma que eu quero ver aí.
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0: CBN, Jair Felipe de Vila Quente. Então, tendo em vista que tem apresentado tanto o Vasco quanto o Fluminense, eu vejo que o Fluminense leva uma certa vantagem. Até porque está com a equipe um pouco melhor, eu digo em caráter de individual, do que propriamente o Vasco. O Vasco trocou de técnico, né, fez uma nova aposta no novo técnico, uma nova metodologia de trabalho que ainda não se encaixou. O Vasco está plantando a semente, porém ainda não está colhendo os frutos do novo treinador. Por isso que eu creio que nesse próximo jogo aí da Copa do Brasil, o Fluminense está na vantagem. É só ele saber fazer o papel certinho, o meu dia, coloca o Hulk na sua posição original, onde que ele se destacou no Atlético Mineiro, que ele pode ajudar muito o Fluminense. Um abraço!
1: Valeu, Jair, um abraço, galera em Vila Kennedy. Ó, o Jair fez a análise completa aí, ó, e bastante ponderada aí a análise do Jair. Gostei. Michele, ó o Jair aí, ó, Michele.
2: Ele dá os pitacos dele também.
1: É verdade, verdade. Jair mandou aí a mensagem dele, obrigado, Jair, obrigado pela mensagem. Ô, Michele, vamos mandar um feliz aniversário aqui no ar, atrasado, né? Atrasado, porque foi no dia 1º de agosto. Pra minha mãe, Dona Lúcia, fez aniversário sábado. Você entendeu qual foi a inviabilidade, Michele?
2: Ah, entendi.
1: Foi mais ou menos... Tem um outro caminho aí no meio de tudo, mas foi, o motivo foi esse, entendeu, Michele?
2: Entendi. Não, mais que justo, né?
1: É, pois
2: mais
1: é.
2: Mais que justo. Um abraço pra Dona Lúcia.
1: Mas o bolo surpresa do Duda vem aí. Ele já foi avisado e ele já tá ligado.
2: Cara,
1: aí,
2: que não é
1: pra contar pra ninguém.
2: Aniversários da Rádio Globo eu amo, porque o aniversariante, pra mim, ele se torna um detalhe, né? Porque o grande astro é o bolo de Hugo Lago.
1: Não, absolutamente.
2: Claro que sim. Claro que
1: o
2: sim.
1: Aniversariante, a aniversariante, os aniversariantes, as aniversariantes, é que são o ponto alto aí das nossas festas surpresas, das quais os aniversariantes participam previamente, inclusive.
2: Eles,
1: né,
2: já desconfiam, né? Porque eles são muito bons, eles conseguem decifrar os nossos enigmas, né?
1: É verdade, é verdade, é verdade. Bom, então, aniversário da minha mãe no último sábado, um beijo pra ela, parabéns, já teve comemoração, né? Claro, enfim, e mais um ano de vida começando aí, já temos 2 dias desse novo ano de vida, mamãe. É isso aí, valeu. 8h49, daqui a pouco tem outras participações, daqui a pouco a galera vai mandar mensagem, porque esse clássico já começou. Eu não tô acreditando que os vascaínos vão deixar que os tricolores instiguem dessa forma. Eu também não estou acreditando que os tricolores vão deixar que os vascaínos deem essa provocada aí e não tenha mensagem. Ah, cara, daqui a pouco eu quero ouvir mais. 8h49, o Globo Esportivo volta já.

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6: Globo Esportivo. 8h54 de volta aqui na Rádio Globo, reta final do programa, e nós estamos aqui com você, eu, Michele Silva e os Trepidantes, com outras informações rapidinhas.
7: Rapidinha.
6: Renan Moura.
8: O Flamengo segue disparado na preferência da torcida no Brasil. Segundo a última pesquisa Datafolha, o clube tem 22% dos torcedores no país. O Corinthians aparece em segundo com 14% e o Palmeiras fecha o top 3 com 7%. O Flamengo lidera nas regiões Norte e Centro-Oeste com 34% e no Nordeste com 29%. O recorte por gênero, 24% dos torcedores são do sexo masculino e 20% do sexo feminino, torcendo para o rubro-negro carioca.
6: Bruno Faria.
9: O Vasco voltou a contar com o meia Guilherme Estreja após o fim do empréstimo dele com o CRB de Alagoas. De volta ao CT Moacir Barbosa, o jogador de 21 anos participa de atividades separadas do grupo principal e neste momento não está nos planos da comissão técnica para a sequência da temporada. Apesar disso, o vínculo com o clube segue em vigor até dezembro de 2028, enquanto o futuro do atleta será avaliado internamente pela diretoria e comissão técnica.
6: Botafogo, Thalita Jutsi.
10: Com as saídas de Léo Link, emprestado ao Estrela Amadora de Portugal, e também do goleiro Neto e do goleiro Raul, que tiveram os contratos rescindidos em comum acordo, o Botafogo tem agora à disposição os goleiros Arlesson e Gabriel Batista, do time titular, além das opções da base que tem integrado o grupo nos jogos oficiais.
6: André Neto.
11: O ex-atacante Fred começa nesta segunda-feira o seu trabalho como técnico do Sub-20 do Fluminense. Fred recebe um time que fez campanha decepcionante no Brasileirão da categoria e também na Copa São Paulo desta temporada. O ídolo, inclusive, já conversou com Luiz Ubeldia para alinhar a metodologia de trabalho e a expectativa do tricolor das Laranjeiras é de ter uma boa ponte da base para o profissional.
6: 8h56. Vamos continuar falando do Flu. Fala, André Neto.
11: Muito boa noite, Hugo Lago e amigos do Globo Esportivo. O Fluminense vai ter o reforço do zagueiro Gêmeos para o duelo de volta das oitavas de final da Copa do Brasil contra o Vasco nesta quarta-feira. O defensor foi poupado do jogo de ida contra o Cruz Maltino porque ainda estava em processo de transição após sofrer uma lesão no adutor da coxa na partida contra o Bragantino no último dia 17. Por outro lado, o técnico Luiz Ubeldia vai seguir sem poder contar com sua dupla de zaga titular. Lesionados, Thiago Silva e Freites não terão tempo suficiente para recuperação e devem desfalcar a equipe em outras partidas, justamente em um momento de definição na temporada, com o mês de agosto recheado de partidas decisivas das Copas e também de jogos importantes pelo Brasileirão. De acordo com os amigos do GE.Globo, o caso do capitão Thiago Silva é mais simples. O monstro teve uma lesão mais leve na posterior da coxa direita e deve desfalcar o Fluminense entre 15 a 20 dias. A ideia é justamente tentar recuperar o jogador para os confrontos da Copa Libertadores contra o Independiente Rivadavia da Argentina nos dias 11 e 18 de agosto. Já o caso de Freites é mais complicado. O jogador teve um edema ósseo no tornozelo direito e, como o processo de recuperação varia de caso para caso, o Fluminense optou por não dar um prazo específico para retorno. No entanto, a chance do zagueiro argentino estar apto nesta sequência decisiva do time é baixa. Assim, Luiz Ubeldia tem à disposição para o setor neste momento Igor Rabelo e Ignacio, que foram titulares no empate sem gols no último sábado no Maracanã, e Gêmeos, que reforça as opções para a zaga. A decisão, inclusive, de poupar o ex-jogador do Mirassol no jogo de ida contra o Vasco foi pensando na escassez de zagueiros e para evitar um problema mais grave de Gêmeos que pudesse comprometer a sua sequência na temporada. Se na defesa o Fluminense tem muitas dúvidas, no ataque, John Kennedy vai levando a melhor na disputa com o Hulk e deve ser titular mais uma vez nesta quarta-feira.
6: 8 horas e 58 minutos, Michele Silva sem dupla titular e o Fluminense vai com o Igor Rabelo e Ignacio mesmo, hein, Michele?
5: É o que tem, né?
6: É.
5: O que tem pra hoje.
6: É isso
5: aí. Tem pra amanhã, tem pra quarta-feira.
6: É isso aí. Michele, um abraço e até a próxima, hein?
5: É o que tem pra hoje também.
6: É, isso aí.
5: Valeu, meu amigo. Até a próxima, até amanhã.
6: 8h59, ponto final no Globo Esportivo de hoje, com a produção e a coordenação do João Aquino e os trabalhos técnicos do Thiago Castro. Amanhã às 7 a gente volta. Aquele abraço, galera.
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